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3: 21 horas e 20 minutos.
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1: 21:36.
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1: 22 horas em ponto.

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0: pras Cristina.
1: Obrigada, gente.
0: As minhas
2: canarinhas. 22:27.
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1: 23 horas e 4 minutos.
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0: 23:37.
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delas, como um corpo ressequido que se estira num banho tépido. Sentia um acréscimo de estima por si mesma e parecia-lhe que entrava, enfim, numa existência superiormente interessante, onde cada hora tinha o seu encanto diferente, cada passo conduzia a um êxtase.

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2: Aí, bom dia, bom dia. Cheguei, hein, para mais um programa Sertão e Violas. Hoje estamos vivendo uma quarta-feira, dia 7, hein, de outubro de 2026. 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Começa mais um programa para você. E a primeirinha tá aí. Bom dia, ouvintes. Irmãos Pereira canta aqui na Cenecista FM.
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4: Tá aí, olha a hora, hein? 6 da manhã, mais 14 minutos. Francis, pega Nelson Eduardo aí, Desmaio de Amor, pra gente tocar aqui no programa Sertão e Violas. Lembramos sexta-feira, né? É a sexta-feira, dia 9 de outubro, vamos estar em Santana do Seridó. Primeiro festival de poetas e repentistas. Você não pode perder, uma beleza, hein? Vamos estar lá com o poeta Nelson Eduardo Bonetes Eduardo, demais elenco do Rio Grande do Norte. Você não pode perder, sexta-feira agora. Olha, começa amanhã a programação lá da Igreja Nossa Senhora Aparecida da comunidade Lamarão. Amanhã, dia 8 do 10, às 19 horas. Missa de abertura presidida pelo padre Claudeci Soares, participação da comunidade Santa Luzia, sítio Quissereng. Você não pode perder. Aí 9 do 10, 10 do 10, 11 do 10, termina dia 12 do 10, justamente na segunda-feira, né? O último dia, às 17 horas, encerramento, missa de encerramento com a festa, com participação da equipe de São José, celebrada aí pelo... e presidida pelo padre Miguel Rocha, após a missa, leilão e quermesse. Você não pode perder. Uma observação aqui, todas as noites haverá aí rifas e quermesse. Então, começando amanhã, você é o nosso convidado especial. Lembramos que as novenas continuam, hein? Das novenas de São Sebastião. É, sábado agora, dia 10, está marcada aí para o sítio Pedreiras, casa de Joaquim e Maria. Às 19 horas vai ter ônibus saindo de Picuí e logo após a novena terá leilão. Toda a comissão aí dos leilões já convidando aí a todos para sábado, mais uma, né? Exatamente. A Zezé, né, também manda aqui uma programação pra gente. É divulgar também aqui no programa Sertão e Violas. Agradecendo aí a todos, né? Faz parte aí das novenas que tem aí abrilhantado as festividades. Momento Mariano. Na Capela Nossa Senhora Aparecida, Alto do Cruzeiro, Monte Santo. Dia 12 de outubro, às 16h30. Louvor, pregação, peregrinação com Nossa Senhora todos estejam convidados. Sorteio, rifa no valor aí de R$200. Sorteio aí 50 em prol da reforma da Capela de São Pedro e São Paulo. Então todos estejam convidados aí dia 12 de outubro às 16h30. Aqui na Capela Nossa Senhora Aparecida, no Alto do Cruzeiro, Monte Santo, em Picuí. Vai ter louvor, pregação, aí vai ter também peregrinação com Nossa Senhora. Valeu? Nelson Eduardo chega cantando Desmaio de Amor, vai para todos os cadeiras cativas do Sertão e Violas. Bom dia.

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4: Tá aí, bom dia! Cafezinho aí cheirando já, hein? Muita gente já está tomando café. Outro já fez o café, tá levantando a meninada pra escola. Que bom, hein? Um abraço pra você do bairro Cinecista, pra você do bairro São José, Pedro Tomás, Monte Santo, Pedro Salustino, JK, Limeira, para o Chico de Adalto, para você nos quatro cantos, centro de Picuí, muito obrigado pelo carinho de ouvir a gente. Valeu demais, hein? 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Francisco, pega aí Paulo de Iguatu, a doutorinha aí pra gente tocar aqui no programa Sertão e Violas. 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Valeu, um abraço para ele aí, para toda essa turma boa que liga aqui a nossa programação todos os dias. Quem tá ligado com a gente aqui já é meu amigo Andrei. Andrei Araújo, ele diz: bom dia, Reginaldo. Tô na escuta do programa, hein? Manda aí pra minha mãe, Dona Chiquinha de Ameri. Valeu, Dona Chiquinha. Um abraço em toda a família aí do meu amigo Andrei Araújo. Ah, muito obrigado. Vai pra Rian e família lá em Ceará Mirim, também ligados com a gente aqui. Muito obrigado, hein? Vem chegando o Paulo de Iguatu, canta A Doutorinha. Vai pra todos os meus cadeiras cativas. E pra você ouvinte que está aí de radinho ligado, bom dia pra você.

0: Cadeiras cativas do programa Sertão e Viola, Zezão do Pinicado e esposa Demilza Nautilo Pinheiro, Neném de Anunciada lá na chácara, Manuel das Balinhas e Copinho Lanches, Wesley Lanches no centro de Picuí, Luiz de Bedega, o Dedinha do Fogão e da Panela, abraçando o povo da Timbaúba, Mauro e Peruca em Quinturaré, Chique Elias e Maria Emiliano, Luísa na Travessa Maria Cunha de Araújo, Dedé e Nevinha no bairro São José, Valdinho Diniz e Vitória no Monte Santo, Maria do Hospital Regional Monte Santo, Lainha e Zé no bairro São José, Adonias do Confeito, Jaime Valério e Dourinha, Neuzinha Oliveira Monte Santo, Leandro e Mocinha no PS, Helenice e Luiz, inclusive tem galinha de capoeira da boa, hein? 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Renilson, Hit, Chiquinho e Nininha, na Mauri Salles. Cantor Silvio Braz em Santa Luzia. Edinaldo e Otaciana na Francisco Claudiano. Rita Medeiros em Serra dos Brandões. Dona Nega no Monte Santo, Vandinho do Panela de Barros, tudo em comidas típicas do Nordeste, Geusa na Pousada Polo Picuí, Severino Baixinho e família no Limeira, Janeide Brito em Pedra Lavrada, Geraldinho dos Peixes em Nova Floresta. 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Benedito Cassiano no Monte Santo. E a namorada Marta Sueli na Praça João Pessoa. Carlinho da Feira e família no Cenecista. Antônia Rosa e seu Sebastião no Monte Santo. Cida do CEOP e toda a turma que faz o CEOP de Picuí. Ângela em Nova Floresta e família, Deda no Limeira, Chico Rosa e Rosália no sítio Cágado, Messias e Zefa no Monte Santo, Canidé e Luzia lá nos Floras, o homem da pasta de alho melhor da Paraíba, Anselmo Motos trabalhando aí com motos aqui no Monte Santo, Luana e Edberto lá nos Floras, Tatão e Nanalva em Frei Martinho, Anderson Lira, o homem do feijão verde, Joaquim e Nininha em Frei Martinho, Maria Adelina, mãe de Zé de Doca, toda a família, Didi, todos que faz parte da família, Betânio do Açougue Boi Bom, Ricardina e família no Monte Santo, Aldo e Alzilma em Nova Palmeira, Francisco e Neide em Nova Palmeira, Roberto na rua Antônio Domingo, Rafael da Polícia e toda a família, Vitória no bairro Limeira, Antônio Algaroba e família no bairro São José, Nena da Água, a melhor água da cidade, Zé do Logrador e toda a família, Doca Luiz, o bonitão de Frei Martinho, Jurandir e Fátima, City Cirurgião, Geraldo das Meninas no Limeira, Damiana, São José, Nina Quirino, Chico Nolasso e Guinha, Sítio Conceição, Josimar Churrasqueiro no Monte Santo, Nena, irmã de Zé do Bode, no PS e toda a família, Francisco Cantor em Nova Palmeira, Poeta Basto Picareto e esposa Graça no Monte Santo, Sival Caminhoneiro no Monte Santo, o Washington Flow Namorador no Monte Santo, Deca Esmerina, Sítio Quixaba, Nenê Marques na Vaza Verde, Frangão Sabor Pernambucano agora ali na Praça Getúlio Vargas, organização Sansão, Nonô dos Teclados na Rua Ferreira de Macedo e toda a família, Paulinho Pintor Automotivo no São José, Luizinho e Leninha em Nova Palmeira, Neném e Genil do Sítio Coruja, Marmoaria 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Pelé e Maria. Pelé tá lá na cerâmica curtindo a gente.
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0: Ainda é Cadeira Cativa, Chagas em Nova Palmeira, Zezinho da Borracharia em Lajedo Grande, Tonho de Madalena em Tanque do Boi, Barraca do Januário, Nego de Zequinha, Duda do Carvão em Maricota no São José, Zefinha Vó de Caíque no Monte Santo, Degmai Preta no bairro Limeira, Boboque do Dé também no Limeira, Deda e Vitória no Limeira, Maria Mãe de Naldo no Limeira e Dudinha lá no bar do Mari Preto. Um abraço aí a todos os meus cadeiras cativas aqui do programa. Olha, ainda tem festividades, hein? Estamos falando aí da festa da padroeira Nossa Senhora Aparecida da comunidade Vaza Grande. Será de 8 a 10 de outubro de 2026, marcando para 8 de outubro, né? Amanhã, às 19 horas, abertura com o grupo Ressurgido em Cristo. É dia 9, sexta-feira, às 19 horas, celebração da palavra com o irmão Denilson, do grupo Filhos de Maria. No dia 10, sábado, encerramento com Santa Missa celebrada pelo padre Claudeci Soares. Lembramos que a Santa Missa, né? É, após a missa, teremos quermesse e leilão. E também vai ter aí as atrações: os três de Picuí, o Web de Picuí e Silvio Braz. São as atrações aí após o leilão, a festa, né? Que tem o apoio da Prefeitura Municipal de Picuí, prefeito Ranieri Ferreira, e a colônia de pescadores também apoiando aí a festa de padroeiro. Meu amigo Júnior também mandando pra gente aqui a programação. Valeu, Júnior! Um abraço pra vocês, hein? Antes da gente tocar aí Carne e Unhas dos Nonatos, mandar aqui pra Djalma Motopeças com óleo lubrificante, filtro, aditivo, óleo pra freio, graxa, óleo hidráulico, óleo pra motor dois tempos, hein? 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Agora sim, Carne e Unhas, essa vai para Rosilene, tá lá no bairro São José, Adriano, Luísa, Lucenilde, todo esse povão que curte a gente. Bom dia.

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6: Olha a hora certa, hein? 6 da manhã, mais 48 minutos. Abraçar aqui o meu amigo Nildo. É, lá do Urubu, né, Nildo? Já mandando um abraço aí pra família, pra Aparecida, pra todos lá, né? Família maravilhosa, tive o prazer de passar por lá. Todos aí no Urubu, Vertentes, é você de Poço de Onça, aquele abraço, muito obrigado. Pessoal do Lamarão, já estão nos preparativos para a festa, né, da Nossa Senhora Aparecida. Um abraço para vocês também. Ali de Pé da Atravessada, além de Lamarão, Baixa da Negra. Valeu, muito obrigado. Francisco, vamos dar um giro aqui com ouvintes. Tem muito ouvinte aqui para participar do programa e a gente abraça cada um deles. Primeiro ouvinte chegando por ali. Alô, bom dia.
7: Bom dia, Reginaldo Araújo. Que Deus abençoe todos vocês aí desta rádio Nota 1000.
6: Amém.
7: Amo o seu programa, é porque eu não falo todas as manhãs porque eu estou atarefada. Reginaldo...
6: Certo.
7: Eu gostaria de canção de viola, Cristo é meu advogado, para oferecer a todos vocês aí, todos os ouvintes, e a vocês, Zé Dondon, que está no pezinho de rádio em Frei Martinho. Tchau, um abraço, fica com...
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9: Eu quero uma canção distante também, se não, para oferecer especialmente à minha família e a meu amor Doca, que eu amo muito, no mais especial, a toda a minha família, meus cunhados, minha sogra, minhas amigas Renilda, Netinha, Rosa, Carmelita, São José, Madrinha, no Molineiro, e Marinaí, no Monte Santo e Nininho. E a todos vocês. Meu grande amigo Jago, que eu gosto muito dele, e a vocês, seus pais.
10: Já toca a música de Distante Também Se Ama. Ofereço a minha, toda a minha família, ofereço a minha irmã Iraci, minha irmã Maria, minha irmã Vitória, ofereço a Tita do Barbeira, ofereço a Lídia aqui no São José, e não esquecendo a turma da EJA à noite e a turma da terceira idade, de Baraúna, Picuí e Nova Palmeira, todos forrozeiros e forrozeiras. Ofereço a vocês, Zefinha, tenham um bom dia.
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13: Que dará hoje aqui, Medeiros Santos Grandões. Eu quero ouvir a canção Casa Amarela. Tô aqui curtindo esse programa maravilhoso. Nota 1000 e ofereço a todos os ouvintes da Rádio Cenecista, todo o pessoal aqui de Serra dos Brandões e a todos vocês aí da Rádio Cenecista. Então, um bom dia.
14: Bom dia, Reginaldo Araújo, aqui do Cenecista. Gostaria de pedir a canção Distante Porque Te Ama, para oferecer a meus filhos, que são Erivanilda, Erivanilda, a Vitória Regi, a Dedé, a Cida, Maria de Fata, minhas netas Maria Eduarda, Ana Beatriz e Estete, a Dona Daluz e família, Expedito e família, Ramassá e família, Inicia e família. E...
15: Bom dia, meu caro Reginaldo Araújo, bom dia a todos da Cinecista, aqui é Palito, mandando um abraço aqui para todos os ouvintes do programa, para você, meu amigo Reginaldo, Francisco Souza, Marinaldo, e aos demais que estão ouvindo a Cinecista, nosso amigo Capeta, né, está aqui com o radinho ligado, escutando o programa Sertão e Violas. Um forte abraço a todos, um bom dia.
16: Bom dia, Reginaldo Araújo, bom dia a todos os ouvintes da Rádio Cinecista de Picuí.
2: É Adriana Galdino de César Brandões. Quero ouvir todas as canções. Quero oferecer para Jair, Maria Isabel, minhas duas filhas, para minha mãe Maria, meu pai Zusa, para a comadre Irene, para Dantan Picuí, para Goreta, Brozinho, para o seu Canísio, na rua Naís Henriques, no JK, em Picuí, a Vitória Saraiva, aqui em César Brandões, e a todos do sítio Poço Serra, e a todos daqui em César Brandões, a todos vocês da rádio. Fica com Deus, tenha um bom dia.
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17: Bom dia, Reginaldo Araújo, é marido regional. Quero que ouvir todas as canções que forem passadas nesse abençoado programa, a oferecer a todas as minhas amigas e vocês que fazem esse lindo programa. Obrigado, meu amigo Reginaldo. Bom dia.
18: Bom dia. Aí bota minha canção que eu pedi ontem. A canção que eu pedi ontem, Casa Amarela, por favor. Aí, é Benida Morena Malissa. Bota aí, viu, pra mocinha, pra Maricota, pra dona Zefinha. Dona Zefinha. Pra Nildo, pra Maria. Pra tudinho, viu, daqui do Urubu. E os porros da EJA, e os porros do grupo da Raia. E o, por favor, bota aí a canção Casa Amarela.
19: Araújo, aqui é Fabiana, aqui do Monte Santo. Estou botando o áudio para pedir uma canção aí de Lençóis na Cama, especialmente para o meu pai, que ele ama essa canção. Dá para meu pai Sival, minha mãe Damiana, para minha irmã Denilde. Vai também para Dona Maria de Seu Bastos, que está na escuta, especialmente para ela também. Vai também para minha grande amiga Lúcia de Dedê. Vai também para o meu esposo Chico, que saiu agora para trabalhar, junto com os amigos dele, para todos lá na firma. E para vocês aí da Rádio que são nota mil, toca a música, Regina da Araújo, Lençóis da Cama, especialmente para o meu pai Sival, que ele ama essa canção.
20: E Reginaldo é Maciene, passando para pedir uma canção, Maçando o Amor, para oferecer meu esposo Bião e para as pessoas também de Rádio Cenecista. Bom dia, tenha um bom trabalho.
6: Valeu. Olha, tem muitas canções aqui, a gente vai começar com Cristo é Meu Advogado e a partir da manhã a gente vai atendendo os outros pedidos, inclusive Lençóis na Cama, entre outros pedidos, tá bom? Valeu, um abraço, hein? Já vou ficando por aqui, prometendo de voltar amanhã com mais um programa Sertão e Violas, e a última de hoje, Cristo é Meu Advogado. Bom dia.

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0: 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E vamos saber o que é destaque na edição do Jornal do Município na manhã de hoje. No Drops do Fala Prefeito, Ranieri reforça a conscientização sobre limpeza urbana, enquanto Patrício destaca novos cursos profissionalizantes e qualidade do transporte escolar para os estudantes das escolas do Sistema Municipal de Ensino. Ao vivo aqui no estúdio, vamos conversar com o secretário de Agricultura, Robinson Santos, e atualizar as informações da pasta. Programa Analfabetismo Zero realiza pagamento da Bolsa EJA. Obras do pórtico da Carne de Sol avançam no bairro Limeira. Programa Bebê da Cidadania promove encontro com gestantes. E você já sabe, nós estamos nesse momento no ar, além aqui da sua emissora de rádio. Estamos no canal 7 da Uniplay, para você que é assinante da Info, na Criativo TV Brasil, de onde estamos gerando o sinal nesse momento. Estamos no Instagram da Prefeitura Municipal de Picuí, no canal do YouTube e o ecossistema da Criativo TV Brasil também. Multiplataformas para fazer a diferença e levar informação para você. Hoje é dia 7 de outubro de 2026. As notícias mais importantes do seu dia começam agora. Está no ar o Jornal Municipal de hoje.
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0: Agora 7:03. Uma ótima manhã para você que nos acompanha. Muito bom dia para você ouvinte aqui da programação da sua rádio, para você que nos acompanha nesse momento, onde quer que esteja. O nosso giro de informações que começa a partir de agora para você e vai até às 8 horas da manhã, levando notícias, detalhes sobre a gestão municipal e, é claro, a informação com a transparência pública feita para você. Todos os dias esse Jornal Municipal ele é preparado para, enquanto você toma café, eu sempre falo isso ao pessoal que está assistindo a gente, eu tomo café junto com vocês aqui durante o Jornal do Município. A caneca praticamente não aparece, mas eu tomo café enquanto você está aí tomando café nesse momento, ouvindo as notícias da Prefeitura também. Estou aqui na bancada do jornal tomando café junto com você. E para você que nos acompanha nesse momento, onde quer que esteja, um abraço, muito bom dia. Bom dia aos servidores públicos da Prefeitura de Picuí. Bom dia para você que nos acompanha também nesse momento, deixou já as crianças na escola, já encaminhou para a escola. Muito bom dia. Um ótimo dia de trabalho, um ótimo dia de serviço para você. A você que nos acompanha aqui na sede do município, para você que está me dando carona nesse momento no carro, bom dia. Para você que está nos acompanhando também, os servidores públicos da Prefeitura de Picuí, os ASGs, os primeiros servidores a chegarem nas repartições públicas todos os dias, um abraço, bom trabalho para vocês. A você também que nos acompanha nos distritos de Santa Luzia e Serra dos Brandões, para você que nos acompanha na zona rural do município de Picuí, um abraço. Sejam bem-vindos ao nosso giro de informações que nós trazemos com todo orgulho para você. De segunda a sexta, às 7 horas da manhã, você tem as notícias aqui da Prefeitura de Picuí, sempre ao vivo. Na TV, 10 da manhã, tem reprise do programa do dia, com as informações para você que nos acompanha, tá bom? 7:04. Vamos trazer agora a agenda do dia com os detalhes sobre os atendimentos públicos na manhã de hoje. No dia de hoje, na verdade, era na manhã, tá vendo? Bom, e vamos lá. Começando com os atendimentos das equipes de saúde da família previstos para hoje. Na equipe 1, atendimento nessa quarta-feira, dia 7 de outubro. Agora pela manhã, o médico da equipe vai atender com hiperdia. O enfermeiro vai atender fazendo exames citológicos. Agora pela manhã, no distrito de Santa Luzia. Enquanto isso, o odontólogo vai atender geral lá na comunidade Mato Grosso. Já à tarde, em Santa Luzia, o médico vai fazer dia de hiperdia para vocês. O enfermeiro vai fazer atendimento geral e o odontólogo faz os atendimentos agendados. No bairro Limeira, agora pela manhã, atendimento com o médico, com saúde mental. A enfermeira faz genotipagem e também HPV, atendimentos. E a odontóloga atende geral. À tarde, o médico atende com saúde mental. A enfermeira continua com o atendimento de genotipagem e HPV. E a odontóloga atende geral no bairro Limeira.

à tarde o atendimento da mesma forma na equipe 4. Já no centro de saúde, agora pela manhã, a médica faz atendimento geral, a enfermeira faz atendimento citológico e a odontóloga atende geral. À tarde o atendimento é quase da mesma forma. O atendimento da enfermeira segue, Janaína vai fazer exames citológicos e a odontóloga atende geral, enquanto a médica à tarde vai fazer visitas. Na equipe 6, teve uma alteração no cronograma, que é costumeiro, né? Agora pela manhã, não, tem atendimento na comunidade do Urubu agora pela manhã e também à tarde na equipe 6. A médica vai atender geral pela manhã e pela tarde. A enfermeira vai atender fazendo citológicos pela manhã. À tarde tem o peso do Bolsa Família na área da ACS Jusce. E a dentista vai atender geral pela manhã e pela tarde. Hoje na equipe 6 tem atendimento da equipe EMUT com educação física agora pela manhã, tá certo? Esse é o cronograma de hoje da equipe 6, vai ser na comunidade, lá na comunidade Urubu, tá bom? Hoje, tá certo? Tá dado aqui o recado. Vamos para Serra dos Brandões? Atendimento hoje em Serra dos Brandões. A enfermeira atende fazendo citológico e a odontóloga atende geral. À tarde o atendimento se repete da mesma forma. O médico da equipe está de férias até sexta-feira e volta a atender na terça-feira porque segunda é feriado. No bairro Pedro Salustino, atendimento agora pela manhã com o médico, com toda a equipe. Agora pela manhã vai ter atendimento geral com toda a equipe. À tarde o médico e a enfermeira atendem com pré-natal e a odontóloga atende as gestantes. No bairro JK, atendimento agora pela manhã com a médica atende geral, a enfermeira atende citológico e a odontóloga atende geral. À tarde, a médica e a enfermeira atendem com saúde mental e o odontólogo atende geral. No bairro São José, atendimento agora pela manhã com a médica atende geral, a enfermeira atende citológico e a odontóloga atende geral. À tarde, toda a equipe vai atender geral na equipe 10, no bairro São José. Um abraço aí todo mundo que nos acompanha no bairro São José. Salas de vacinação para hoje, no Pedro Salustino tem vacinação de rotina e no Limeira também tem vacinação de rotina. Lembrando que a sala de vacinação do centro, o pessoal continua de férias, tá? Esse mês inteiro, na verdade. Nas áreas descentralizadas, agora hoje, pela manhã e pela tarde, vai ter vacinação na área descentralizada do bairro Cenecista, na área da enfermeira Érica, vai ter vacinação de rotina com a vacinadora Catiane, agora pela manhã e também à tarde, iniciando o cronograma de vacinação para esse mês de outubro lá na comunidade, tá? Bom, vamos aqui com o CRAS. Agora pela manhã no CRAS Limeira tem visitas domiciliares, a equipe vai estar fazendo as visitas domiciliares, e à tarde tem uma orientação social com as pessoas idosas dos serviços de convivência e fortalecimento de vínculos e também o planejamento do PAIF, tá bom? Hoje à tarde, lá no CRAS do bairro Limeira. Atenção, servidores públicos da Prefeitura de Picuí. Já eu trago a coleta de lixo de hoje. Servidores públicos da Prefeitura de Picuí, lembrando que quem não possui conta na Caixa Econômica Federal, a greve encerrou, né? E é necessário abrir a conta corrente. Não é conta poupança. Ah, mas eu tenho conta poupança. Não é conta poupança, é conta corrente. E aí, se você ainda não possui conta corrente aberta na Caixa, servidor público da Prefeitura de Picuí, tá na hora de ir lá. Hoje é voltado para quem inicia com as letras, o nome com a letra S. Letra S. Das 9 da manhã às 3 da tarde. Servidores públicos da Prefeitura que iniciam com a letra S, hoje é o dia de vocês fazerem a abertura da sua conta corrente lá na Caixa, tá? E aí o que acontece? Só precisa de dois documentos. O RG ou o CNH, documento oficial com foto. O RG ou o CNH e o comprovante de renda. Comprovante de renda pode tirar na Secretaria de Administração ou pode retirar, imprimir no site da Prefeitura de Picuí. Muito rápido. De acordo com o pessoal da Caixa, 15 minutos a conta é aberta. É bem rápido, tá certo? Para você abrir essa conta corrente. Lembrando, não vale conta poupança e nem vale conta aberta digital, ou seja, diretamente no celular. Também não funciona. Tem que ser direto na agência da Caixa, tá bom? Hoje é voltado para a letra S e segue o cronograma.

0: turma. De acordo com a Secretaria de Administração, a ideia é que esse mês o 100% da folha de pessoal seja paga diretamente pelo Banco Caixa. Houve essa alteração, a folha de pagamento foi vendida à Caixa, gerando uma renda de R$500 mil para a Prefeitura de Picuí, que vai voltar em serviços públicos que já estão sendo aplicados no município, tá bom? Então, só lembrando isso, tá bom? É conta corrente, não é conta poupança. E das 9 da manhã às 3 da tarde, a Caixa está aberta para você, servidor público, que precise fazer a abertura de conta, que inicia com a letra S. Amanhã é para as letras T e U. E de 9 a 13 para as letras V e W. E no dia 14, encerrando o alfabeto, letras X, Y, Z, tá? Mas a gente vai atualizando vocês aqui no decorrer da semana. Bom, para a gente encerrar aqui, vamos para a coleta de resíduos sólidos previsto para hoje. Hoje tem coleta de resíduos sólidos aqui no centro, além dos bairros JK, Monte Santo e Pedro Salustino. Lembrando, a coleta de lixo sempre acontece no horário da manhã. Mas é importante, você que está ouvindo aí o Jornal do Município, seguir o Instagram da Secretaria de Infraestrutura no perfil arroba Infraestrutura Picuí. Por que a gente faz isso? Porque ontem, por exemplo, nós anunciamos a coleta de lixo em um bairro, em um dos bairros, e houve uma alteração. A coleta, ao invés de acontecer pela manhã, aconteceu à tarde, entendeu? É como eu sempre digo, a gente está aqui até 8 horas da manhã informando que é da prefeitura. Se porventura acontece uma alteração, depois das 8 da manhã, nós não temos como informar. Então é por isso que existem as redes sociais dessa informação imediatista. E aí é importante você seguir o arroba Infraestrutura Picuí no Instagram, para que você tenha acesso a essa informação rápida. Que aí você tá lá, qualquer coisinha, qualquer alteração, já sabe, você já vê, tá bom? E ontem eles publicaram um story mudando o horário de coleta de lixo num determinado bairro. Ontem ou foi segunda? Eu sei que teve essa alteração, tá? Tá dado aqui o recado. Hoje, coleta de lixo aqui no centro, além dos bairros JK, Monte Santo e também no bairro Pedro Salustino, encerrando a parte aqui da agenda do município no Jornal Municipal de hoje. 7h14 agora. Daqui a pouquinho, logo após o intervalo, nós voltamos com muito mais informações para você. Ainda hoje tem o Drops do Fala Prefeito. Tem mais informações da Prefeitura de Picuí. E ao vivo aqui no estúdio, o secretário de Agricultura, Robinson Santos, atualiza as informações da pasta. Lembrando que você acessa as notícias da Prefeitura de Picuí no site picuí.pb.gov.br e também através das plataformas digitais no Facebook e Instagram, no perfil arroba Prefeitura de Picuí Oficial. Vou para um breve intervalo e voltamos daqui a pouquinho com mais informações e mais detalhes da gestão municipal para você. Informação com credibilidade e transparência pública para você é aqui no Jornal do Município. Volto em 4 minutos e 32 segundos.
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0: Voltamos com o nosso giro de informações, levando detalhes da gestão municipal sobre o que acontece no dia a dia e todos os detalhes que acontecem para você que está acompanhando a gente, onde quer que esteja nesse momento, a transparência pública que nós levamos para você aqui no rádio, na TV, na internet, nesse momento. Você que está acompanhando a gente pelo Instagram da Prefeitura de Picuí, muito bom dia, obrigado pela sua companhia. Você que está acompanhando a gente também no canal do YouTube da Criativo TV Brasil, muito bom dia, que é de onde estamos gerando o sinal nesse momento. Também para você que nos assiste diretamente na televisão da sua casa, através do programa, através do canal 7 da Uniplay, para você que é assinante da InfoWay. Continuamos o nosso giro de notícias para você que está aí acompanhando a gente, tá bom? Agora, 7:25, agora aqui no Jornal do Município. Bom, nós vamos continuar o nosso giro de informações de hoje, dessa vez atualizando as informações da Secretaria de Infraestrutura de Agricultura. Toda vida, meu Deus, é fora do normal um negócio desse. Secretaria de Agricultura aqui no município de Picuí. E eu estou recebendo ao vivo aqui no estúdio o gestor da pasta, Robinson Santos, para conversar com a gente e trazer detalhes sobre o que anda acontecendo lá na Secretaria de Agricultura aqui em Picuí. Robinson, bom dia, bem-vindo.
1: Bom dia, Jande, bom dia a todos que estão nos acompanhando pelos mais diversos meios que chegam a cada casa, a cada celular, cada rádio. Satisfação enorme a gente estar aqui, estar trazendo informações e muito satisfatório também, Jande, porque a gente sempre tem informações para trazer por ser uma gestão que está dia a dia trabalhando e levando ações para quem está aí na ponta precisando no nosso município.
0: Exatamente. Bom, Robinson, para a gente começar a nossa conversa aqui, vamos falar sobre recuperação de estradas. Ranieri já tinha dito nos últimos programas que Picuí estava perto de já chegar ao patamar de 100% das estradas recuperadas no decorrer, no espaço-tempo de um ano, né? Geralmente que leva para ajeitar todas as estradas. A que pé anda essa recuperação de estradas aqui em Picuí?
1: Jander, a gente iniciou justamente no mês de maio. Uma das primeiras estradas que a gente inicia, já é um calendário quase que fixo. Quase não, um calendário fixo, já específico. É a primeira estrada lá de Quixaba, para o Forró da Quixaba. Dá o pontapé tanto para o forró, início começa das lá, festas, né, juninas do nosso município. E também o pontapé para o serviço de recuperação de estradas aqui na zona rural do Picuí. De lá para cá, Jander, a gente já passou por quase toda a região do município. Estamos faltando apenas a região serrana, que diz respeito a Santa Luzia. Brandões a gente já fechamos. E estamos com uma máquina em Santa Luzia. Estávamos até semana passada com uma máquina também trabalhando aqui na região de Pocinhos. Vazia Grande, a principal, a gente já concluiu. Então a gente está faltando, já dá até para falar por comunidades, por regiões. Falta essa região aqui chegando, passando ali por Boa Sorte, Cirurgião, Antiga Fazenda Escola, como o pessoal conhece.
0: Sim, Antiga Fazenda Escola.
1: Isso, Pedra Furada, Caguaçu. E também faltando fechar a região da Serra de Santa Luzia. Mas o restante do município a gente já passou com patrulha em todos os locais. Alguns pontos que ficaram para passar, devido a uma porteira estar fechada, alguma outra situação, já estamos também cientes e colocamos no nosso cronograma para a gente, quanto antes, estar fechando. Mas a gente estima fechar esse ano em tempo recorde. Agora, em novembro, a gente fechar 100% do município, Jander.
0: Fechar 100% do município.
1: Mas isso, Jander, está ligado diretamente à questão de Ranieri e às gestões, as últimas gestões passadas pelo município de Picuí, ter esse olhar mais voltado para a zona rural, ter olhar de cuidado pelo homem e pela mulher do campo, que a gente tem uma dimensão territorial gigante. Você, às vezes, sai com a gente aí e sabe. Sei muito bem. Quando a gente chega em determinado local, Jander, onde é que eu tô?
0: Onde é que eu não faço ideia?
1: Igual a Dona Irene.
0: Fico perdido completamente.
1: De tão gigante que é nosso município. Então, as gestões, e principalmente agora a gestão de Ranieri, tem esse olhar voltado para o cuidado com o homem e a mulher do campo. E a gente tem feito isso. Iniciamos em maio, Ranieri, em junho, já estava com a segunda máquina trabalhando. Desde junho a gente não parou um dia sequer, a não fosse para fazer manutenção nesses equipamentos. E a gente está chegando agora em novembro, com a previsão de concluir 100% da serviço de recuperação de estrada no nosso município.
0: Robinson, para Picuí ter um atendimento mais ágil de recuperação de estrada, acho que precisaria de 4 máquinas, né?
1: Para atender
0: assim,
1: em tempo hábil
0: seria,
1: mesmo.
0: Não, hábil mesmo, seria 2. Norte, Sul, Leste e Oeste. Isso aí.
1: Seria as quatro micro-regiões que a gente já define.
0: Sim, para fazer poder. Isso.
1: Seria regiões serranas com uma máquina, as caatingas, um e dois, cada uma com uma máquina, devido às suas dimensões, e nossos seridóis com outra máquina, para poder fazer em tempo muito mais rápido do que a gente faz. Seria um sonho realizado. Esse sonho a gente já sonha diariamente.
0: É.
1: Quanto gestão, quanto pessoa, quanto gestão, a gente já sonha isso todos os dias, mas. Quem sabe um dia, mas o que a gente pode fazer quanto gestão hoje é colocar duas máquinas a serviço da população, e assim a gente fez e está fechando em tempo muito recorde mesmo, A gente nunca conseguiu fechar as estradas em tão pouco tempo, Jandé. Começar em maio, a gente sempre terminava ali por fevereiro, janeiro, fevereiro, já quase as chuvas chegando, e esse ano a gente pretende terminar agora em novembro o serviço de recuperação de estradas.
0: Em novembro. Ah, esse ano o fato de ter chovido pouco deve ter contribuído, não?
1: Contribuiu em parte, Jandeiro.
0: Porque foram chuvas isoladas também, né?
1: Foram chuvas isoladas também. Não desgastou tanto as estradas, mas, por outro lado, dificultou a vida dos operadores na questão de estar muita poeira por onde passar, vento. Leva aquele material que está no solo, aquele material mais fino.
0: É.
1: Tanto que teve canto que a gente passou esse ano, já teve que recuperar novamente, com a exemplo de Pedreiras. Para ter a votação, a gente chegou. Não está legal aqui. E a gente já tinha passado. E tanto que sexta-feira a gente pede pro homem do bigodão passar lá e dar um talento para poder ficar melhor o acesso dos eleitores, chegar até aquele local de votação.
0: Interessante. Você vê como é complexo, né? O serviço. Não é simplesmente chegar e botar uma máquina, né? Tem que recuperar para valer mesmo, né?
1: Muitos pontos a gente precisou. Tá levando material de fora, já deve ser muitos pontos mesmo. É, devido a estar passando todo ano com as máquinas também, há uma parte que prejudicial, que é tá levando esse material sempre para as partes mais baixas. A gente bota o material, chove, o material é levado para baixo. Bota o material, chove, ele é levado para baixo.
0: E vai
1: chegando a um ponto que não tem mais como só a patroa fazer o serviço. Precisa de caçamba, precisa colocar material de fora. E as outras máquinas chegarem e tá dando esse apoio para o serviço de recuperação.
0: Não, era isso que eu ia colocar em relação a essa complexidade do serviço, porque tem muitos pontos aqui em Picuí que vocês já identificaram que precisa de reposição de solo.
1: Sim.
0: E outros que vocês dirão aqui, daqui a um tempinho,
1: já tá
0: indeterminado, porque não tem como a gente. Mas de um tempo, ou a curto prazo, médio, longo prazo, vai precisar de reposição de solo. Isso complica muito, né, o serviço.
1: Tanto atrasa como o serviço, como complica, né?
0: É.
1: Muitas vezes a gente não consegue o material ali próximo devido a uma situação e outra. Os proprietários não querem ceder para a máquina entrar, fazer um buraco. Dependendo de como será o serviço. E como você usa a propriedade, o tamanho da sua propriedade, realmente, isso é incômodo. Se você chegar e tirar material dentro
0: sair
1: da sua
0: tirando
1: propriedade.
0: Material.
1: De fato, é incômodo. Em algumas situações, a gente consegue ali próximo e agiliza bastante. Manda apenas uma reta escavadeira, ela consegue tirar o material e já colocar ali na estrada. Outros casos, não. Quando fica mais distante, Jandé, precisa encaminhar a reta escavadeira, caçamba e a patroa para estar fazendo esse serviço. Ali na sua região, Gravatá, exemplo...
0: Na minha fazenda?
1: Tirar como exemplo na sua fazenda... Já vários pontos ao longo dessas gestões a gente já teve que colocar material. Seja para melhorar espaço, que dava. Quando dava muito lama ali perto de seu Geraldo.
0: Sim.
1: É, um abraço aqui para seu Geraldo em nome de toda a comunidade de Gravatá. Ali ficava intransitável quando chovia. Tem um ponto lá de lama que não tinha ônibus no mundo passasse. Todo dia a gente mandava a máquina. O ônibus atolou dessa máquina.
0: Meu
1: ônibus atolou,
0: Deus do
1: lavava
0: céu.
1: A máquina.
0: Eu imagino.
1: A gente teve que colocar outro tipo de material, cobria totalmente a estrada, o trecho de estrada onde dava aquele atoleiro. E melhorou. Outros trechos é porque chegavam totalmente na rocha e não tinha mais o que fazer com a patroa.
0: Ah, entendi.
1: A gente colocou material.
0: Tem muito afloramento de rocha ali no Gravatá.
1: Bastante,
0: né?
1: Bastante.
0: É no Gravatá aí pra quê?
1: E região? Não tem mais material nos aceiros, como a gente chama.
0: Entendi.
1: Aceiros da estrada, não tem mais material.
0: Desgaste do solo tá.
1: Quando há material nos aceiros, a patroa consegue puxar e colocar na estrada ela mesma fazer o serviço. Em alguns pontos, muitos pontos inclusive, já não há mais esse material devido ao. Muitos anos de estrada, muitos anos de estradas.
0: É.
1: E esse material foi ficando escasso, e chega esse momento que precisa ser reposto o material nas estradas
0: para
1: poder
0: preocupante,
1: a gente fazer
0: viu?
1: Essa recuperação.
0: Isso é preocupante para a região da gente aqui, é preocupante o negócio, né?
1: Bastante.
0: Quando isso precisa de recuperação, reposição, né? Recuperação e reposição, o negócio é complicado, né? Né, principalmente em áreas de afloramento de pedra, de rocha, que acontece muito aqui.
1: Mas é bastante dinâmico o serviço de recuperação de estrada.
0: Ah.
1: tendo em vista que tem outras regiões que o problema é justamente a areia que se acumula na estrada, Jandé.
0: Tem excesso de areia?
1: Excesso de areia.
0: A região da Caatinga?
1: A patroa tem que raspar e jogar para a lateral.
0: É o contrário.
1: E também causa um transtorno, porque vai ficando perto ali das secas.
0: Propriedade do povo.
1: Das propriedades.
0: É complicado. É uma dinâmica e tanto, viu? Situação. E o pessoal tem que compreender também. E já nesse caso aí vai afundando as estradas, né?
1: Isso. Nas Caatingas a gente vê bem mais perceptível, vê aquelas barreiras altas, alguns pontos já na altura do carro, um pouco mais alto.
0: Exatamente. É impressionante, gente. Então, vocês entenderam a complexidade disso tudo, mas mesmo com tanta dificuldade, está conseguindo finalizar. Já agora em novembro vai conseguir finalizar.
1: Em tempo recorde, finalizar o serviço de recuperação de estradas.
0: Serviço de recuperação de estradas e tudo mais. Igual a questão do Russo, que novamente a gente sempre pede o pessoal para ter colaboração, né, com a cerca. Não tem para que essa cerca na beira da estrada, porque você não vai fazer nada ali.
1: Se acha necessário, colabore com o Russo na sua cerca. Tanto vai dar mais vida útil à sua cerca, como vai estar contribuindo com a comunidade e com sua própria segurança ao trafegar, né, Jânio?
0: Exatamente. Feliz porque passaram lá na minha fazenda, por ali, nos arredores da minha fazenda. Um abraço, dona Lili. Nunca faz tempo que eu fui lá, não tive mais tempo. Correria. Vida de empresário, né? Fictício, mas. Mas é aquela coisa. Um abraço, dona Lili, seu Antônio e todo mundo lá no Gravatá. Bom, sobre a questão agora de distribuição da ração. Distribuição não, da comercialização, né, de ração animal, que o polo de distribuição de ração animal do município de Picuí está funcionando. Está todo vapor, né?
1: Plenamente, André, plenamente.
0: Ajudando os produtores aqui.
1: Uma jogada gigante aí do governo do estado em prol da população rural, em prol do homem e da mulher do campo, está melhorando as suas condições de oferta de alimento para os seus rebanhos, André. O que seria do agricultor e da agricultura sem subsídio de rações? Tanto do governo do estado quanto do governo federal. Para salientar, em todas essas duas ações, a Secretaria Municipal está presente, fazendo sua parte, facilitando a vida deles, principalmente nos processos burocráticos, que são o que mais trava, o que mais desanima quando você vai comprar alguma coisa subsidiada pelo governo, por qualquer governo, seja ele estadual, federal ou municipal. Quando há essa burocracia, quem está lá na zona rural quer que seja resolvido rápido, por uma necessidade óbvia, porque ele precisa voltar rápido para a zona rural.
0: Para
1: fazer suas atividades.
0: Nas atividades.
1: Imagina aí você perder 2, 3, 4 dias, se deslocar para Campina para assinar um documento, André.
0: É cansativo, chato. Cansativo.
1: Que por e mais perde que o dia de serviço. Por mais que a tecnologia chegou e tá lá a assinatura Gov aberta para todo mundo, quem quiser, só é criar sua conta Ouro e ter sua conta Gov. Mesmo assim, algumas situações, alguns documentos precisam ser escritos manualmente, assinados manualmente. E você se deslocar daqui para Campina Grande. Foi-se embora 4 horas, no mínimo, da sua vida. Se você lá assinar e voltar, né? Sem pegar trânsito, inclusive.
0: Sem contar o trânsito lá.
1: Sem contar com o trânsito, né? Então, Jandé, a Secretaria Municipal está fazendo justamente a parte de fazer esse serviço burocrático, facilitar a vida do homem, da mulher do campo, tanto na venda da soja, a ração subsidiada do governo do estado, como também no milho em balcão, que é o programa da Conab, do governo federal. A gente tanto faz todo o processo de cadastro, emissão, solicitar os boletos, que qualquer pessoa pode fazer isso.
0: Sim.
1: Mas a gente disponibiliza uma pessoa especialmente para isso na Secretaria Municipal de Agricultura, que é para estar fazendo esse contato com a Conab. Qualquer pessoa, qualquer agricultor, pode estar fazendo esse contato com a Conab. Lógico, vai levar um tempo maior, bem maior, Jandere. Tomar bastante tempo. Tá quebrando cabeça com imprimir documento, digitalizar documento, enviar por e-mail, esperar a resposta. Então a Secretaria Municipal faz esse meio de campo para facilitar a vida do homem e da mulher do campo e tá dando cada vez mais dignidade a eles e acesso às políticas públicas que estão aí dispostas à população.
0: Exatamente. Bom, Robinson, vamos falar sobre. Eu quero falar aqui, trazer à pauta um detalhe de que foi que a gente falou no primeiro semestre do ano, sobre a prevenção de alimentação para o animal, o produtor que está ouvindo a gente, sobre a questão de ensilagem, que é esse programa maravilhoso que acontece no município de Picuí, que ele entra muito em ação no primeiro semestre do ano, período das chuvas, que tem as coisas lá, a vegetação crescendo, não sei o quê. Bom, quem se preparou agora para esse período de estiagem, que chegou a estiagem de vez? Aqui acolá dá uma bugada no clima, né?
1: Mas do é nada do clima, chove, mas
0: não é do clima.
1: Período chuvoso,
0: não é período chuvoso, é só o clima. Que é aquilo lá dá uma bugada que quem tem rinite só Deus sabe o que é que a gente passa. Mas é, acontece que quem se preparou está mais tranquilo nesse período agora do ano.
1: Com certeza, Jander, com certeza. Quem se preparou está também com a situação econômica mais vantajosa.
0: Mais, né? Vantajosa.
1: Mais vantajosa. Que já imaginou aí, a saco de silagem hoje está entre 15 e 18 reais.
0: Cara. Tá,
1: é um real e pouco um quilo de silagem.
0: Um quilo.
1: Um quilo de silagem você for comprar no mercado, fica um quilo de silagem, um real e pouco. E quem fez, quem se preparou, conseguiu fazer sua silagem, armazenou seus alimentos para os seus animais, tá anos luz à frente de quem não fez. Tá, a realidade. A realidade é essa.
0: É a realidade.
1: Né?
0: É.
1: A gente esperava que todo município fizesse, por mais que fosse de forma particular. O desejo nosso é não só a gente fazer, Jander, não é só a gente chegar com esse serviço de silagem. Eu já disse aqui algumas vezes, o desejo nosso é a gente plantar essa ideia e plantar essa ação, ela se tornar comum. Assim como é comum limpar um roçado.
0: Sim.
1: Você plantar e limpar o roçado, se tornar comum você fazer sua silagem, armazenar alimento para os seus animais. Não só a gente já tem a cultura de armazenar alimento para a gente, né?
0: Sim.
1: Quem está na zona rural tem essa cultura de sempre... Não, eu lucrei 10 sacos de feijão, vou guardar 2 para mim consumir durante o ano e vou vender o excedente.
0: Sim.
1: Isso é estoque de alimento, só que seu alimento, você precisa também estocar alimento para os seus rebanhos. Evita de você comprar, se imaginou vender os 10 sacos de feijão.
0: Pois é, rapaz, aí fica sem nada.
1: Em alta, né? No tempo que tá justamente quando tá na alta,
0: tá na
1: 10
0: sacos
1: de feijão, vai estar o preço lá embaixo. A alta de produção, preço lá embaixo. Quando você for comprar, a produção tem caído na região e o preço vai estar lá em cima. Você acaba comprando de novo seus 10 sacos de feijão.
0: É, compra de volta.
1: E caro.
0: E caro, é verdade.
1: Então a mesma lógica funciona para a produção de alimento para os seus animais. Você consegue produzir alimentos, guardar, fez sua silagem, tá abrindo agora sua silagem... Você está numa vantagem econômica gigante. Você não vai fazer, não vai sentir, porque você não vai estar tirando do bolso ou recebendo, ou vendendo, no caso, né? Mas você está deixando de comprar. Essa conta, nós brasileiros, a gente não tem o costume de fazer. E o que a gente deixa de comprar, o que a gente consegue produzir, também é renda.
0: É, exatamente.
1: Tanto que dentro da pauta a gente chega já, as CAF hoje já estão muito mais aproximadas da realidade. A produção, o que você consome hoje é contabilizado já na CAF, tanto que durante a emissão da CAF é uma entrevista.
0: Ah,
1: o que você produz, quanto produz, estimado, quantos ovos. Ah, mas eu não vendo ovo, mas é renda.
0: É renda.
1: Você está deixando de comprar um ovo de capoeira
0: porque
1: de
0: 1,20. É, exato. O capoeira que é caro, 1,20.
1: 1,20, você está deixando de comprar. É renda.
0: É dinheiro que está entrando em casa.
1: É dinheiro que
0: você está produzindo dentro de casa.
1: Você não está vendo o dinheiro, mas ele está ali presente.
0: Ele está ali. Você está comendo
1: dinheiro. Ele está presente na sua economia, da sua família.
0: Exato.
1: Então a silagem para esses animais também está presente na economia ali. Um litro de leite para você vai estar mais barato, você vai conseguir vender o lucro, seu lucro vai ser bem maior. Se você compra soja, Jander, a R$ 75,00, como está sendo subsidiada pelo governo do estado, e não compra R$ 150,00, é 50% da economia que você está tendo.
0: É impressionante.
1: Só precisa ter essa consciência. A gente muitas vezes esquece de fazer essas continhas básicas. Não é porque você não está gastando, não está saindo do seu bolso ali, que não é uma fonte de renda para você, né?
0: Exato.
1: É justamente melhorando a condição de renda. Se você comprar um saco, você consegue comprar 2 sacos de soja. Melhora a sua produção. O quilo do seu animal fica bem mais barato. Se você tem um bovino lá, esse bovino está custando muito mais barato para você. Agora já é. Você tem a silagem, que a prefeitura conseguiu chegar com máquinas e ajudar você a fazer. Você tem a soja subsidiada. Você tem o milho, parte subsidiada também pelo governo do estado. Então a economia consegue chegar aí na sua porta e na sua propriedade. A gente muitas vezes aqui, de tanto conviver com isso, acha que é normal e que não está acontecendo, não está sendo beneficiado. Muitas das vezes. Não estou dizendo que aqui todo mundo tem esse pensamento. Estou dizendo que muitas das vezes a gente acha que os direitos conquistados são direitos conquistados e pronto, e está ali.
0: Não é bem assim.
1: E a obrigação e sempre existiu.
0: É, tem essa questão também. Todo mundo acha que sempre existiu.
1: Todo mundo
0: não
1: sabe.
0: Não é bem assim também.
1: Mas não é bem assim. Então temos essas condições, isso é bastante importante até para a continuidade da produção da nossa região, a continuidade da produção agrícola da nossa região e do Brasil. Não acontece isso só aqui na Paraíba, não acontece isso só aqui na região Nordeste. em diversas áreas o subsídio do governo do estado chega em diferentes condições. Chega no subsídio na produção de quem usa muito inseticida, infelizmente, mas quem usa muito inseticida, quem usa muito produtos para conseguir melhorar a sua produção, há um subsídio, há subsídio para estoque. Então o governo está sempre presente na vida do povo. Infelizmente a gente que de tanto conviver com isso acaba achando que não existe, que sempre existiu, achando. Ou que é coisa que vai ter sempre.
0: É.
1: E a gente sabe que não é assim.
0: Exatamente.
1: Mas voltando para o assunto da silagem, conseguimos fazer mais de 80 novamente esse ano, Jander. A gente esperava um número bem maior, mas também as condições de chuvas na região não favoreceu. A gente avalia que foi um número significativo, sim, devido às condições climáticas que tivemos esse ano no município de Picuí, Jander.
0: Excelente. Eu só vou colocar aqui nessa questão de produção um parêntese aqui, que parece que o pessoal, depois que a prefeitura incentivou, né, a questão de leite de cabra, parece que andou aumentando a produção de leite de cabra, criação de cabra.
1: Sim,
0: também, aqui na região, porque o pessoal tem que levar em consideração, claro, nós temos a cultura, carne de sol, pecuária e tudo mais, mas o caprino, ele é muito mais adaptado à nossa região, bem adaptado. Tanto, caprino é adaptado a um bocado de coisa, porque lá, no meio do deserto o povo cria caprino, né? Para a lei e tudo mais. E a prefeitura, depois que fez o incentivo, parece que andou aumentando a questão de
1: bastante, né? Tanto o principal, né, que é a organização. A associação foi ativada. Quando a organização é um passo bem maior, né? É um passo gigante. Uma coisa é a gente dizer, fulano está produzindo leite de cabra, cicrando lá. Exemplos, fulano está produzindo leite de cabra lá na Quixaba, fulano está produzindo leite de cabra lá em Serra dos Brandões. São pontos isolados. Um ou outro está produzindo leite de cabra. É importante? É. Mas o que aconteceu aqui em Picuí? A associação foi reativada. Um grupo de caprinocultores estão levando à frente toda essa produção de caprino. Isso dá uma visibilidade muito maior. E a questão da organização, Jander, a organização social, que é por meio da associação deles que estão fazendo isso, essa organização, a produção, o cuidado com o leite, o armazenamento, aí é um ponto muito maior. Foi um passo muito maior que foi dado. Eles estão conseguindo produzir, enviar para Cabaceiras. E parte desse leite está voltando para Picuí, que o Ranieri também garantiu a compra para que chegasse na merenda escolar.
0: Exato.
1: Então é renda que está ficando dentro do município e o produto voltando com muita qualidade para dentro do município. O município está sendo beneficiado duas vezes. A compra de um tanque não é um gasto, como muita gente acha que é, né? Que Ranieri gastou dinheiro com um tanque de leite. Não é gasto de dinheiro, é um investimento e tanto. Imagina o quanto de renda que está voltando para o município, para esses caprinocultores. Ah, mas só 10, 15 pessoas que estão produzindo. Mas está voltando. E isso que nem voltava.
0: É, exatamente. Exatamente isso.
1: Nem voltava para esses 15, 10, 15 produtores. Então é bastante importante a visão que o Ranieri tem, o cuidado justamente com esses pequenos conjuntos de produção. E a caprinocultura é uma chave essencial para a nossa convivência aqui com o semiárido. E em questão de números, Jander, Mendes me passava semana passada, Mendes, que é o presidente da associação, está sendo produzido já 461 litros por semana.
0: Caramba, é muito leite.
1: 461 litros por semana.
0: Leite de cabra é maravilhoso, eu gosto.
1: Aqui no nosso município de Picuí. Com a tendência de aumentar, chegando empresas na Paraíba para produzir leite em pó. Leite de cabra em pó.
0: Leite de cabra em pó, porque muita gente. Eu tô curiosíssimo, inclusive, com essa história de leite de cabra.
1: A aceitabilidade, com certeza, vai ser muito maior. Queira ou não queira, a gente sabe que há um preconceito com leite de cabra.
0: Tem, infelizmente.
1: Quando começar a produção desse leite em pó na nossa Paraíba, graças a Deus, vai ser a pioneira, com leite de cabra, mais uma vez. Então, a gente sabe que o consumo vai ser muito maior. E os produtores já estão se organizando para aumentar sua produção, melhorar suas condições, inclusive melhorar, em consequência, suas condições financeiras e de permanência na zona rural.
0: Exatamente. Bom, estou conversando aqui com o secretário de Agricultura, Robinson Santos, no jornal, mas nós só temos um minuto aqui na nossa pauta, que é porque ainda tem que soltar o Fala Prefeito de hoje. Mas, só para a gente encerrar, Robinson, para o pessoal que está ouvindo a gente, o agricultor, o produtor, qual é a importância do CAF na vida de um agricultor nesse momento?
1: Jander, para resumir, já que a gente tem só um minuto, a gente falou em tantas coisas aqui e tudo isso se resume basicamente ao CAF, Jander.
0: Sim.
1: Para você ter acesso a todas essas políticas públicas, a voltadas para o campo, você tem que ter CAF. O que é o CAF, mais uma vez? De forma bem resumida, de forma prática, ele é o Cadastro da Agricultura Familiar. E de forma bem resumida, ele é a sua carteira de habilitação. É como se você tivesse... É a CNH do agricultor. Ah, fazendo um resumo, fazendo uma apologia, uma coisa ou outra. É a CNH do agricultor, da agricultora. Você só é motorista certificado se você tiver uma CNH, pelo menos aqui no Brasil, né?
0: Exatamente.
1: Você só é agricultor se você tiver uma CAF. Ah, mas eu só consigo a CAF V, que são as variáveis, de que a gente pode até tirar outro momento aqui no programa, Jandy. Mas é uma variável. Então, mas você está com sua CAF, você é sim produtor, é sim produtora rural, certificado com garantia pelo governo federal.
0: Muito bem, então tá dado aqui o recado em relação a isso, mas a gente depois entra em mais detalhes.
1: Sim, Jandy, sim.
0: Sobre essa importância desse documento, que a prefeitura está ajudando os agricultores a emitirem, a ter esse documento, é importantíssimo, só vantagem. Robinson, até o próximo encontro então.
1: Até o próximo, Jandy, um abraço a todos que nos acompanharam até o momento e a gente volta para falar inclusive da CAF, Jandy.
0: Exatamente, obrigado secretário.
1: Obrigado.
0: Vamos agora para você que está acompanhando ao Drops do Fala Prefeito, edição de hoje aqui no Jornal do Município, com informações do prefeito Ranieri, com a conversa aberta com você aqui no Jornal. Lembrando que nós temos sempre esse Drops do Fala Prefeito aqui na programação do Jornal, que nós levamos sempre detalhes. Toda sexta-feira é ao vivo, mas durante a semana tem esses cortes durante a semana aqui no Jornal. Vamos ouvir.
2: Fico extremamente triste quando eu vejo um comerciante terminar a tarde em Picuí, uma cidade que a gente ajuda tanto a todo mundo viver bem, e joga o lixo produzido pela loja simplesmente no meio da rua, sem nenhum cuidado. Colabore, minha gente, pelo amor de Deus. A gente tem dois servidores contratados só para limpar a rua diariamente. É impressionante como o centro da cidade ali, na antiga loja Joaquim Vidal, em frente aos quiosques, a gente tem que varrer de hora em hora praticamente. As pessoas jogam lixo na rua e uma parte dos comerciantes não colabora. As caixas de papelão, os isopor na frente da loja, o lixo de todo jeito, não tomam nenhum cuidado. E isso a gente precisa conversar, falar sobre isso, porque uma cidade equilibrada, uma cidade boa de se viver, uma cidade bonita, limpa, não é feita com a prefeitura sozinha. Tem que ter a colaboração de diferentes entes, dentre eles os comerciantes têm um papel importante, porque eu duvido que tenha uma cidade de interior para ter um comércio tão ativo quanto o de Picuí. Todo mundo vende. Não é à toa que se abre loja em todas as esquinas de Picuí. Então que haja esse reconhecimento de colaborar. O Capacita Picuí, que a gente está oferecendo trabalhadores qualificados para o comércio, é uma política pública que a gente disponibiliza por mês pelo menos R$15 mil da prefeitura, no mínimo, com o aluguel do prédio e com a disponibilidade de servidores para fazer a parceria com o Senac. Senac entra com toda a parte do curso, dos materiais para o curso e dos instrutores. Inclusive, nós pedimos, e isso é garantido, os instrutores são de Picuí. Temos Cosme para diversos cursos, agora Lara fez, Tony Ferreira na área de informática, Shampoo agora na área de informática também, picuienses com a oportunidade de ter algo tão sonhado no currículo, que é ser um instrutor Senac. Isso tudo está acontecendo, a gente tem que divulgar, porque tem coisa que acontece, o povo nem percebe que é um benefício que está recebendo. Ontem nós íamos para o Urubu, vinha um grupo de alunos num carro pequeno com ar-condicionado, saíram da escola para chegar até em casa. A gente tem tanto benefício, as pessoas recebem tanta proteção, recebem tanta coisa que a gente acaba passando despercebido e achando que toda a vida foi assim. E não foi. Houve um tempo, e é recente, em que nós não tínhamos nenhum benefício, que nós éramos abandonados, só Deus por nós. Tanto é que se dizia tanto isso, né? Só Deus por nós e pronto. Mas hoje em dia tem muitos benefícios por nós. No passado a gente nem podia reclamar da vida. A gente rezava só, a gente fazia promessa só. A gente botava o nome do filho José, Maria e tantos outros. Meu nome é José. Tudo nomes de promessa para ver se escapava. Porque não tinha assistência. E hoje em dia a gente começa tendo assistência na barriga da mãe. A partir do pré-natal. E ter assistência a vida inteira, e teve um tempo que não era assim. Então a gente acaba contactando com tantos outros assuntos, porque um sempre está ligado ao outro. E o Capacita Picuí é, assim, uma política pública de dignidade e fazer com que as pessoas se elevem como ser humano, como profissional, e a cidade cresça.
3: Exatamente. Oi, Patrícia.
4: Falando no Capacita Picuí, semana nas andadas e conversando, uma coisa que está ficando difícil, que a juventude não quer, que vai ficar uma profissão, é a profissão de pedreiro.
3: Sim, pedreiro.
4: Então,
3: e tem mercado demais.
4: Tem mercado demais. Então, assim, nós estávamos conversando, porque o curso de pedreiro não é um curso barato.
3: Isso.
4: O Olivandro já fez esse curso na gestão dele, sabe que não é barato. Então, a gente vai correr atrás de recursos para a gente incentivar esses jovens a fazer. Por exemplo, o último que teve, eu acho que hoje só na prefeitura tem 3 pedreiros concursados, que fez o curso.
3: Sim.
4: Que está trabalhando, prestando serviço à prefeitura. Porque, Jander, você não vê essa juventude querendo trabalhar de pedreiro mais.
3: Exato.
4: E vai ficar uma mão de obra escassa, porque quem já tem, quem já mais antigo, tá cansado. A idade avança, então vai ficar difícil. Então, a gente vai correr atrás de recursos para incentivar esse curso de pedreiro.
3: Exatamente.
4: Só voltando um pouco, pegando atrás também, Carneiro, sobre os transportes escolares, Jander, aqui nós temos mais de 20 linhas de transporte escolar. Hoje, a prefeitura paga mais de 250 mil reais só de transporte escolar de ônibus locado. No Curimataú aqui não tem nenhuma prefeitura que tem que pague essa locação de ônibus que a prefeitura de Picuí paga. Então aqui, sobre transporte, nós temos um transporte escolar de qualidade, que nem o Ranieri já frisou, mais um ano que a vistoria foi 100% aprovada, a frota é
3: tanto
4: a contratada quanto a própria.
3: É muito bom, realmente. O investimento justamente nessa questão de qualificação profissional é necessário demais, né? O curso de bartender, por exemplo, ele no mercado ele custa em torno de 3 mil reais para você fazer um curso de bartender. Quem é que vai ter 3 mil reais assim disponível para fazer um curso, né? Você limita muito. E aí você tem disponível aqui no Senac, como outros cursos também, que são cursos caros no mercado, mas que vocês têm aqui, a pessoa tem disponível aqui no Senac e tudo mais, e é maravilhoso, sinceramente.
2: Se você vai fazer uma entrevista de acesso ao emprego e mostra um diploma Senac,
3: pois é,
2: você sai na frente.
3: É, começa.
2: Porque é conceituado no Brasil inteiro. Não, se o cara fez curso Senac, ele é bom.
3: É, exatamente.
2: Se a pessoa fez curso Senac, ele é bom. E se fez curso Senai, também é muito bom.
3: Exatamente.
2: O curso de pedreiro, que se Deus quiser, nós vamos fazer, em 2027, Patrício, via Senai. Como é que acontecem os cursos via Senai? O Senai normalmente traz uma carreta, quando ela é montada diretamente para aquele tipo de curso. Uma carreta fica estacionada, vocês lembram que por muitas vezes essa carreta já ficou estacionada aqui na frente da prefeitura, fazendo esses cursos. Foi gastronomia também, foi fabricação de bolsas e utensílios, etc. Foi o curso de pedreiro. Quando acontece curso de pedreiro, carpintaria e outras coisas, aí não, que não pode ser na carreta, a prefeitura disponibiliza um espaço, aluga um galpão, um espaço adequado para que seja feito o curso, tanto na parte teórica quanto na parte prática, não é isso? No caso do Senac, a gente tem uma casa alugada permanentemente para acontecerem esses cursos. Agora, a gente já firmou parceria, já estamos pagando, inclusive, o aporte financeiro de 20 mil reais. 20 mil reais a gente vai pagar para o Senai fazer o curso também revolucionário em Picuí, que é o de costura industrial. A gente foi a Santa Cruz de Capibaribe, ano passado, né? Visitar o polo de confecção de lá. Conversamos com empresários interessados em estender para cá a estrutura de costura, de fechamento de peças. Fizemos, inclusive, parceria com o André, um amigo André, que é um articulador, um empreendedor de parelhas, que tem nos ajudado muito. Talvez o André esteja até na escuta. A gente agradece a você pela parceria. Fez essa ponte entre nós e o polo de confecção de Santa Cruz de Caparibe. Nós saímos de lá com essa proposta e já estamos botando em prática. Então, vai ser feito o curso de costura industrial. As pessoas selecionadas, elas devem ter já uma certa vocação para isso. ideal é que já trabalhe com a área de costura também, para que se facilite e que tenha um desejo de realmente seguir. Porque também não adianta fazer um curso somente por hobby.
3: Exatamente.
2: Porque é um custo alto que é feito. Então é preciso as pessoas estarem conectadas com a atividade que querem se qualificar para aquilo, para que verdadeiramente haja o resultado do curso. Então o curso de costura industrial vai ser feito, as pessoas na hora certa vão se matricular. Quando fizerem o curso, a prefeitura vai também oferecer o espaço e outras possibilidades mais para que vocês passem a trabalhar, adquirir as máquinas e passar a ganhar dinheiro com a parceria entre a empresa. Hoje já tem duas empresas do ramo de modinha. Modinha é a moda infantil.
3: Sim.
2: Que já estão interessadas em descer para Picuí, descer para cá. Mas aí nós vamos fazer o curso, depois reunir as pessoas, ver todas as condições e, se Deus quiser, em 2027 a gente consegue estruturar a primeira oficina de costura em Picuí com pelo menos 20 novos empregos gerados. Uma política pública municipal de geração de emprego e renda. A gente traz o Cine para Picuí. Semana passada houve uma grande qualificação de currículos voltadas para futuramente trabalharem na área daqui da empresa Rivas de Mineração, que já está com o laboratório físico-químico funcionando, que nos próximos dias vai começar a fazer sondagens nunca vistas no município. Aquela nossa viagem aos Estados Unidos surtiu muito efeito. Os boatos ainda persistem, mas não tem nada de empresa indo embora. Ao contrário, a Rivas está instalada, a Boa Fortuna está instalada e está, inclusive, contratando profissionais aqui e vai começar um trabalho também de capacitação de profissionais para a operação de máquinas especializadas. Nos próximos dias vai haver aí um trabalho de sondagem que a gente nunca viu em Picuí. Vão fazer perfurações de 1.200 metros de profundidade para medir exatamente a viabilidade econômica, quantitativa, etc., do mineral ao qual eles têm interesse na cidade. E a gente já se antecipou, trouxemos o Cine, já qualificamos currículos e, se Deus quiser, em breve essas coisas vão fluindo, com toda certeza. Então, segue aí a política pública de capacitação profissional e, como Patrício disse, pedreiro é uma demanda e a gente vai sim repetir mais uma edição desse curso para 2027.
0: Muito bem, fala prefeito, lembrando a você que acompanha a gente, é toda sexta-feira a partir das 7 horas da manhã, onde você tem as notícias oficiais da Prefeitura de Picuí. Agora, 8 da manhã e um minuto, ficamos por aqui mais uma audição do seu Jornal do Município, reprise logo mais às 10 horas na Criativo TV Brasil, no canal 7 da Uniplay, da edição de hoje. E lembrando a você que pode saber das notícias da Prefeitura no site picuí.pb.gov.br e também através das plataformas digitais no Facebook e Instagram, no perfil arroba Prefeitura de Picuí Oficial. Uma ótima quarta-feira e, como diria meu amigo Lima Barros, um ótimo meado de semana. Nos encontramos amanhã com muito mais informações para você aqui na programação do Jornal do Município. Siga com a programação da sua emissora de rádio e a gente se encontra amanhã com muito mais detalhes aqui para você nas informações da Prefeitura de Picuí. 8:02, bom dia!
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2: Bom dia, irmãos. Ave Maria, cheia de graça, o Senhor é convosco. Bendita sois vós entre as mulheres, e bendito é o fruto do vosso ventre. Lucas, capítulo 1, versículos 28 e 42. Hoje a igreja está celebrando a bem-aventurada Virgem Maria do Rosário. Esta memória foi instituída pelo Papa São Pio V no século XVI. A oração do Rosário foi definida pelo Papa São Paulo VI como um resumo de todo o Evangelho. Por ela, a repetição da Ave Maria em forma de ladainha torna-se incessante louvor a Cristo, diz o Papa Paulo VI. Somos convidados a meditar, com o auxílio do Rosário, sobre os mistérios da vida de Maria e do Senhor Jesus. Parabéns, parabéns os homens do terço, as mulheres do terço, parabéns todos os devotos de Nossa Senhora, que reserva um momento do dia para louvar a Deus por Maria na reza do Santo Terço ou do Rosário. Infundi, Senhor, pela intercessão da Santa Virgem Maria, a vossa graça em nossos corações, para que, conhecendo pela anunciação do anjo a encarnação de Jesus Cristo, vosso Filho, cheguemos por sua paixão e cruz à glória da ressurreição. Que Nossa Senhora do Rosário interceda por todos nós a seu Filho Jesus. O Santo Evangelho para a reflexão de hoje é o de Lucas, no capítulo 1, versículos 26 ao 38.

Naquele tempo, o anjo Gabriel foi enviado por Deus a uma cidade da Galiléia chamada Nazaré, a uma virgem prometida em casamento, a um homem chamado José. Ele era descendente de Davi, e o nome da virgem era Maria. O anjo entrou onde ela estava e disse: "Alegra-te, cheia de graça, o Senhor está contigo." Maria ficou perturbada com essas palavras e começou a pensar qual seria o significado da saudação. O anjo então disse-lhe: "Não tenhas medo, Maria, porque encontraste graça diante de Deus. Eis que conceberás e darás à luz um filho, a quem porás o nome de Jesus. Ele será grande, será chamado Filho do Altíssimo, e o Senhor Deus lhe dará o trono de seu pai Davi. Ele reinará para..."

este já é o sexto mês daquela que era considerada estéril, porque para Deus nada é impossível. Maria então disse: Eis aqui a serva do Senhor, faça-se em mim segundo a tua palavra. E o anjo retirou-se.

Amado povo de Deus, cristãos, meus ouvintes, nos Atos dos Apóstolos, Maria está em oração com a comunidade aguardando o cumprimento da promessa da vinda do Espírito. Neste evangelho que nós acabamos de ouvir, Maria recebe o anúncio de que as promessas divinas reveladas a Davi e aos profetas irão se cumprir por meio do seu sim ao plano de Deus. Veja, em todo tempo, Maria está naquela atitude de escuta. Neste dia, meus amados irmãos e irmãs, neste dia em que nós comemoramos Nossa Senhora do Rosário, o Evangelho nos apresenta para reflexão justamente a anunciação do Senhor a Maria, em que a convidou para ser a mãe do nosso Salvador Jesus Cristo. Vejam bem, Deus não nos obriga a nada e respeita a nossa liberdade. Sabemos que ela, depois de pedir ao anjo que lhe explicasse como seria aquilo, "Eu não conheço homem algum", aceitou com muita humildade o convite de Deus. Então disse Maria: "Eis aqui a serva do Senhor. Faça-se em mim segundo a tua palavra", como está escrito em Lucas, no capítulo 1, versículo 38. A partir daí, ela se abriu à palavra de Deus e mostrou, por seus gestos, que tinha levado a sério o seu sim. Então, entendam bem, meus ouvintes. Neste evangelho, por exemplo, o autor narra-nos como Maria prontamente se abriu para os outros, começando por ir prontamente ajudar a sua prima Santa Isabel, que já estava no sexto mês de gestação de São João Batista. É uma palavra muito bonita e esclarecedora sobre o amor doação de Maria, que aceita seu filho Jesus no seu sacrário vivo, que é o seu ventre, mas também vai ao encontro de Isabel para ajudá-la. Afinal, já estava no sexto mês de sua gravidez e se tratava de uma anciã, de uma mulher idosa, que pela graça de Deus, mesmo sendo estéril e idosa, engravidou daquele que seria o precursor de Jesus, o Batista. Peçamos a Maria Santíssima, Nossa Senhora do Rosário, que interceda por todos nós a Jesus.

Rezemos por nossas famílias. Deus eterno, que com bondade paterna não deixais de atender às nossas necessidades. Derramai a abundância da vossa bênção sobre todas as famílias e residências e santificai os seus moradores com o dom da vossa graça, para que, cumprindo os vossos mandamentos, desincumbindo-se dos encargos do tempo presente, chegue um dia mansão celeste, para todos preparada, por Cristo

E hoje, 7 de outubro, nós queremos parabenizar o diácono Cláudio José Soares Falcão, da paróquia de Nossa Senhora de Fátima, na Palmeira. Este nosso irmão hoje está fazendo mais um ano de ordenação diaconal. Parabéns! E às 19 horas de hoje, estarei celebrando missa festiva de Nossa Senhora do Rosário em Aroeiras. O meu grande abraço para todos vocês aí de Aroeiras. Por hoje é só, fique com Deus e até amanhã com mais um Bom Dia, irmãos.

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abraço, da alegria e da felicidade. Cheguei, estou de volta. O Ligados e Conectados está no ar para você. A partir de agora, tem música, esporte, notícia, comunicação, participação. Tem tudo para você no programa. Claro, o mais importante, tem a sua participação. O Ligados e Conectados está no ar. Eu sou Jota Tavares, estou aqui na comunicação. Jair Gomes está na direção geral. Chico Souza

0: presta atenção nessa história.
1: Amor, tô indo no banheiro, olha meu celular aqui.
0: Foi o que ela falou pra mim quando ela levantou da mesa.
1: Amiga, vamos lá comigo, deixar os dois bebendo aí.
0: Eita, tem que o sol.

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1: Numa boa, hein? Chegamos a uma quarta-feira, dia 7 de outubro de 2026. Estamos aqui de ligados e conectados. Estamos aqui com uma manhã sempre muito bonita, sempre muito alegre, sempre muito boa para você que sabe acompanhar a nossa programação. Porque a vida é assim, a gente tem altos e baixos, mas a gente tem mais coisas boas para comemorar, para falar. Afinal de contas, é bom demais estar com você na Cenicista. Hoje, dia 7 de outubro, hoje é dia de Nossa Senhora do Rosário. Hoje é dia nacional do compositor. Eita, tem muitos compositores aqui na região. Um abraço para todo mundo, tá? Olha, hoje é aniversário da minha amiga Genilda, lá do Mandacaru, de Nova Palmeira. Hoje é aniversário também do meu amigo Nego Chico. Tá lá no Cauaçu, eu acho, o Nego Chico. O Nego Chico tá morando aqui na rua, né? Fica... Oi? Aqui na rua, né? Meu amigo Nego Chico, parabéns, viu? Em nome desses aí, eu não lembro o nome de todos, aniversariantes do dia, mas fica aqui o nosso abraço, nossas palavras de feliz aniversário pra todo mundo!
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1: Tô aqui, substituição, amigo Jair Gomes, que tá fazendo um tratamento de saúde, né? Vai se recuperando. Se Deus quiser, muito em breve vai estar por aqui para assumir o comando do Ligados e Conectados, do Jornal Cenicista, para encher sua manhã com a presença e com a voz, né, do Jair Gomes. Se Deus quiser, tá? Ele tá vindo sempre à tarde no Brega e Chique e no Nordeste Valente, e a gente por aqui dando essa força todas as manhãs, fazendo essa festa joia, essa festa bonita. Vou só destacar para você aqui algumas manchetes de jornais do dia de hoje, de informações que estão girando, né? Estamos com muita movimentação por conta de que nós temos aí o segundo turno das eleições, que na verdade os candidatos já começaram, os dois, né? Flávio Bolsonaro, Lula da Silva, já começaram com muita movimentação, momento de acordos, de somar, de juntar para um segundo turno, né? Olha, astros brasileiros compram um diploma falso de técnico com ex-jogador Mancuso. Que coisa! Astros brasileiros compram um diploma falso de técnico com ex-jogador Mancuso. Bora, a gente vai falar disso aqui, né? O Mancuso está sendo acusado de venda de licença de técnico falsa na Argentina. É tradição em formação. De onde vem o prestígio dos treinadores da Argentina, né? Tá aí pra você. Vamos lá. Lula manda avisar a Fachin que aumentará críticas ao Supremo Tribunal Federal. Flávio e Lula miram 9 milhões de votos de derrotados e abstenção de 8 milhões só no Nordeste, né? Na verdade, houve uma abstenção de mais de 30 milhões, mais de 30 milhões, tá? Advogado de Garotinho aparece como autor de parecer do Ministério Público Eleitoral por desistência. E a Petrobras volta a acelerar, volta ao exterior de olho no declínio do pré-sal. Políticos que migraram para siglas da direita se reelegeram mais em 2026. Derrota de candidatos de igreja reacende rixa entre assembleias de Deus. Um movimento grande ali no eixo Rio-São Paulo, viu? E muita gente não conseguiu se eleger. O R.R. Soares mesmo tinha filhos, tinha um bocado de gente lá da Igreja das Graças, não se elegeu ninguém. O pessoal da Igreja Assembleia de Deus Madureira também não conseguiram eleger. Aí, né? Argentina sem Messi. Após adeus, quem ocupará funções do camisa 10 da seleção brasileira? Quem sabe, né? Assim como no Brasil, a Argentina dependia muito dos seus camisas 10 tradicionais. E ainda restava o Maradona, né? E agora, como fica o apoio de Lucas e João a Lula com PP e União? Aguinaldo e Damião Profrávio. Eita, que a briga vai só começar, né? Aí pra você. E Rogério Marinho sinaliza veto a nomes radicais em eventual governo de Flávio Bolsonaro. Uma operação investiga grupo suspeito de homicídios e domínio territorial em Gramame, em João Pessoa. Em João Pessoa, tá? Festival de Forró do Forró Verão 2027 tem projeto de 3 milhões e 380 mil aprovado na Lei Rouanet em João Pessoa. São notícias de hoje, é claro que você vai ficar por dentro de tudo no decorrer da programação a cada meia hora e também no Jornal Cinecista que começa às 11 horas, viu? Tá certo? Um bom dia para todo mundo, saúde e paz e o Ligados e Conectados continua.
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0: Grande, aqui a festa é Senensista para você FM sempre. E a gente faz festa, claro, conversando com o ouvinte senensista. Vou mandar um abraço para os meus amigos trabalhadores de uma maneira geral, em todos os setores, no setor público, privado, turma do comércio, um abraço, um bom dia, obrigado pelo carinho. Turma do campo, agricultores, né? Criadores, produtores rurais, turma da lenha, da madeira, dos caminhões, motoristas, maquinistas, tratoristas, amigos borracheiros, mecânicos, turma da construção civil de uma maneira geral, a você, meu irmão, que está no batente, na luta do dia a dia, um abraço, um bom dia todo especial. Nós vamos já com o ouvinte, Chico, com o ouvinte, então vamos com o ouvinte que liga, participa. Alô, bom dia.
1: Bom dia, amigo Tavares, Dedé aqui no Fito Terra Nova, quero que você toque uma música aí de Calcinha Preta, eu ofereço para minha esposa Nevinha, para minha família nos Citanquinhos, todos aí da Senensista.
0: Isso, meu irmão, valeu, um abraço, um bom trabalho, viu, Dedé, tudo de bom. O Edivanilson Dantas, hoje conversa conosco. Edivanilson, bom dia, meu grande.
2: Bom dia, Tavares, bom dia, meu amigo Francisco. É com prazer, quero cumprimentar todos os ouvintes da Senensista. De modo especial, Tavares, eu queria uma música legal hoje, de modo especial, para mandar para o meu primo Gilvanilson, lá em Campina Grande, que hoje está fazendo idade nova. Desejar para ele toda a felicidade do mundo. Um feliz aniversário. E aproveito, mando para a mãe dele, Josinha Teste Navio. Todos meus primos e primas, toda a família Dantas, pessoal do Posto de Pedra, que eu me quero bem. E a música fica aí. Eu queria, se fosse possível, com o José Augusto, por Entre os Dedos. Um abraço, seu ouvinte, Edivanilson Danta.
0: Beleza, Edivanilson, aquele abraço, hein? Deixa eu mandar a próxima música e um bom dia para meu amigo Chico Marcineiro, Dona da Luz, o Carlinho, turma toda aí na oficina, o Neném, na sua marcenaria também, tá? De móveis projetados. Eu, quando eu falo em seu Chico Marcineiro, eu lembro do saudoso seu Felipe, rapaz. Um abraço aí para a família. Seu João Vicente e Dona Zilda, um abraço, um bom dia ao Gordo, sempre acompanha o nosso programa. Meu amigo Val, Valdo da oficina, tá lá no sítio, né? Tá acompanhando o nosso programa. Valeu, Valdo, um abraço pra você. Valdo também anda se recuperando da saúde, né? Valdo, um abraço, viu? Meu amigo Batista na oficina, amigo Bilu lá na borracharia e no barzinho dele, o amigo Rogério do Alternativo, Campina Grande, Picuí, Picuí, Campina Grande, via Cubati. Valeu, Rogério, um abraço, viu? O Délio aí na vidraçaria, sempre acompanhando o nosso programa. Essa turma toda, a gente vai abraçando, agradecendo o carinho, porque nós vamos tocar. Beleza, como é? Ok, então vamos com outro ouvinte. Alô, bom dia.
3: E aí, Jota Tavares, tudo bem? Aqui é Vitória Regis, JK. Eu queria pedir a música Juro Que Me Ama com Calcinha Preta, pra mim curtir essa música, que é linda demais, e ofereço a vocês aí, e a minha mãe Ivonete, que tá aqui comigo. Obrigado, tenha um bom dia.
0: Tá bom, minha querida. Então é Calcinha Preta primeiro? Então Calcinha primeiro, cantando aqui no nosso programa. Abraços, bom dia pra você.

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1: Legal, Cenecista FM, o plantão de notícias para você que se liga na gente. Cantor é condenado pela justiça por expulsar mulher de show. O cantor Gustavo Lima foi condenado a pagar R$5.000 por danos morais a uma mulher que repreendeu diante do público durante um show de Réveillon em Fortaleza. O sertanejo acusou Virgínia Carla Bandeira Torres Nogueira de jogar uma garrafa de água em sua direção e pediu que ela fosse retirada do evento. O episódio aconteceu na virada de 2022 para 2023, no Marina Park Hotel. Gustavo interrompeu a apresentação para se dirigir à espectadora. Você jogou água em mim. Uma, duas, três vezes. Estou tratando você com o maior carinho. Isso é sacanagem o que você está fazendo, afirmou. Ele também a chamou de sem educação e disse que educação vem de berço. Pode tirar ela do evento. Se você quiser seu ingresso de volta, eu te pago. Eu vim aqui para cantar, fazer alegria e a pessoa está jogando bebida, continuou o cantor. Na decisão, o juiz Carlos Marcelo Salles Campos entendeu que a organização poderia adotar medidas para garantir a segurança do evento, mas considerou que Gustavo ultrapassou os limites necessários ao identificar e repreender a mulher pelo microfone diante do público. Para o magistrado, a conduta figurou abuso de direito. A sentença também levou em consideração a repercussão do episódio nas redes sociais, onde Virgínia passou a ser alvo de ofensas. A Marina de Iracema Parque S.A., responsável pelo espaço, também foi condenada e responderá solidariamente pelo pagamento da indenização. Virgínia havia pedido R$500.000 por danos morais. A justiça também rejeitou o ressarcimento de despesas com ingresso, hospedagem, deslocamento e alimentação e um pedido de R$50.000 por supostos prejuízos profissionais por considerar que não havia comprovação suficiente de danos materiais. A defesa da espectadora informou que vai recorrer ao Tribunal de Justiça do Piauí para tentar aumentar o valor da indenização. Os advogados consideram que os R$5.000 fixados não correspondem à dimensão da exposição sofrida por Virgínia. Tá vendo aí, Chico? Tem que estar ligado, viu? Olha, segundo turno da eleição para reitor do IFPB acontece hoje. O segundo turno da eleição para escolher o novo reitor do Instituto Federal da Paraíba, IFPB, acontece nesta quarta-feira. A votação será realizada, está acontecendo, né? Vai até às 8 horas da noite por meio de células de papel em todas as unidades da instituição. Disputam o segundo turno Nicásio Lopes, ex-reitor do IFPB, e Neilon César, atual pró-reitor do ensino da instituição. Os dois foram os candidatos mais votados no primeiro turno, realizados em 23 de setembro. O reitor eleito ficará à frente do IFPB no período de 2026 até 2030. Tá? Aí para você, algumas das notícias que a gente vai pegando e colocando para você. Uma operação está mirando uma organização criminosa, está sendo investigada por homicídios e controle territorial em João Pessoa. Ainda na capital, foi encontrado um casal morto dentro de uma casa na capital paraibana. A gente vai detalhar tudo para você no Jornal Cenecista, tá? O Ministério Público Eleitoral também entrou na justiça contra 10 candidatos por derramamento de santinhos em 8 cidades da Paraíba. De acordo com o Ministério Público Eleitoral, o material de campanha foi encontrado espalhado nas proximidades de locais de votação no primeiro turno das eleições, realizado no último domingo. Viu? Aí para você. A Paraíba também elegeu 2 vereadores como deputados estaduais e terá mudança em câmaras de João Pessoa e de Campina Grande. São notícias de hoje para você. Um novo plantão às 9 horas, mas daqui a 30 minutos tem o Cenecista Hora e Meia. E a música, a informação, a comunicação e a alegria sempre para você no Ligados e Conectados, que continua.
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Leandra, a turma toda, com o Padre Chiquinho, com a Madre Beta, a turma toda, abraçada também Dona Zefa, né? A Rita de Cássia, a família toda, toda a turma, tá? Meu amigo Vitoriano, Alan, obrigado, né? É, rapaz, meu amigo Aguifá, o Artêmio, o Carlinho, o Erimar, meu irmão Erimar, a Dayana, acompanhando o nosso programa. Que bom, né? Obrigado a vocês todos, viu? Agradeço por esse carinho maravilhoso da programação. Meu amigo Erivaldo Henriques, ainda meu amigo Fernando Guedes, que é o fundador do Terço dos Homens aqui na cidade de Pequim, no tempo de Padre Anchieta, né, Fernando? Um abraço pra Fafá também. Tudo de bom pra vocês. Meu amigo Paulo, pra Lulu, amigo Luzinaldo, acompanhando o nosso programa. Meu amigo Martinho, um abraço, viu? Tudo de bom pra vocês. Seu Pedro, um abraço, seu Pedro. É, rapaz, escuta nossa programação também. Agradeço o carinho da audiência. Seu Francisco, lá no bairro Limeira, saída pra Nova Floresta. José Augusto, então é a vez dele cantar aqui no nosso programa. Bom dia! Bom dia!

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5: Aqui é bom demais ficar na companhia, fazer a manhã da gente bonita, né? Olha, data FIFA mantém a Espanha na liderança no ranking mundial. O Brasil perdeu uma posição, é muito pouco só uma posição. O Brasil não vem jogando mais nada não, né, Chico? O negócio tá meio desmantelado, viu? O governo permite venda de camisas de time com betes para queimar estoque. Os times estão pedindo autorização para vender, então promoção, viu, Chico? Se você quiser comprar uma camisa do São Paulo, com o nome das betes aí que patrocinava, você compra na promoção, tá bom? Fala em São Paulo, São Paulo vai pegar o Cruzeiro, né? Tem baixas de ponta a ponta. Até o goleiro reserva é quem vai entrar em campo, viu, Chico? Tá? E Corinthians volta da data FIFA com o futuro de Diniz em jogo contra o Internacional. Futebol brasileiro, viu, meu irmão? Você que gosta de acompanhar, aí pra você alguns destaques. Lá no Bate-Bola a gente fala muito mais, porque eu vou conversar com... Manda um abraço pra minha amiga Vitória, lá na casa... do Chiquinho e da Beta, né? Dona Zefa, um abraço, um bom dia. Estão acompanhando a programação lá sempre, né? E a Vitória tá mandando um abraço para Edvanilson Filho, que está lá no Recife, né? Edvailson, perdão. Um abraço, viu? E muito obrigado pelo carinho. Manda música para o esposo, para a família, para todo mundo, né? Bom demais. Tem mais gente, né, conosco. Alô, bom dia.
6: Jair, bom dia, Tavares. Aqui é a Josinete do Riacho do Navio, Tavares. Hoje eu vim à sua programação para parabenizar meu filho, Givanilson Campina, que hoje ele está de aniversário, viu, Tavares? Quero que Jesus abençoe ele, derrame bênção na vida do meu filho, que eu e o meu esposo Givanildo, que é o Mano, estamos parabenizando ele e todos os amigos dele e amiga. E hoje ele está de aniversário, viu, Tavares? E quero a música com o Leonardo. Parabéns, que vai pro meu filho Givanilson. Valeu, Tavares.
5: Tá
6: todos
5: certo.
6: Todos vocês aí de Picuí.
5: Tá joia. Obrigado, viu? Felicidades, muita saúde, muita paz. Agradeço o carinho da sua audiência. Alô, bom dia.
7: Bom dia, Jota Tavares. Aqui é Marinalva do Cinto, Lajeiro Grande. Gostaria de ouvir uma música com Toca do Vale. Eu perdi você e você me perdeu. Vou oferecer a todos da minha família, todos vocês aí e todos que fazem parte da minha amizade. Bom dia.
5: Bom dia. Bom dia pro meu amigo Didi, lá na Praça João Pessoa, em seu comércio. O rádio tá sempre ligado na gente, né? Um abraço, um bom dia pro meu amigo Enoque. Acompanha a nossa programação. Tudo de bom para vocês. Agradeço demais, tá? Felicidades. Alô, bom dia. Alô, bom dia.
8: Jota Tavares, aqui é Rita Medeiros de Serra dos Brandões. Quero ouvir um forró, o Mastruz com Leite, viu? Estou ligadinha aqui para oferecer a todos os ouvintes que estão de radinho ligado. A todos aqui de Serra dos Brandões e a toda a minha família aí em Picuí. Fica com Deus, que Deus abençoe.
5: Tá joia, minha querida. Meu irmão Pedão, o Carlinho dos Bancos da Feira, essa turma joia que não desliga o rádio, acompanha a gente, é bom demais. A gente vai Leandro e Leonardo no programa. É música que chega pra você que se liga.

0: 7 minutos aqui no Ligados e Conectados, você acompanhando nossa CNCista FM. Olha, a Polícia Federal está mirando policiais. Eles são suspeitos de vender fuzis e lavar dinheiro para a facção criminosa no Rio de Janeiro. Aí para você, né? São fatos, são notícias que a gente vai colocando para você. Documento dos Estados Unidos sobre a porte de Trump a grupos anti-STF, cita Eduardo Bolsonaro. Tem muita coisa, né? O Donald Trump mandou... Não teve um juízo perfeito não, aquele homem, viu, Chico? Ontem a notícia é que ele foi lá pra banda de Los Angeles e com raiva, porque lá o pessoal não vota muito nele, né? Disse que o pessoal do terror devia, do terrorismo devia atacar duas cidades dos Estados Unidos. Rapaz, tem que fazer um exame de sanidade mental nessa criatura. Ave Maria, e tem um bocado de outros doidos que ainda segue uma criatura daquela. Ou de mantê-lo grande, viu? Só fazem ligação direta. Provocação de Ceni criou rivalidade entre Palmeiras e Bahia. Tá certo? Tem ouvinte? Ou é o plantão? Não, ouvinte, né? Alô, bom dia.
1: Bom dia, Tavares. Aqui é Terezinha, Riacho Navio.
0: Dona Terezinha.
1: É, hoje eu quero pedir uma música bem especial para minha amiga Genilza, que hoje está aniversariando. Muita felicidade, Genilza. Que Deus te abençoe sempre. Muitas felicidades. Parabéns pelo seu lindo dia. Que Jesus te ilumine para sempre. Que você realize todos os seus sonhos.
0: Olha, da o mundo é engraçado. É assim, umas coisas meio doidas, sabe? Uma médica lá no Goiás, ela deixou um bilhete. Um bilhete não, ela deixou tempo de bilhete. Tô velho demais, então, Chico, tempo de bilhete. Ela mandou uma mensagem no WhatsApp dela para todos os funcionários do hospital. Disse: olha, não é para dar alta a ninguém, porque a maioria dos pacientes que estão internados são do PT e eles vão votar. Médica do Goiás que pediu para não dar alta a petistas durante a eleição foi afastada. É o mínimo, né, que o hospital pode fazer. Eu não entendo por que essas pessoas, rapaz, que têm uma posição tão bacana, né, por exemplo, como médico, né, se submeter a esse tipo de coisa. Meu Deus do céu. Tem mais? Alô, bom dia.
2: Bom dia, eu tô trabalhando aqui no sítio, Lagoa de Pedra.
0: Você é o Pirrita? Tá em Lagoa de Pedra?
2: Uma casinha aqui, bota um cafezinho e bora.
0: Ah, eu vou em Lagoa de Pedra não, Pirrita.
2: Ricardão deve estar tomando café, Ricardão aí na obra de Paulo Fredeiro. Tomar café. E a onda dos peixes, Tavares, isso é de anjo. Ela quem cria um aguário de peixe. Aí fica jogando pra mim.
0: Tá, beleza, Pirrita. Quando você estiver trabalhando assim pertinho e chegar às 9 horas para a hora do café, e me chame que eu e Chico Souza a gente vai, né? Deixa a rádio aqui, né, Chico? E vai tomar o café. Mas tem que ser bem pertinho, só pra gente dar um pulinho e voltar, viu, Pirrita? Pirrita, véi, caba namorador, pintor de primeira qualidade, viu? Tá trabalhando lá no sítio, pintando. Vamos lá. 9 da manhã, 30 minutos, tem um plantão, depois tem música.

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1: Quarta-feira, 7 de outubro de 2026, este é o Giro de Notícias. Eu sou Norberto Notari e você acompanha os destaques do momento. O candidato à presidência da República pelo PL, Flávio Bolsonaro, declarou que quer aproveitar que terá maioria em um eventual governo e mudar a Constituição Federal. Sem dar mais detalhes do que pretende fazer, o senador também afirmou que quer redemocratizar o país. O político esteve em Goiás, onde recebeu apoio de Ronaldo Caiado, do PSD, candidato derrotado no primeiro turno. O Senado Federal realiza hoje a segunda sessão para discutir a proposta de emenda à Constituição que acaba com a jornada de trabalho 6x1. O início da tramitação da proposta no plenário se deu ontem, após meses parada. A maioria dos parlamentares presentes era da base aliada do governo. A coligação encabeçada pelo candidato ao governo do Rio de Janeiro pelo PSD, Eduardo Paes, entrou com pedido no Tribunal Superior Eleitoral para pedir que o segundo turno no estado seja confirmado mesmo após desistência de Antônio Garotinho do Republicanos. Dependendo da decisão do TSE, Douglas Ruas do PL pode ser declarado já eleito governador. E sobre as eleições, um recadinho importante para você.
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1: O secretário de Estado dos Estados Unidos afirmou hoje que o Irã perdeu o controle total do Estreito de Hormuz e que, no momento, circula quase tanto petróleo quanto antes da guerra por essa rota. A declaração de Marco Rubio ocorreu durante uma coletiva de imprensa em visita oficial a Atenas, na Grécia, um dos países da OTAN. Hoje tem a volta do Brasileirão, que ficou parado durante a data FIFA e contou apenas com partidas atrasadas. 6 jogos abrem a 29ª rodada. Bragantino e Mirassol, Inter e Corinthians, Remo e Grêmio, Vitória e Chapecoense, Botafogo e Vasco e Cruzeiro e São Paulo. O Giro de Notícias é uma produção da Agência Rádio Web. Produção e apresentação, Norberto Notari. Trabalhos técnicos, Mário Melo.
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1: Estamos juntos nessa festa aqui. Olha, temporais volta ao sul, viu? E novo ciclone deve se formar nos próximos dias. O tempo, a coisa no Brasil também deu uma mudada, né? Temporais voltando ao sul para hoje. Um novo ciclone deve se formar nos próximos dias. A chuva forte deve atingir principalmente o Rio Grande do Sul nesta quarta-feira e ganhar espaço pelo sul na quinta. Sudeste ainda terá pancadas e calor e tempo seco predominam em áreas do norte e do nordeste. Calor é com nós mesmo, né? Mas a chuva forte está voltando ao sul do país nesta quarta-feira. Deve atingir primeiro o Rio Grande do Sul e áreas de chuva avançam por Santa Catarina e Paraná. E há previsão de temporais em alguns pontos, tá? Na sexta-feira, o tempo segue chuvoso em boa parte da região. Já no fim de semana, um novo ciclone extratropical pode se formar e aumentar a força dos ventos lá na região do sul do Brasil, tá? Esse El Niño diferenciado até o mês de fevereiro vai trazer aí chuvas em alguns locais e calor e tempo seco em outros, né? Inclusive a previsão aí de muito calor e muitas pessoas devem morrer no mundo inteiro por conta desse El Niño, super El Niño, como eles falam. Tem um ouvinte, né, Chico? A gente já tinha começado com os ouvintes, vamos com outros? Vamos lá. Alô, bom dia!
2: Bom dia, Tavares. Cheguei agora da academia, tô aqui na escuta do seu programa. Ofereço aí a próxima música aí a minhas amigas aí de Picuí e aqui de Frei Martinho. Então, bom dia, Tavares.
1: Pronto, minha querida, felicidade. A Ângela, lá do Cenecista, ela disse que quer ouvir uma música com Roberta Miranda, Duas Taças. Vai para minha mamãe Maria, Miliano, aos irmãos, vai para Deca, Tadeu e Terezinha, vai para Genésio, no sítio Casa de Pedra, para todos vocês aí da rádio. Fiquem com Deus. Ângela do Cenecista, muito obrigado. A amiga Rosinete, ela diz: bom dia, Tavares, uma ótima quarta-feira, viu, para vocês. Abraços, quero ouvir um brega de Amado Batista, Folha Seca. Valeu, minha querida, muito obrigado, tá? Minha amiga Ângela de Cocada acompanha nosso programa também. Nós falávamos do futebol e ela disse: Brasil não tá jogando nada, né? Nem castanha. Tá, é verdade, viu? Minha amiga Vitória disse que é flamenguista, tá acompanhando o nosso programa. Obrigado, viu, Vitória? Agradeço o carinho da sua audiência. Minha amiga Maria de Fátima, ela diz: bom dia, Tavares, feliz quarta-feira para vocês aí do rádio. Para você também, minha querida, muito obrigado, viu? Muito obrigado mesmo por esse carinho. A minha amiga, deixa me ver aqui, diz: bom dia, Tavares, estava com saudades, estou na escuta do programa. Um abraço para todos dessa rádio maravilhosa. Valeu, minha querida Verônica Santos. Alô, Verônica, saúde, viu, para a família inteira. Vamos tocar, Chico? Vamos tocar? Tu preparou quem dessas pedidas? Roberta Miranda, com Duas Taças aqui no programa. Bom dia para você. Olha a hora, 9 da manhã, 43 minutos agora.

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0: Você está acompanhando a gente e nós estamos numa boa para você. Olha, uma imagem e uma notícia interessante, rapaz. Emu é visto correndo em viaduto de Campo Grande. Homem que resgatou a ave foi identificado. Nada é normal, viu, Brasil. Motoristas que passavam pelo viaduto da Avenida Arthur Rios, em Campo Grande, na zona oeste do Rio, se surpreenderam ao ver um emu correndo pela pista na última terça-feira, acaso ontem. A Secretaria Municipal de Proteção e Defesa dos Animais informou que foi acionada para resgatar a ave, mas os agentes não conseguiram localizá-la no local, tá? Muitas fotos e tudo mais. Segundo a secretaria, um homem resgatou o animal. Ele já foi identificado pelas autoridades. A patrulha ambiental realizou uma ação de fiscalização nesta quarta-feira para apurar as circunstâncias do caso. O aparecimento do animal chamou a atenção, pois tratar de uma espécie que não é comum no Brasil. O emu é uma ave nativa da Austrália e pode chegar a quase 2 metros de altura. A espécie tem plumagem marrom acinzentada e é frequentemente confundida com o avestruz e com a ema, mas não é. O avestruz, considerado a maior ave do mundo, pode atingir até 2 metros e 70 de altura e tem como uma das características a ausência de penas no pescoço. Já a ema, espécie nativa da América do Sul, que a gente tem muito aqui no Nordeste, se diferencia principalmente por não possuir cauda, né? E o emu fica no meio dos dois em altura, viu? Deve ter saído de algum criatório, de algum zoológico, alguma coisa, né? Certo que tem mais de um homem que conseguiu colocar o bicho dentro do carro, viu? Parece que abriu a porta, o bichinho assustado, assombrado na rua, rapaz. Tava querendo um canto para se esconder. Aí ele abriu aí a porta lateral de uma vanzinha e o bichinho te bugou dentro, viu, Chico? E ele levou. Será que vai comer torrada, hein? É bom que pessoal do meio ambiente aí chegue antes do churrasco de emu, né? Lá no Rio de Janeiro, Chico. É, lá o pessoal turma gosta de fazer uma farra com tudo no mundo, hein? É, rapaz. 9:53, vamos com o ouvinte. Alô, bom dia.
1: Como é que você tá, amigo? Tá bem? Quero pedir uma música de Chicão dos Trecados para oferecer a meus 6 filhos, minha nora, meus netos, Maria, Zefinha e Vitória, e todos vocês da rádio, por ser legal.
0: Um abraço, minha amiga, obrigado, viu? Alô, bom dia.
2: Bom dia, eu quero pedir a música Guerreiros da Fé, da banda Grafite, para oferecer a Duda Pedreiro.
0: Tá certo. Duda Pedreiro, um abraço. Bom dia, meu amigo. Obrigado pelo carinho. Turma das cerâmicas, viu? Aqui na região da Zolaria. Turma aí do tijolo, da telha. Meu abraço, meu bom dia. Obrigado pelo carinho. O rádio ligado, fazendo companhia a vocês. Alô, bom dia.
3: Bom dia, Jota Tavares. Jota Tavares, eu gostaria da música de Roupa Nova, Amor e Silêncio, para oferecer a todos vocês aí desta rádio Nota 1000, a todos os ouvintes, e especialmente para minha Elô, Joaquim Nininha em Frei Martim. Tchau, um abraço, fica com Deus.
0: Tá certo, amiga, obrigado, viu? Vamos tocar, Chico? Quem é que chega? Toca do Vale no programa, cantando. Bom dia, vai para você que tá com o rádio ligado agora. Show!

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1: Notícia, informação. 10 horas, é hora de informar você. A Série A do Campeonato Brasileiro está de volta após uma pausa de 16 dias por causa da data FIFA. A competição nacional será retomada nesta quarta-feira com 6 partidas pela 29ª rodada. Os outros 4 jogos acontecem na quinta-feira, dia 8, entre eles Fluminense e Curitiba, às 9h30, com transmissão da TV Globo. Durante a paralisação, a seleção disputou 3 amistosos. O Brasil empatou em 1-1 com a Austrália no primeiro confronto e venceu o segundo por 4-2. Depois, a equipe brasileira enfrentou a Índia pela primeira vez e venceu por 4-0. Enquanto o Brasileirão estava parado, 2 partidas atrasadas da 21ª rodada foram disputadas. O Santos venceu o São Paulo por 2-1 de virada, enquanto o Atlético de Minas derrotou o Bragantino por 1-0. Uma operação conjunta da Polícia Civil da Paraíba e do Ministério Público da Paraíba foi deflagrada nesta quarta-feira para desarticular uma organização criminosa investigada por homicídios e pelo controle de uma área na região da Irmã Dulce e localidades próximas no bairro de Gramama, em João Pessoa. De acordo com as investigações, o grupo utilizaria violência armada, ameaças e outros mecanismos de intimidação para exercer domínio sobre a região e impor medo a moradores. São essas as informações. O presidente do Senado, Davi Alcolumbre, anunciou ontem um calendário de deliberação e votação em plenário da proposta de emenda constitucional do fim da escala 6x1 e da redução da jornada máxima de trabalho de 44 para 40 horas semanais. Segundo o presidente do Senado, a decisão cumpre acordos políticos que haviam pactuado com diversos senadores. Ele assegurou que vai cumprir o exato rito regimental exigido para a votação da PEC, que inclui 5 sessões deliberativas antes da votação em primeiro turno da matéria. Agora, 10 horas mais 3 minutos, você segue ligado na gente. Mais notícias às 11 horas no Jornal Cinecista com uma edição completa. E daqui a meia hora no Cinecista, hora e meia, tem outras informações.
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na Cinecista é bom demais, aqui é bom demais, né? Olha, atenção, alô comunidade da Várzea Grande e região, vem aí a festa da padroeira Nossa Senhora Aparecida, que começa amanhã, quinta-feira, vai até o dia 10, tá? Serão 3 dias de muita fé e devoção com confraternização. Na quinta-feira, dia 8, amanhã às 7 horas da noite, tem a abertura com o grupo Ressurgido em Cristo. Na sexta-feira, dia 9, às 7 da noite, celebração da palavra com o irmão Denilson e a participação do grupo Filhos de Maria. No sábado, dia 10 às 7 da noite tem encerramento. Tem a Santa Missa com o Padre Claudeci. Após a missa, tem quermesse, tem leilão e atrações musicais com os três de Picuí, né? Nosso amigo Ronaldo Cunha Cunha, que toca também, tá inclusive aqui nos visitando, tá? Tem também ainda o Weber e Silvio Braz. Venha participar desse momento de fé, devoção e comunhão em honra à nossa padroeira. Festa da padroeira Nossa Senhora Aparecida, de 8 a 10 de outubro, na comunidade Várzea Grande, ali na Serraria. Vai ser bom demais, todo mundo convidado, viu? Vamos ver se a gente aparece por lá. 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
1: 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Vou trazer banda Roupa Nova agora, vou mandar pra Edailton Silva, doutor Edailton Silva, foi nosso companheiro de rádio aqui, ele tá na chácara, né? E a gente manda um abraço, um bom dia pra todos aí na chácara, viu? Do doutor Edailton, né? Meu amigo Ronaldo Cunha Cunha, o homem do canal, né? Canal da natureza, das aventuras e tudo mais, tá lá, meu forró e tudo mais, viu? O homem dos três, né? Três de Picuí. E um abraço pra toda a turma aí da banda Três de Picuí, viu? Marinese é o sanfoneiro, é o cabeça, né? É o titular, né? É o primeirão. Valeu, Marinese. Um abraço, meu grande. Tudo de bom pra essa turma toda que vai participar da festa da padroeira Nossa Senhora Aparecida, lá da comunidade Vazia Grande, do Açude Serraria. Vamos tocar? Roupa Nova no programa. 10 da manhã, não. É isso mesmo, 10 e 11 agora.

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0: aqui que foram perdidas, né? Uma é uma chave de uma moto, né, Chico? Essa chave? Moto? É moto, né? Tipo chave, uma chave de moto. Ela tem um chaveiro Maxus, né? Uma chave preta. Quem perdeu, pode passar aqui na portaria da emissora. Nós temos também uma chave, provavelmente de uma residência, né? Ela tá num chaveirozinho vermelho que tem o Homem-Aranha, né? Tem um bonequinho do Homem-Aranha, viu? Se você perdeu essa chave, ela foi encontrada ontem no banco de uma praça, né? Só não sei qual foi a praça aqui em Picuí, mas foi no banco de uma praça. É uma chave, provavelmente, de uma porta, né? Tem o Homem-Aranha no chaveiro e tá com outra espécie de chaveiro aqui que também é do Homem-Aranha, com o nome Look Day, tá? Então você que perdeu essa chave ou perderam essas chaves, dá uma passadinha aqui na emissora, é só dar uma passadinha aqui e pegar essa chave. Claro, você vai dizer, olha, minha chave, além do que eu falei, tem mais alguns detalhes, aí você identifica e leva a sua chave, né, Chico? É? Olha, a TV Arapuã Band dará sequência à tradição do debate eleitoral e já definiu a data do confronto entre Flávio Bolsonaro do PL e Lula do PT, no segundo turno da eleição para presidente da República. O encontro entre os presidenciáveis será neste dia 18, é domingo próximo na Band, às 8 horas da noite, viu? Tem transmissão ao vivo pela Band. E aí vai ter, claro, as afiliadas. Por exemplo, aqui na Paraíba é a Arapuã quem faz, viu? A Band News, a TV, nas rádios Band News FM Bandeirantes, no canal do YouTube da Band, e na band.com.br e também no Band Play, tá? A definição ocorreu após reunião da direção de jornalismo da Band com representantes das campanhas dos dois candidatos. O último debate do primeiro turno, que seria na Globo, terminou por ser cancelado por conta de Lula não ter ido. Depois o Flávio também desistiu de participar e terminou ficando um debate vazio, né? Os dois principais candidatos não iam, a Globo alegou questão judicial e tudo mais, iria ser vazio demais o debate, a audiência provavelmente iria cair, então ela preferiu colocar a novela, né, no horário, viu? No mesmo dia, o candidato Lula preferiu participar de uma entrevista em um podcast. Segundo informações, deu mais de 1,5 milhão de pessoas, né? Na mesma hora, diante da situação, o Flávio também iniciou um podcast com uma entrevista também, e como foi sem anunciar, foi de última hora. Segundo informações, deu em torno de 150 mil pessoas, tá? Então esse é o primeiro debate. Ambos os candidatos já confirmaram, disseram que vão, até porque agora é só os dois, então tem que ir para decisão, né? O primeiro turno terminou com Flávio Bolsonaro com mais de 2 milhões de votos à frente do candidato Lula. E aí a grande disputa, Chico Souza, nesse segundo turno está justamente nesses mais de 30 milhões de ausentes nas eleições do primeiro turno. Ou seja, esses 30 milhões de pessoas que não foram votar no primeiro turno, não aparentemente dá a se entender que não queriam votar nem em Lula, nem em Flávio, né? Então os dois agora nessa guerra dessas duas, três semanas aí, é tentar conquistar o voto desses que não foram votar, e essa vai ser a grande sacada para se decidir quem será o presidente da República, tá certo? É claro que o Flávio está na liderança por conta desses mais de 2 milhões de votos na frente, mas são 30 milhões de votos, então precisam correr atrás os dois candidatos para se chegar aí ao segundo turno, que será a votação no dia 25, com cobertura aqui da Rádio Cenecista, onde mais uma vez nós vamos para a marcha da apuração, né? Aqui na Cenecista. Vamos fazer o quê? O ouvinte? Alô, bom dia!
1: Oi, Tavares, bom dia. Aqui é Mocinha, do Riacho Navio. Gostaria de dedicar todas as músicas do programa hoje para oferecer especialmente para minha prima Genilza Dantas, que está aniversariando hoje. Que Deus abençoe ela e protege, ilumine ela que ela continue sendo aquela pessoa maravilhosa que ela é. Ofereço também as músicas para o meu amigo Givanilson, lá em Campina Grande, que também está aniversariando hoje. Ofereço para meu esposo Dinho, para minha prima Maria Amélia, que está aqui comigo. Ofereço para todos meus irmãos, cunhados e cunhada, sobrinhos. Ofereço para minha irmã Branca, lá no Explorador de Baraúna, meu cunhado Davi, que está na escuta do programa. Minha amiga Ivonete Costa, lá em Picuí, para Jandira, prima Jandira e Mauro, e todos que fazem parte da minha amizade. Oi, tchau, Jair Tavares, tenha um bom dia.
0: Muito obrigado, minha querida. Olha, nesse debate, né, outros veículos de comunicação dizem que vão entrar em rede, né? Além do Grupo Band, como que fará a transmissão, tá? A TV Gazeta, TV Cultura, Jovem Pan, além do jornal Estado de São Paulo e o Estadão. É, vamos fazer essa cobertura, viu? É, nesse primeiro debate aí, tá? Flávio Bolsonaro e Lula chegam separados por pouco mais de 2 milhões de votos. A Maria Lunardo, ela diz: bom dia, Tavares, sou Vitória Lunardo, a Vitória, né? É de Nova Palmeira. Quero pedir uma música com a Roberta Miranda. Nós já tocamos a Roberta Miranda hoje, né? Mas a gente toca todas as outras pra você, viu, Vitória? Mandar um abraço para o amigo José Raça, lá em Parelhas, mandando música pra família, mandando música para os amigos, pra turma toda que ele gosta e quer bem. Nós vamos tocar agora, trazer música pra você que com rádio ligado escuta a Serencista FM. Zé Vaqueiro, toca o Zé Vaqueiro, vamos tocando Zé Vaqueiro aqui no programa. Bom dia pra você!
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1: Giro Internacional. Ana Carolina Pelis.
2: Você ouve a RFI, estes são os destaques desta quarta-feira, 7 de outubro. Israel rememora nesta quarta-feira o terceiro aniversário do ataque do Hamas em 7 de outubro de 2023. As cerimônias deste ano têm uma dimensão particular por acontecerem às vésperas de eleições gerais e serem as primeiras desde que o cessar-fogo entrou em vigor no ano passado na faixa de Gaza. Estão previstas para todo dia homenagens às vítimas do ataque que resultou na morte de 1.221 pessoas, outras 251 foram raptadas e levadas à força para Gaza, incluindo 44 já mortas. Ainda no Oriente Médio, nova escalada no conflito entre a Arábia Saudita e os Houthis. O Ministério dos Transportes do Iêmen informou que os Houthis iemenitas, aliados do Irã, atacaram na quarta-feira o aeroporto internacional de Aden, no sudoeste do país. A ofensiva foi realizada com mísseis balísticos e drones carregados de explosivos. A Arábia Saudita também declarou ter interceptado e destruído mísseis dos Houthis disparados em direção a Riad, a capital saudita e o sudoeste do reino. Após uma mobilização massiva de estudantes na França na terça-feira, o governo francês tenta amenizar a crise. O ministro do interior, Laurent Nunez, anunciou nesta quarta-feira a suspensão do uso de granadas de efeito moral após um manifestante de 15 anos ter perdido uma das mãos em uma explosão. Sindicatos de estudantes convocaram novos bloqueios nesta quarta-feira e novas marchas na quinta-feira em Paris e em outras cidades. O primeiro-ministro Sébastien Lecornu fará um pronunciamento nesta noite sobre as manifestações, mas também sobre outras crises que o governo enfrenta. Os Estados Unidos e a Organização Mundial da Saúde pediram na terça-feira que a Rússia demonstre transparência após a morte de uma técnica de laboratório de um instituto de pesquisa na Sibéria que estuda a peste. Donald Trump anunciou que conversaria sobre o assunto com o presidente russo Vladimir Putin. As autoridades russas negaram a implementação de medidas sanitárias após a morte da jovem. Em novas diretrizes comunicadas nesta quarta-feira, a OMS diz que medicamentos e cirurgia bariátrica não são a resposta para a obesidade em crianças de menores de 10 anos. Estes medicamentos são conhecidos principalmente pelos nomes de Ozempic, Wegovy e Mounjaro, os medicamentos da classe GLP-1 que são utilizados para promover a perda de peso. Rádio França Internacional, em parceria com a agência Rádio Web, de Paris, Ana Carolina Pelis.
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0: volta. Olha a hora, 10 da manhã, 38 agora. A Argentina dá adeus a Messi com uma vitória simbólica e gratidão ao seu maior ídolo. Aí tem os apaixonados pelo Maradona que diz que ele não é o maior ídolo. O maior ídolo é Maradona, né, Chico Souza? Pois é. A era Lionel Messi na seleção argentina chegou ao fim nesta terça-feira em Buenos Aires, na vitória sobre Benin por 3-0. O craque chorou antes da partida, comandou a equipe e participou dos 3 gols argentinos. Os gols foram de Otamendi, Nico Páez e Messi de pênalti. Antes de marcar, o craque argentino distribuiu as 2 assistências. Foi o gol de número 126 de Messi pela seleção. O camisa 10 encerrou sua trajetória com a camisa da Argentina, com um título de Copa do Mundo, 2 Copas América e uma finalíssima. Pois é, cara. O Messi foi de altos e baixos na seleção, né? Ameaçou até deixar a seleção porque não conseguia jogar bem na seleção, né? Aí ainda já no fim, já querendo desistir, foi campeão do mundo, né? Depois foi campeão da América e teve aí seus altos e baixos na seleção. Não foi o mesmo jogador do Barcelona, o Messi, na seleção, né? Não foi. Mas chegou aí, teve boa. E essa última Copa do Mundo para o Messi foi. Ele desconstruiu o que ele havia construído, né? A imagem do garoto super fino e educado do Messi, criado lá na região de Barcelona, porque foi para lá, parece, com 13 anos de idade, né? Deu pontapé, deu morro, faltou educação demais para a seleção brasileira, Argentina, principalmente na decisão, né, Chico? Catimbou aí, mostrou que era argentino, né? Foi. No final ele disse: eu sou argentino, né? Não sou da Espanha, não, né? Aí deu uma diminuída na imagem do Messi. Feia, rapaz. Ficou feio demais para o Messi, viu? E a imprensa não perdoa, né? O pessoal não perdoa, porque tem os fãs, mas também tem aqueles que gostam de afundar mais ainda a coisa, né? E o Brasileirão volta hoje, viu? Com luta contra rebaixamento, né? Corinthians, por exemplo, tem que ter cuidado, né? Vai jogar com o Internacional hoje, se não me foge a memória, Internacional. Com o Diniz ameaçadíssimo, né? Caso hoje ele não faça aí com esses dias todos que teve aí pra treinar e deixar o time na ponta dos cascos, provavelmente amanhã ele pega o boné, né? Assim como outros clubes aí que a situação não é boa de maneira alguma, né? Aqui na Paraíba, o Campinense Clube, já pensou, Chico? Contratou um atacante para a Copa Paraíba, viu? O Atlético Santa Rita encara o FEMAR para retomar a liderança da segunda divisão. Esse é o futebol dos primos pobres, né? A gente falou dos ricos, Messi, campeonato brasileiro, primeira divisão, aí vem os primos pobres, né? São os times mais humildes, Campinense, aí vem aí Santa Rita, FEMAR, todo mundo na luta, como disse Chico Souza, cada um com seu sonho, né? Cada um com seu sonho e cada um conquiste os seus espaços, né? Tá bom? Vamos lá, vamos com o ouvinte, Chico? Vamos com o ouvinte. Alô, bom dia!
1: Bom dia, meu amigo Jota, terça-feira abençoada, iluminada por Deus. Acho que eu tava vendo o meu amigo Ailton Barbosa na Cinecista. Cinecista eu ligo de 5 horas da manhã e só desligo à meia-noite. A Cinecista ela vive na minha casa diariamente. Graças a Deus, vocês são nossa companhia durante todos os dias. Mando o Estrada da Vida hoje para minhas filhas, meus netinhos, minhas netinhas, meus irmãos, todos vocês que fazem parte da minha vida. A Valdeira Cita Águas Bela, bom dia, Jota.
0: Muito bem, a rádio pode ser o despertador, né? Quem não tem um despertador, deixa o radinho ligado, quando é de manhãzinha, 5 da manhã, ela puf, entra no ar, não tem como você não acordar, né? E aí, às vezes, à noite, a gente não tá com muito sono, nada melhor do que uma boa música no rádio, que também dá um soninho legal, você deitado, ouvindo uma musicazinha, né? O bom é que é uma música variada, né? Porque as suas músicas, você já sabe de qual é a música, né? Mas aí o rádio, como é aleatória aqui a página, você vai tocando, sai fazendo uma salada musical. Então é uma boa companhia para você, a Cinecista, que fica até a meia-noite, né? Fica até a meia-noite no ar. Alô, bom dia!
2: Bom dia, Tavares, Neném Rodolfo de Lagoa da Coruja. Quero pedir uma música com o Zé Vaqueiro. a oferecer a meu genro Cício, que está de aniversário hoje, que Jesus abençoe ele com muitas bênçãos, saúde e felicidade, que essa data se repita por muitos e muitos anos. Um abraço, meu amigo.
0: Valeu.
2: E uma feliz quarta-feira. E feliz aniversário, meu genro. Um abraço, Nenê Rodolfo de Lagoa da Coruja.
0: Valeu, minha amiga Nenê. Parabéns aí para o genro seu, né, que está aniversariando. Alô, bom dia.
3: Bom dia, Tavares. É a minha das Vertentes. Tavares, passou a música para mim. Pode ser a próxima, mãe, viu? Apreciei a minha família aqui em Vertentes. Aí em Pico e a minha filha Daliane, minha comadre Cleonice. Aí em Posto Deus, minha irmã Cida. A turma é já à noite, elas pedeiras já aí, Tavares, e todos vocês da rádio, que Deus abençoe e tenha um dia abençoado por Deus, para nós todos. Valeu, Tavares, é Neide, viu?
0: Pronto, minha amiga Neide, aquele abraço. Tem mais ouvinte, né, Chico? Tem mais? Então vamos lá. Alô, bom dia.
4: Bom dia, meu amigo Tavares, passando por aqui para pedir uma linda música para oferecer a minhas amigas que estão na escuta do programa, a meus amigos, a minha família, a meu esposo e para todos vocês da rádio. Gostaria de ouvir qualquer uma, Zezé de Camargo e Luciano, mas a preferida é no dia que sair de casa, se pudesse ser. Fique com Deus e um bom trabalho.
0: Tá certo, amiga. Muito obrigado. Minha amiga é Adijária. Oi, Adijária. Bom dia. Ela diz, meu amigo, estou aqui no sítio Poço de Onça, acompanhando a programação. Tá certo. Um abraço, Edjária. Estou ouvindo o programa. Edjária, felicidade, saúde, viu, minha amiga? Saúde. Alô, bom dia.
5: Bom dia, Tavares. É Lourdinha de Pedra Labrada. Estou passando para você mandar um alô para a gente aqui em Pedra Labrada.
0: Isso, Lourdinha.
5: Para mim, Lourdinha. Para meu esposo Gilmar. Janeide Brito, Guia, a menina que trabalha na casa de Janeide, é uma pessoa maravilhosa. Para todos os ouvintes, para vocês, meu filho, todos daí da rádio, um bom dia, tudo de bom.
0: Valeu, Lourdinha, obrigado, minha amiga. Tem mais uma? Alô, bom dia!
6: Bom dia, aqui é Slide do bairro Cenecista. Eu gostaria de ouvir uma música com El Safadão para oferecer a meu marido Genildo, a minha bebê lá, a minha mãe Ivone lá no bairro São José, a meu irmão Gilvan, a minha cunhada Edinha, meu sobrinho Enzo Gabriel, meu irmão Alberto Rian, meu sobrinho Pedro Lucas, a minha cunhada Eliângela, oferecer a Ângela e a Cocada. Tenha um bom dia.
0: Tudo de bom, porque agora a gente toca música, né? Mastruz com Leite no Ligados e Conectados. Daqui a pouquinho, 11 horas, tem o Jornal Cenecista. Hoje, quem deve estar conosco aqui no Jornal Cenecista é o prefeito Ranieri, né? Ele vem fazer agradecimentos e um balanço da eleição 2026 aqui do município.

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4: Finalzinho de programa, aqui deixa eu deixar um abraço para minha amiga Jandeide, Lurdinha lá em Pedra Lavrada, para o meu amigo Ronaldo Cunha Cunha, mandando um bom dia para Maria das Neves e também para Neide, ainda para o Tadito. Valeu, um abraço para toda a turma aí. Agradeço o carinho da audiência. Tem um ouvinte ainda, né, Chico? Então vamos lá, vamos ver se a gente fecha com os ouvintes. Alô, bom dia.
5: Bom dia, Tavares. É Maria do Regional, aqui no Monte Santo. Tavares, estou ligando para esse abençoado programa para pedir a música Guerreiro da Fé, para oferecer a todas minhas amigas daqui do Monte Santo e todas que fazem parte da minha amizade. Vai principalmente para todos do meu coração.
4: Um abraço, minha amiga. Felicidades. Alô, bom dia.
6: Exato, Tavares. Bom dia. Bom dia para todos os locutores da Rádio Cenecista. Que seja uma quarta-feira abençoada por Deus, para todos nós. Aqui é a Lurdinha do Sítio Cordeiro, pedindo uma música Guerreiro da Fé, para oferecer a todos brasileiros do Brasil, a todos nós, toda a minha família faxeira. Que Jesus abençoe todos. Paz, saúde e felicidade.
4: Pronto, Lurdinha. Felicidades, amiga. Alô, Rose.
7: Bom dia, meu amigão. É Rose do Cinecista, amigo. Eita, esses dias estava sem falar com vocês, porque estava trabalhando de cuidadora no hospital regional. Quero mandar um alô para todas as cuidadoras que estão lá cuidando dos seus parentes com muito amor, com muito carinho. Para todos os ouvintes da Rádio Cinecista, de perto, de longe, zona rural, zona urbana, dono de casa, para todos que estão no seu comércio, amigão.
4: Valeu, então, bom Rose. Dia. Saúde, minha amiga. Minha amiga Marinalva, lá do sítio Lagedo Grande, acompanha nosso programa, né? A minha amiga Vitória Lunardo, eu já falei, José Horácio, eu já falei, mas tem mais ouvinte. Alô, bom dia.
8: Bom dia, Tavares. Aqui do meu Cinecista, gostaria de pedir a música de Roberto Carlos, Estes Seus Cabelos Brancos, para oferecer aos meus filhos, que são Erivanilda, Erivanilsa, Vitória Régia, Dedé, a Maria de Fátima, a Cida, minha neta Maria Eduarda, Ana Beatriz de Estepe, a comadre Firmina, a compadre Nivaldo, a minha irmã Bernadette, minha irmã Betânia, a minha tia que são Rita, Beluca, Maria e Toinha.
4: Pronto, seu Edmilson, um abraço, viu? Deus lhe dê saúde. Alô, bom dia.
9: Bom dia, Tavares. Que Deus lhe abençoe grandemente, você e sua linda família.
4: Obrigado, minha amiga.
9: Adoro vocês. Quando você está na rádio, também é maravilhoso. Com Jair também. Eu gostaria de ouvir uma música, Amor Sem Limite, com Roberto Carlos, se for possível.
4: Tá bom, vamos mandar sim, viu? Vamos tocando, tá certo? Alô, bom dia.
10: Bom dia, Jair. Jair, Fátima da Rua de Charuto, se puder, passa uma para contigo e para as pessoas. Qualquer um que tu puder passar.
4: Tá joia, minha querida. Felicidades. Alô, bom dia.
11: Qualquer um. Jota Tavares, aqui é Fabiana, mais uma vez aqui no centro. Estou trabalhando, estou botando um áudio para pedir uma música de Pablo. A mala está lá fora, estou indo embora para oferecer meu pai Sival, minha mãe Damiana, minha irmã Denise, que está na escuta, para Dana Maria de Seu Basto, especialmente para ela.
4: Pronto, Fabiana, um abraço, minha amiga. Alô, bom dia.
12: Bom dia, Tavares, tudo bem? Aqui tá tudo bem. Tavares, eu quero ver uma música para oferecer ao aniversariante Genilsa. Minha prima Genilsa, que está aniversariando.
4: Pronto, parabéns aí para Genilsa, né? Que saúde, paz. Alô, bom dia.
13: Esse desmanhão, Jaivão, Tavares.
4: É minha amiga Neide Aloysio. Um abraço, minha amiga Neide. Deus lhe dê saúde. Minha amiga Eunice.
14: Bom dia, Tavares. Tavares, eu queria saber da Cagepa por que não tem água aqui na rua Maria Salles de Melo. Faz 3 dias.
4: Pronto, mas minha amiga Eunice, vamos procurar saber para poder informar você, tá bom, minha querida? Mandar um abraço pro meu amigo Biro, lá em Guarulhos, São Paulo, acompanhando o programa, mandando música para todos que ele gosta e quer bem, nos desejando uma quarta-feira maravilhosa, pra Lia, que acompanha nosso programa, nos dando um bom dia aqui e abraçando a todos. E a todos eu desejo paz, saúde e amor, e que acima de tudo, não falte o pão de cada dia nas mesas de todos os lados. É só o tempinho de tomar uma água pra gente voltar com o Jornal Cenecista. Fiquem aí com a última música do programa.

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Muito bom dia. Está no ar o Jornal Cerencista, elaborado para hoje, dia 7 de outubro de 2026. Hoje é uma quarta-feira. Eu sou Jota Tavares, estou aqui na apresentação. Conto com Chico Souza, mesa de áudio e apoio, Vanessa na redação e apoio, Jair Gomes está na direção geral. Eu sou Jota Tavares, mais uma vez digo para você, e vamos aos principais destaques. Casal é encontrado morto dentro de casa na capital paraibana. Flávio e Lula miram 9 milhões de votos de derrotados e abstenção de 8 milhões no Nordeste. Primeiro debate do segundo turno acontece neste domingo na Band. Advogado de Garotinho, no Rio de Janeiro, aparece como autor de parecer do Ministério Público Eleitoral por desistência. Festival Forró Verão 2027 tem um projeto de R$3.380.000 aprovado para João Pessoa. Alcolumbre anuncia as sessões e vai discutindo para a votação do fim da escala 6x1. Brasileirão 2026 retorna com briga no topo e luta.

0: te informa. Propaganda no segundo turno. Vamos mais uma vez falar para você. Professor explica a diferença entre votos válidos brancos e nulos. O Jornal Cerencista informa ainda que hoje deve estar conosco, conversando, fazendo um agradecimento na eleição e também um balanço, o prefeito Ranieri Ferreira, já no Jornal Cerencista. Quem está no ar para você a partir de agora são 11 horas mais 7 minutos.
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4: No Nordeste, a quarta-feira será de calor em praticamente todas as capitais, com máxima acima dos 30 graus em boa parte da região.

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1: Vamos iniciando o nosso Jornal Cenecista com a notícia para você que está ligado na gente. É bom ter você como ouvinte, é bom você estar acompanhando a nossa programação cenecista. De acordo com o calendário eleitoral, a propaganda no rádio e na televisão volta ao ar em 9 de outubro, portanto, a partir desta sexta-feira, tá certo? E segue até o dia 23, dois dias antes da votação. No primeiro turno, o tempo era dividido conforme a representatividade dos partidos. Agora, os dois candidatos que seguem na disputa têm exatamente o mesmo espaço, tanto para presidente quanto para governador. O horário eleitoral no segundo turno terá duração de 20 minutos, com dois blocos de 10 minutos. No rádio, a propaganda dos candidatos à presidência vai ao ar às 7 horas da manhã e ao meio-dia. Em seguida, às 7h10 e às 12h10, entram os programas dos candidatos a governador. Aqui na Paraíba, nós não teremos segundo turno. O que acontece é que nós vamos ter, então, só o horário reservado aos candidatos à presidência da República, no rádio. Na televisão, o horário para presidente é de 1h da tarde e de 20h30. Os candidatos a governador aparecem 10 minutos depois, às 13h10 e às 8h40. Além dos blocos, a legislação prevê as inserções de 30 ou de 60 segundos ao longo da programação, que somam 25 minutos diários por cada cargo em disputa. O segundo turno das eleições será domingo, dia 25 de outubro. Você vai ter o acompanhamento da apuração aqui na Rádio Cenecista. Pode ficar tranquilo. Já que estamos falando de eleição, vamos falar dos candidatos Flávio e Lula. Eles que estão mirando 9 milhões de votos de derrotados e 8 milhões que não votaram no Nordeste. O primeiro turno, no último domingo, confirmou o cenário de forte polarização na eleição presidencial entre o senador Flávio Bolsonaro e o presidente Lula. Na menor diferença percentual em um primeiro turno desde a redemocratização, as urnas registraram 47,3% dos votos para o filho mais velho do ex-presidente Bolsonaro e 45,16% para o atual presidente. Aí ficam os 7,81 restantes dos votos válidos foram pulverizados em presidenciáveis do segundo e do terceiro pelotão da disputa. Lula e Flávio agora se enfrentam no tira-teima, à procura dos votos que não conquistaram na primeira votação do pleito, tentando reduzir abstenções, atrair os eleitores da terceira via e aumentar o percentual de rejeição do rival. O desafio para Flávio é consolidar a liderança e garantir a migração de votos de Augusto Cury do Avanto, Renan Santos do Missão, Ronaldo Caiado do PSD e Romeu Zema do Novo, alinhados à direita política. O petista, por outro lado, mira reduzir o número de ausentes. Foram 33 milhões e 400 mil e 100 aliados fortes entre os presidenciáveis derrotados podem encontrar em redutos eleitorais históricos um possível caminho para a virada. O Nordeste, por exemplo, somou 8 milhões de abstenções. Especialistas ouvidos pela Folha afirmam que a alta taxa de abstenção tende a penalizar mais Lula do que Flávio, já que o índice é puxado por eleitores menos escolarizados e de menor renda, segmento que historicamente tende a apoiar o petista. A abstenção vai prejudicar Lula porque ele tem menos votos entre os menos escolarizados do que tinha em 2022. Há uma insatisfação

0: preocupação com a economia e a percepção de que ela não melhorará, afirmou o cientista político Antônio Lavareda, presidente da Abrapel, Associação Brasileira de Pesquisas Eleitorais. 11 horas 14 minutos, você está no Jornal Cenecista.
1: O Dia das Crianças, comemorado na próxima segunda-feira, dia 12 de outubro, deve movimentar cerca de 20 bilhões e 200 milhões de reais em compras no país este ano. A estimativa da Associação Brasileira das Empresas de Cartões de Crédito e Serviços, a ABECS, com base em uma pesquisa realizada pelo Instituto Datafolha. Segundo o levantamento, 7 em cada 10 brasileiros pretendem comprar presentes para a data. O valor projetado representa um crescimento de 7,5% em relação ao ano passado. Os brinquedos lideram a preferência dos consumidores e foram citados por 57% dos participantes da pesquisa. Em seguida, aparecem roupas e acessórios e artigos esportivos, como bola e bicicletas. A pesquisa aponta ainda que a maior parte das compras deve se concentrar na região sudeste, responsável por uma movimentação estimada em 8 bilhões e 800 milhões de reais. As lojas físicas continuam sendo a principal escolha dos consumidores. 63% dos entrevistados disseram que pretendem fazer as compras presencialmente. Já as compras pela internet foram mencionadas por 33%. Entre os meios de pagamento, o cartão aparece na liderança. 38% dos consumidores afirmaram que pretendem usar o cartão para comprar os presentes. Desse grupo, a maioria deve optar pelo crédito. O levantamento também mostra que, entre os consumidores que pretendem usar o cartão de crédito, quase 2/3 disseram que devem parcelar as compras. Da Rádio 2, Milena Abreu.

0: Tudo, só fechar aqui algumas manchetes que a gente fez para conversar com o prefeito Ranieri. Lembrando também a presença também aqui do Paulo Lira e do Patrício, que é o vice-prefeito do município. Olha, Festival de Forró, do Forró Verão 2007, tem R$3.380.000. A Fundação Cultural de João Pessoa teve aprovado junto ao Ministério da Cultura o projeto de captação de recursos para a realização do Festival Forró Verão 2027. O valor autorizado para ocupação, para captação, é de R$3.381.525. A portaria foi publicada em 25 de setembro no Diário Oficial da União. Um casal foi encontrado morto na manhã desta quarta-feira em uma casa em Mangabeira, em João Pessoa. Os dois estavam em um dos quartos da residência e tinham marcas de facadas pelo corpo. O homem foi identificado como Joé Verton Wagner dos Santos, de 26 anos, e a mulher como Esté Fagundes de Almeida, de 27. Segundo informações da TV Cabo Branco, os corpos foram encontrados pela mãe do jovem morto. A Mega Sena acumula, viu? Vai para R$100 milhões. Para quem gosta de fazer uma fezinha, tá aí a oportunidade de ficar milionário. Nenhum apostador acertou as 6 dezenas do concurso 3.067 da Mega Sena, realizado nesta terça-feira. O prêmio acumulou novamente e está estimado em R$100 milhões para o próximo sorteio. Os números sorteados foram 01, 04, 17, 33, 41 e 52. 85 apostas acertaram 5 dezenas e irão receber R$33.382 cada. 7.264 apostas acertaram 4 dezenas e irão receber R$643 cada uma. 11:20, Jornal Cenecista para você. Aqui do nosso lado, nossos estúdios, prefeito Ranieri Ferreira, também o vice Patrício. E a gente agradece a presença de vocês ao nosso informativo, dizendo sejam bem-vindos. Começo com um bom dia do prefeito Ranieri. Prefeito, bom dia, seja bem-vindo ao nosso Jornal Cenecista. Os microfones à sua disposição.
1: Bom dia, Jota Tavares, bom dia a todos os ouvintes da Cenecista que nos acompanham pelo rádio, pelas redes sociais também. É uma satisfação estar de volta aqui. Hoje é dia de agradecimento e vamos aqui nos colocar à disposição sua e dos ouvintes para a gente fazer essa conversa produtiva.
0: Muito bem. Patrício, vice-prefeito, bom dia, seja bem-vindo aos nossos estúdios.
2: Bom dia, Tavares, bom dia aos ouvintes da Rádio Cenecista. Essa Rádio Tavares, essas andadas que a gente teve agora na eleição, aos quatro cantos do município, quando chega o raidinho está ligado. Então, dizer que estamos à disposição aqui.
0: Muito bem. Prefeito Ranieri, eleição passada, né? A gente até brincava aqui na sua chegada que até os cabelos vão diminuindo, né? Na luta da política, né? E é uma questão de vocação, isso é importante, são chamados que a gente encontra nas nossas vidas e aí a gente caminha, vai trilhando o caminho, né? Como é que o senhor começa falando a respeito destas eleições deste ano? Bom dia.
1: Falando sobre essa nossa conversa em off, que nós estávamos aqui fora do ar ainda, você acompanhou a nossa trajetória desde muito tempo, por tantas vezes a gente veio aqui na condição de líder comunitário, depois na condição de educador, depois postulante ao cargo de vereador, depois na condição de secretário municipal de agricultura. Então nós trilhamos um caminho e descobrimos essa vocação, porque é preciso sim ter vocação, dá muito trabalho, a gente realmente precisa estar totalmente disponível ao serviço público, a gente abre mão praticamente da vida particular. E a satisfação pessoal vem exatamente na realização do trabalho, na entrega de benefícios à população. E eu falo da eleição exatamente da nossa desenvoltura local nas eleições, exatamente a partir dessa história de compromisso com o povo, de pé no chão, de a gente ter fidelidade e atenção a um grupo político que nos acompanha, porque um político com cargo eletivo não vai para frente se não tiver dois condicionantes importantes, que é povo e grupo, né? Então isso aí é o que a gente tem buscado a todo dia, e isso não sai de graça, isso não sai fácil, sai com muito trabalho, com muito esforço e sobretudo a vocação. Então os resultados da eleição agora para deputado estadual, deputado federal, de toda a chapa a qual nós estávamos apoiando terem sido os mais votados da cidade, nos dão exatamente a certeza de que o trabalho permanente e a busca de articulação e benefícios constantes para a cidade, os investimentos que chegaram na cidade, valem a pena e o povo dá uma resposta, Tavares. Então, eu quero dizer aqui que estou muito satisfeito, estou muito grato a todos que participaram dessa campanha, que se envolveram, a cada um da equipe que participa, que vai para o panfleto, que participa na rede social, porque hoje as campanhas acontecem muito fortemente nas redes sociais. Quando a gente chega nas residências hoje após o almoço, tem lá o pessoal descansando, deitado no sofá ou na cadeira, na frente do celular, assistindo a Rádio Senecista pelo rádio ligado num ponto, numa banca, mas também conectados pelas redes sociais, vendo tudo que lhe chega. Então é papel nosso também, das equipes, fazer com que a produção de conteúdos que tem que ser verdadeiros, tem que representar o trabalho, não pode ser maquiagem, porque também o povo entende isso, chegue até as pessoas. Isso é muito importante para as pessoas verem que o político trabalha, que a gente, um pensamento que tinha no passado de que os políticos ganhavam um subsídio fácil às custas do voto do povo, está sendo desconstruído hoje, porque o povo vê a nossa rotina pelas redes sociais. Então eu considero super positivo, eu agradeço ao povo que se envolveram nesses engajamentos, aos que se envolveram nos eventos, a todo o povo que fez chegar o material de campanha e ao nosso grupo político que se juntou e a gente conseguiu sensibilizar ao povo de que o trabalho vale a pena, que deve se fortalecer cada vez mais. A euforia, ela não pode ser muito, muito longa. Ela tem que ser transformada em sentimento de maior responsabilidade, de compromisso público e saber que eu preciso imediatamente dar uma resposta com recursos nas contas da prefeitura para que a gente dê continuidade às obras, façamos novas e continuemos com os serviços de qualidade.
0: Muito bem, os números do estado, prefeito. A gente viu aí uma eleição resolvida no primeiro turno, né? Vocês estão alinhados ao grupo, isso fortalece porque diminui o trabalho de uma continuidade no sentido de permanecer de uma forma mais ativa, canalizando energia para mais um segundo turno. Mesmo a gente sabendo que a luta de vocês vai permanecer porque tem o segundo turno para presidente da República.
1: Exatamente, né? Que por sinal nós já estamos na luta aqui, porque eu tenho uma responsabilidade a mais, que eu sou o único prefeito do Partido dos Trabalhadores no estado da Paraíba. Então a mais, eu acho que nós demos a resposta, mesmo com o avanço do bolsonarismo em todas as cidades do Brasil, nós conseguimos chegar a 68% de percentual de votação do presidente Lula em Picuí. Isso se deve ao trabalho também, ao que nós conseguimos esclarecer ao povo dos benefícios que chegaram e os direitos que a gente não pode perder. Mas uma campanha de segundo turno é realmente, tem que se renovar as energias. No que diz respeito ao candidato, ele precisa renovar os compromissos também e tudo, a corda estica muito mais. Então é muito importante, foi muito importante a eleição da Paraíba ter sido encerrada, resolvida no primeiro turno. O governador Lucas Ribeiro saiu muito fortalecido, com uma base forte, e eu também fui o primeiro prefeito do estado da Paraíba a me manifestar oficialmente como apoiador do deputado, do governador. Nós estivemos lá na casa do deputado Damião Feliciano e eu manifestei esse apoio. Naquela época ainda que existia uma certa desconfiança, porque Cícero Lucena estava lá na frente nas pesquisas e a militância muito animada. E aí existia uma desconfiança muito grande em torno e um combate muito forte à pessoa, à figura do governador Lucas Ribeiro. Mas a gente acreditou, demos a palavra e deu certo. Então eu acho que a gente sai fortalecido também, porque na verdade eu tenho já três convênios assegurados com o governador Lucas, que agora após as eleições deverá ser creditado o recurso em conta, que é um ginásio no São José, um ginásio no Pedro Tomás e uma nova escola em Lajedo Grande. E muito mais ações, que hoje eu já falei com o chefe de gabinete, pedindo já uma agenda administrativa, assim que o governador puder, para a gente dar fluxo a essas questões.
0: O senhor fala que logo no começo havia uma rejeição no nome de Lúcio, mas o que levava a essa rejeição?
1: Acho que era o novo, né?
0: O jovem.
1: Se acusava de jovem, de ser jovem, de não ter muita experiência administrativa e de ter um candidato, Cícero Lucena, com muita experiência de ser prefeito de João Pessoa e de sair já na frente por isso. É histórico que o João Pessoa e Campina Grande tem um peso muito grande de voto no estado. Então existia sim esse clima de desconfiança imposto ao governador. Mas a gente sabia que a força dos prefeitos é grande, a força do trabalho dos prefeitos bem avaliados é grande também, e isso se configurou ao longo da campanha, que ele foi crescendo vertiginosamente.
0: Muito bem. Prefeito, o que a gente vê ao nível nacional também é a questão da quantidade de pessoas que ficaram sem ir às urnas, né? A gente tem mais de 20% de abstenção nesse bloco de votos. Aí o que a gente questiona é o seguinte: Flávio Bolsonaro sai na frente com 2 milhões e qualquer coisa de votos, mas eu estava falando aqui nas manchetes uma diferença de muitos votos aqui no Nordeste e tudo mais. Esses indecisos, vamos colocar como indecisos, vai ser o ponto-chave dos dois candidatos para essa segunda etapa, e é uma nova eleição, né?
1: É uma nova eleição, zera o jogo, tem a nova estratégia também de campanha, porque a gente tem que entender que Lula não teve muito tempo, não fez muita campanha durante esse primeiro turno. A esquerda não estava ainda tão forte de ocupar melhor e de conversar de maneira mais objetiva e clara com a sociedade através das redes sociais. Eu acho que está havendo esse movimento agora, Tavares, sobretudo de candidatos, deputados e deputadas novos que têm mais afeição com as redes sociais e que mostraram agora que isso é importante, de trazer essa temática para dentro da campanha de Lula. Então eu acredito, primeiro, no voto nulo, porque é inegável que uma quantidade de 6 votos para uma população que não tem muita afinidade com a urna eletrônica, que só tem acesso a ela de 2 em 2 anos, fica nervoso e erra muito o voto. Isso aí, quem é mesário, quem está trabalhando para a Justiça Eleitoral, testemunha isso. Com um voto só, vai ser mais fácil, vai diminuir o voto nulo também. Porque teve gente que nós nos deparamos, que é o seguinte, eu dizia o seguinte, eu vou todo doido para ir votar no 13. Aí quando chegava, queria votar logo, começando no 13, aí anulava o voto. Apesar de que houve um esclarecimento muito recorrente sobre isso. Mas tem sim, a gente sabe que tem. E as pessoas desacreditadas, desmotivadas a votar, é hora de motivá-los, não com embate desqualificado, não com mensagem distante da realidade das pessoas. É falar de uma realidade que mudou e eu acredito nesse sentido, numa virada.
0: Muito bem, enquanto o senhor toma uma água, pegar um bom dia aqui do Patrício. É um bloco político que se construiu, Patrício, e que vocês tiveram aí esses nomes colocados para a população de Picuí. No final, o bloco todo saiu fortalecido e saiu consciente de que, e satisfeitos com os resultados.
2: Tavares, aqui primeiramente quero agradecer, começar agradecendo por Serra dos Brandões, que desde 2014, quando a gente... Desde 2014 teve a eleição de Cássio Cunha Lima e Ricardo Coutinho. A gente ganhou lá por 3 votos. De lá para cá nós não perdemos mais uma eleição em Serra dos Brandões. Então quero aqui parabenizar a Serra dos Brandões, parabenizar também o Distrito de Santa Luzia, em nome de Zé Unido e toda a equipe lá, que deu uma vitória lá grandiosa de todos os candidatos, do candidato federal ao presidente. Agradecer aqui também os bairros de Picuí, todos os bairros aqui que a gente passou, a manifestação foi grande. Quero agradecer também a toda a equipe que nos acompanhou, desde a equipe que segura a bandeira, a equipe que saiu de porta em porta, de casa em casa, pedindo voto. E também, Tavares, quero aqui parabenizar também essa turma, quero parabenizar aqui a Thaíde Aldemir, que deu 843 a um deputado dele. Quero parabenizar o Inácio Mototáxi, sozinho, deu 470 votos ao deputado dele, sozinho. Zé Burguesa deu 510 ao deputado federal dele. O nosso líder, Olivânio, deu 1.660 votos ao deputado federal dele. Quero também aqui, Tavares, agradecer também a população do Limeira, que no sábado à tarde me chamou de casa em casa lá. Tem uma história de umas camisas azul distribuindo, e eles pediram, pessoal que é militância nossa, pediram, vamos vestir a camisa, mas a gente está aqui com vocês. Também quero agradecer a vocês que no sábado me ligaram para visitar a vocês. Quero também aqui dizer também, falar de um ponto de saúde, sabe, Tavares? Como a gente foi atingido aqui nessa rádio, dizer que a saúde de Picuí não presta. A saúde não prestava há 2012 atrás, que o pessoal para fazer uma cirurgia, para fazer uma coisa, fazia bingo na cidade. Antigamente, se eles davam um exame em Campinas, você tinha que pagar a passagem. Então falar de saúde hoje é falar do atraso. porque nossa saúde, graças a Deus, só não consegue exame particular e remédio se não falar com o prefeito, se não falar comigo. Se for para redes sociais, não. Se, nas redes sociais não é canto de resolver esse problema, não.
0: Muito bem. Ranieri, voltando às suas colocações, esse grupo todo aí, esses números que foram apresentados, porque vocês tiveram muitos candidatos, então a luta teve que ser bem maior, porque queira que não queira, polariza, né? E aí esses números que vocês apresentam aqui é de uma forma realmente e que merece o reconhecimento e os agradecimentos.
1: Sem dúvida nenhuma, a gente ter a maior votação do estado de Chió aqui no município de Picuí, com 5.732 votos. Damião Feliciano, 3.774, se juntar com os votos de Luiz Couto, que eram os três candidatos diretamente dentro do grupo, colados com o Chió, né? Nós tivemos 1.660, como o Patrício já falou, e Fábio Tarione, que foi o candidato apoiado por Zé Burguesa, 500 votos. Nós ultrapassamos 6 mil votos para deputado federal dentro do grupo, mas saímos muito fortalecidos com o deputado federal Damião, que nós resolvemos o apoiar a partir de uma conjuntura local e foi assertiva, porque Damião investiu mais de 6 milhões na cidade de Picuí já. Muitas obras que nós estamos em andamento foi a parte dele, muitos veículos para saúde e custeio de saúde foram graças aos recursos encaminhados através de seu mandato. E veja os números, Damião em Picuí. Mais voto do que em Campina Grande, que é uma cidade de origem dele, de atividades dele. Mais votos do que em João Pessoa, onde ele fixa moradia, onde está lá a vice-governadora eleita, a esposa dele. E mais votos do que em Santa Rita, que é o terceiro colégio eleitoral maior da Paraíba, e tinha o prefeito apoiando. Então, Picuí deu mais votos ao deputado federal Damião do que nesses três colégios eleitorais. Então, nós saímos fortalecidos e, com toda certeza, teremos mais recursos, teremos o retorno do deputado a partir dessa votação. João Azevedo foi a transposição do São Francisco, a chegada das Transparaíba em Picuí, não tenho dúvida que influenciou, a chegada do Centro do Autismo, a chegada do Centro de Hemodiálise, a Estrada de Santa Luzia, todas as obras do governo do estado através de João Azevedo foram a resposta de 7.708, quase 8 mil votos, 38% dos votos de Picuí para senador, e sustentamos a palavra para Veneziano, né? Demos a palavra lá atrás e tínhamos um compromisso muito forte com a chapa de Lucas Ribeiro. Compreendíamos que era importante, que entendemos plenamente a chapa. Quando Nabu Vanderlei veio na caravana, na primeira caravana do governador, chegou no meu ouvido em Cuité e disse: eu posso falar no palanque? Eu disse: pode sim, mas meu candidato é veneziano. E o povo de Picuí entendeu, porque é um parceiro de Picuí, é um cara que está próximo ao governo Lula, é quem abre as portas lá do Palácio do Planalto e nas estruturas do governo federal para facilitar o destravamento de convênios, a vinda de recursos para a cidade, e o povo entendeu. Eu quero agradecer imensamente, porque foram 32% dos votos de Picuí para senador, para veneziano. Lucas Ribeiro, 72% dos votos da cidade para governador. O presidente Lula, 66%, quase 67% dos votos para presidente. Então é motivo de muito agradecimento, de realização no ponto de vista pessoal, porque sempre tem a realização pessoal em tudo que a gente faz. O compromisso é público, mas de saber que tudo o que nós fizemos até agora foi assertivo, e é assim que nós devemos continuar trabalhando, buscando, fazendo gestão de qualidade e entregando benefícios ao povo. Nas visitas que nós fizemos às residências, eu não começava pedindo voto, eu começava perguntando: a água está chegando regularmente? A estrada foi feita direitinho? Os carros para transporte de saúde fora do domicílio, quando precisa de atendimento de saúde em Campina, João Pessoa, são novos, são confortáveis? Os exames que no laboratório municipal estão saindo? O atendimento do consórcio está dando certo? Se não tem no SUS, nos procurou, deu certo? Deu. Então agora eu preciso pedir o seu voto, porque é para isso que a gente precisa. Eu acho que essa mensagem foi bem dada.
0: Muito bem. Prefeito Ranieri, a gente não pode tirar o rumo da eleição nacional, né? A gente sabe que vocês têm um presidente que é do mesmo partido. Isso até pesa na responsabilidade, como o senhor dizia no começo da nossa conversa, que é o único prefeito da Paraíba do PT. Isso pesa demais, porque eu acho que é uma cobrança maior. Você tem presidente da República, você tem um governador, você tem uma bancada forte, então essa cobrança por verbas, por obras e tudo mais, eu acho que ela é muito maior do que quem não tem esse apoio todo, né? Há uma preocupação nesse cenário nacional com... porque havia-se uma expectativa de que os números batessem, mas batessem invertido, né? Em vez de ser o Flávio com 47, fosse Lula, e com 43, 44 fosse o Flávio. Mas aí deu essa invertida. A que se atribui a isso? O que é que o partido atribui a essa mudança, assim, acho que na última semana? Porque nós vínhamos com as previsões de que iria acontecer o segundo turno, mas que Lula sairia na frente, né?
1: Exatamente. Eu acho que eles são mais eficientes na busca de votos e na comunicação com o povo. Inclusive, porque o Partido dos Trabalhadores e a Esquerda sempre teve um perfil de grandes comícios, de grandes atos públicos. E essa mensagem das redes sociais eu considero que foi muito importante, que a extrema-direita conseguiu chegar primeiro. Conseguiu fazer um congresso muito conservador e conseguiu também boa parte da mídia conservadora ao seu lado, que transformando mentiras em verdade, principalmente o termo mais descabido que a gente considera, mais injusto que a gente considera, é do Lula ladrão, né? Na verdade, a gente sabe muito bem que os escândalos de corrupção maiores que a gente tem hoje, que vivencia hoje, está exatamente na família Bolsonaro, mas que não consegue chegar bem para a sociedade.
0: Esse pouco tempo que se tem vai dar para mudar?
1: Eu acredito que sim. Bem, estão ocorrendo movimentações internas para que a gente deflagre uma campanha de maneira mais eficiente nesses próximos dias, a partir da semana que vem. Hoje, por exemplo, nós estamos indo a João Pessoa para uma reunião com o Partido dos Trabalhadores no Estado, para a gente montar a estratégia de fazer de conversar com o povo de maneira mais objetiva. O que a gente se preocupa é com a visível perda de direito. O cara está falando em mudar a Constituição, está falando em botar um tesouraço. Tesouraço significa menos recursos nas prefeituras, menos recursos para programas sociais, menos recursos para o povo. E de exatamente camuflar um governo que ele diz que vai reduzir ministérios, mas é criar secretarias especiais e manter a mesma estrutura internamente. A gente acredita que Lula vai conseguir os votos indecisos. Voto de quem é Bolsonaro eu acho muito difícil tirar, mas os votos de quem não votou nessa eleição, os votos dos jovens que ainda não tem muito apego pela política, que é preciso ter, e os votos dos que não chegaram até a urna, vai ser o diferencial para a gente ter a virada e ter Lula presidente. A minha luta está sendo grande, a gente vai conversar com a população, eu vou em cada pessoa que não se motivou a votar no primeiro turno, a cada idoso que não votou, a cada jovem que não votou, a gente vai buscar cada um desses aí, ter uma palavra de esclarecimento, de falar dos benefícios que hoje a gente tem, falar dos riscos que a gente corre se o Brasil voltar para um governo de extrema-direita, e fazer a nossa parte. Faremos sim a nossa parte.
0: Prefeito, a gente viu aí que as eleições apresentou aí um Congresso e um Senado bem fortalecido para o lado de Flávio Bolsonaro. Uma vitória de Lula, se acontecendo no segundo turno, não apresenta-se uma inviabilidade grande para o governo, não?
1: Lula é um grande negociador. Só conseguiu governar esse país até agora porque é um grande negociador, para poder governar para todos, porque quem é rico melhorou, ficou mais rico, quem era de extrema pobreza melhorou de vida, quem era classe média também melhorou de vida, mas as pesquisas qualitativas hoje dos institutos de alta performance do país dizem o seguinte, que há uma insatisfação da elite que nasceu rica e que nunca precisou trabalhar com Lula, porque eles achavam que não, os pobres não merecem melhorar de vida. Então isso é muito importante para a gente saber se direcionar até agora. E Lula reeleito para esse quarto mandato vai precisar continuar negociando, mas vai ter dificuldade? Vai. Mas a nossa continuar livrar o Brasil do autoritarismo, do fascismo, da entrega do país das estatais, de acabar com os programas sociais, de acabar com o SUS. É livrar o país daquilo que eles já disseram que vão fazer, né? Começando por entregar as riquezas do Brasil aos países, aos Estados Unidos, e concentrar a renda. Segunda-feira de manhã eu vi numa matéria do G1 uma coisa muito importante. As bolsas de valores internacionais amanheceram em alta porque os investidores se animaram com o Flávio Bolsonaro ter sido mais votado. O que significa isso? A certeza que eles têm que se um Flávio Bolsonaro vencesse as eleições, a renda que hoje está na mão do povo ia para a mão dos especuladores, ia para a mão dos grandes, que sempre viveram de rentismo, de somente de cobrança de juros. Então é um estelionato eleitoral gigante o que esse Flávio Bolsonaro está fazendo, e dizer que vai, como é que vai acabar com as milícias, como é que vai acabar com as facções, se a gente sabe que eles tiveram participantes do seu gabinete que são milicianos, que fazem parte das facções. Como é que eles dizem que vão fazer tesouraço se foram eles quem fizeram o maior escândalo de roubo do INSS da história, que até hoje tem aposentados que estão sendo ressarcidos por esse roubo na época deles? É uma mentira, e a gente precisa conversar isso com o povo de maneira muito esclarecedora. Mas Lula sempre teve dificuldade com o Congresso, vai ser eleito, se Deus quiser, né, agora para o quarto mandato, vai ter dificuldade, mas a gente pelo menos tem certeza que o que está posto vai continuar, vai tendo medidas novas, com toda certeza. A proibição das betes é uma coisa, um ato de coragem de Lula, porque eram pessoas que estão entrando no fundo, caindo no fundo do poço por causa do endividamento do vice nas betes, e também de a gente ter a certeza que a escala 6.1 também, que está sendo votada para passar para a escala 5.2, vai ser um ganho também na qualidade, na dignidade do trabalho e na relação patrão empregado. Isso são dois diferenciais que a gente precisa contabilizar nessa campanha, e eu tenho certeza que Lula, se por um lado o Congresso vai estar mais conservador, ele ganha muito mais capacidade de negociação para governar.
0: O senhor disse que Lula é um bom negociador, e realmente, de fato, ele é um bom negociador para permanecer no poder e fazendo esse jogo que, da política, que o senhor sabe que tem que ser muito inteligente para poder mantê-lo, né? E quanto mais o tempo passa com alguém que está no poder, mais difícil fica a permanência, né? Mas a eleição, ela apresentou aí esses candidatos todos. Até o presente momento, ninguém se posicionou a favor de Lula, dos candidatos, né? Para dar um apoio, né? Principalmente o Centrão. Eu acho o Centrão muito decisivo para as eleições, sabe o poderio que eles têm, né? E houve uma certa demora do Caiado dar esse posicionamento, e ontem ele se posicionou, né? Parece que vai ser até convidado para ser ministro. Talvez tenha sido a troca, né? Nesse diálogo. O que é que o Lula vai fazer, o que é que a equipe de trabalho vai fazer para tentar contornar essa falta de apoio dos que estiveram numa corrida, que tiveram 1 milhão de votos, 3-4 milhões de votos, que a gente sabe que é muita coisa, né? E nessa negociação o Lula não conseguiu se encaixar logo.
1: A campanha vai recomeçar ainda. Lula vai para o debate. Inclusive vai ter um debate na próxima
0: domingo
1: na Band. Né? Ele vai para o debate. O debate Lula-Flávio Bolsonaro é diferente daquilo que ele seria triturado por candidatos sem nenhum compromisso público, assim, que só queriam avacalhar o processo eleitoral. Isso eu considero que vai contar muito. Uma liderança, o fato dele dizer que vota com Flávio Bolsonaro, não quer dizer que os eleitores todos vão, porque o eleitor é muito seletivo. Certeza. De uma campanha para outra. Diz assim, quem você apoiar ganha. Não é bem assim, é preciso ser bom.
0: Quem votou nesses candidatos não queriam votar em Lula naquele momento, nem queriam votar em Flávio no também. Momento. Agora,
1: no mínimo vai dividir. No mínimo vai dividir os votos, não quer dizer que ele vai levar todos os votos que o apoiaram, o percentual dos votos que o apoiaram. Esse é um ponto. E o outro é como Lula vai conseguir, a campanha de Lula vai conseguir se comunicar bem com a população sobre o que tem, sobre o que vai ter, que vai ser um governo inovador também, e sobre o que a população, o risco que o povo tem, o Brasil tem, de cair nas mãos da extrema-direita. Isso vai contar muito, e eu acho que a campanha de Lula está trabalhando isso muito bem. A equipe de campanha está trabalhando muito bem. Vai ser uma campanha muito forte, e eu acredito na reversão, pensando que o fato de os ex-candidatos a presidentes se direcionarem para Flávio Bolsonaro não significa que eles levarão os votos da população que votaram.
0: Eu estou fazendo essas colocações porque a gente sabe que a gente já está vivendo um segundo turno. E o senhor, como representante aqui do PT, se faz necessário essas colocações, né? Patrício, a gente quer agradecer a presença de vocês. Vou deixar o microfone à sua disposição para você fazer suas considerações e acrescentar algo que a gente não abordou aqui. Fica à vontade.
2: Tavares, só para finalizar a minha fala aqui, eu queria aqui agradecer ao companheiro Inácio, que está de volta ao grupo. Ele já era no passado do grupo e hoje está de volta. Agradecer, Inácio, seja bem-vindo. Estamos a toda disposição de você e do seu mandato. Agradecer a todos os nossos vereadores, que com a articulação dos vereadores fecharam a Câmara também, Tavares. E deixar um recado, Tavares. nessas eleições foi um exemplo bem grande. Quem se afastou do prefeito Ranieri viu a votação que deu os candidatos deles. Então, está aí o recado, a população reconheceu o trabalho de Ranieri, viu a votação expressiva que os candidatos teve, e dizer que agora, segundo turno, e o trabalho não para. E desejar um bom dia a todos, até outra oportunidade. Obrigado, Tavares, por deixar esse espaço aqui.
0: Valeu, Patrício. Aqui tem muita gente ligando aqui, mandando mensagem e tudo mais, a gente não tem como mandar alô para todo mundo e colocando os recados, mas aqui o pessoal se solidarizando e parabenizando a vocês. O teu da conversa é essa deles, né? De parabéns a vocês pela ação, pela movimentação, pelo esse primeiro turno, tá? Ranieri, fica à vontade para você encerrar. A gente falou um pouco do nacional, mas o municipal está bem concretizado, os números de vocês, e fique à vontade para suas considerações finais e acrescentar algo que você queira.
1: Não, é reafirmar o agradecimento a todos que nos receberam em suas residências, e dizer a vocês que estamos preparados, já nos articulando para fortalecer o trabalho, para buscar mais recursos para o município de Picuí. Eu penso política a partir do trabalho só, né? Eu penso que a gente precisa ter entregas. Então, se tiver entregas, tem tudo. Se tiver o povo bem, satisfeito, a política está feita. E é isso que a gente busca a cada dia. Agora, vamos nos dedicar à gestão e à campanha do presidente Lula. Então eu conclamo novamente a militância. A gente vai programar uma agenda de eventos para os próximos dias.
0: Vamos ter comício, Picuí, vai ter...
1: de comício, de caminhada. Eu peço que fortaleçam a ação nas redes sociais, transmitindo, repostando conteúdos em favor do presidente Lula, da campanha do presidente Lula, porque a gente tem sim toda a possibilidade e vamos reelegê-lo. Não tenho dúvida disso. Mas para isso cada um tem que se empenhar, porque é o futuro dos nossos filhos, a garantia de continuar vivendo bem, de melhorar a qualidade de vida. Essa eleição está para ser definida dessa forma. De forma que eu desejo que Deus continue nos abençoando, que nos dê saúde, muita disposição para o trabalho. Quero aqui dizer que estou aqui sempre na busca de manter o nosso grupo político, aquele grupo que me elegeu prefeito, unido em benefício da cidade. É isso que o povo nos disse em cada casa que nós estivemos, em cada contato que nós estivemos. E é isso que a gente tem, é esse exercício que a gente tem que fazer. Ambições pessoais não podem ser colocadas à frente do compromisso público e daquilo que o povo quer que a gente seja, quer que a gente faça. Então, vamos lá, vamos cobrar a reciprocidade, não tenho dúvida, de todos esses que tiveram a expressiva votação a partir do nosso pedido, do nosso apoio, e vamos para esse segundo turno agora buscar mais um. Chegar a cada pessoa que não se motivaram a votar, para chegar a votar, a gente vai virar e vai sim ter êxito nessa eleição, e teremos Lula presidente e teremos muito mais progresso para Picuí, para Paraíba e para o Brasil. Contem sempre conosco, agradeço imensamente pela audiência, pelo espaço aqui, Tavares. E estaremos sempre ao lado do povo de Picuí e apaixonados por cada vez mais benefícios. Nos próximos dias a gente vai ter agora uma empresa que vai chegar, que a gente já contratou, para fazer as adequações, as melhorias no trânsito de Picuí. Instalaremos novos semáforos, faremos uma rotatória em frente à Caixa Econômica e vamos fazer as sinalizações horizontais e verticais nos principais pontos de Picuí. Estamos com 16 obras em andamento, estamos para iniciar mais 3 obras nos próximos dias. Atualmente estamos com 50 trabalhadores envolvidos em obras em Picuí, temos recursos em conta, convênios assegurados para dar continuidade. Então eu quero assegurar à população que esse ritmo de entrega, de obra e de honrar compromissos financeiros da gestão, ele se manterá até o último dia de 2028. Estamos com recurso para pagamento da folha do 13º já pronto. Temos garantia de, dentro do mês trabalhado, continuarmos honrando o pagamento dos servidores. Temos recurso garantido para conceder o corte de terra para o ano de 2027. Não deixaremos falta água para a população rural e vamos atrás de mais recursos para fazer cada vez mais. Essa é a política que tem que ser feita, e eu tenho certeza que, se for assim, com humildade, pé no chão, e escuta, a gente consegue seguir.
0: Muito bem, parabéns, prefeito, vice-prefeito, boa sorte e que Deus abençoe vocês na caminhada. Que
1: amém,
0: a gente sabe que é
1: árdua, né? Deus nos abençoe sempre.
0: Um abraço, viu? 11:52. Olha, próximo sábado nós não temos o Jornal Cenecista, viu, pessoal? Próximo sábado acontece o programa Construindo com a Nossa Gente da Prefeitura de Frei Martinho, no horário das 11 ao meio-dia. Agora 11:53.
3: Divulgação dos votos ficou interrompida por quase uma hora devido a problemas no processamento de dados. É o que informou o Tribunal Superior Eleitoral. O TSE desmentiu as notícias falsas que circulam nas redes sociais, que afirmam que houve fraude no resultado, e revelou que o que ocorreu foi uma contenção no processamento de dados. De acordo com o tribunal, isso fez com que a divulgação nacional dos resultados da eleição no domingo ficassem paralisadas por 50 minutos. Segundo a corte, o problema ocorreu quando 64,81% dos dados haviam sido divulgados e atingiu o sistema por volta de 7:14 da noite. Um dos módulos para divulgar os resultados na internet parou e tudo voltou ao normal às 8:04. A falha atingiu só a visualização nacional. Os resultados estaduais seguiram sendo atualizados durante essa interrupção. O TSE informou ainda que uma nova rotina técnica está em desenvolvimento para evitar interrupções no segundo turno. Da Rádio 2, Fabíola Altran.
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6: A reincidência de devedores atingiu o maior índice para o mês de agosto na história. É o que aponta o indicador de reincidência de pessoas físicas, medido pela Confederação Nacional de Dirigentes Lojistas, CNDL, e pelo SPC Brasil. A análise revelou que quase 87% dos negativados já haviam aparecido no cadastro de inadimplentes nos últimos 12 meses. A faixa etária entre 30 e 39 anos é a que concentra a maior parte dos endividados, com 27% do total. A distribuição se equilibra entre 46% de homens e 54% de mulheres. A executiva de finanças da CNDL, Merula Borges, avalia que a responsabilidade por esse resultado é dividida entre a oferta de crédito e o consumidor.
7: O próprio Banco Central aponta que o aumento desse custo do crédito, que a expansão do crédito emergencial, contribuem para esse comprometimento. Mas a nossa pesquisa mostra que esses reincidentes nem tinham quitado a dívida anterior e já tinham ali uma dívida nova. Então o desafio é oferecer um crédito que seja compatível com a capacidade real de pagamento ao mesmo tempo que tenha uma recuperação no orçamento familiar. Aí sim o crédito pode antecipar renda sem substituir uma renda permanente. Não dá para constar o crédito como uma parte do orçamento da família.
6: Os dados do indicador de recuperação de crédito mostram também que houve um crescimento de 7% no número de consumidores que conseguiram sair das listas de negativados nos últimos 12 meses, em comparação com o período anterior. 25% do número de consumidores recuperados se concentram na faixa etária de 50 a 64 anos. Um dado de atenção é o tempo médio de apenas 69 dias entre o vencimento de uma dívida e o de outras pendências. Merula analisa.
7: Se o consumidor consegue um desconto numa dívida, mas ele assume uma parcela que continua incompatível com a sua renda, ele pode até sair do cadastro hoje, mas ele acaba voltando alguns meses depois. E aí é bem isso que o intervalo de menos de 70 dias ajuda a mostrar, porque existe um agravante. Quando 70% quase nem sequer tinham saído da dívida anterior, quando eles foram negativados novamente, mostra uma renegociação que não se sustenta.
6: Em agosto deste Neste ano, cada consumidor recuperado pagou, em média, R$ 2.496 na soma de todas as dívidas que tinha. Os dados ainda mostram que 59% pagaram até R$ 500 nas dívidas que possuíam. Agência Rádio Web, produção e reportagem, Eduardo Kovaleski.

0: Jornal Cenecista para você aqui na sua Cenecista, já nesse finalzinho, na verdade já chegamos ao final. Queremos só informar que neste sábado, né, sábado agora, nós não teremos o jornal de 11 ao meio-dia. É o informativo do município lá na cidade de Frei Martinho, viu? É o informativo da cidade de Frei Martinho de 11 ao meio-dia. Agradecendo a você pelo carinho da audiência, lhe desejando boa sorte, um ótimo final de quarta-feira e até amanhã, a partir das 8h15, 8h20 da manhã, com o Ligados e Conectados e o Jornal Cenecista a partir do meio-dia. Um abraço a todos e até amanhã, se Deus quiser. Abraço do Chico Souza, da Vanessa, Jair Gomes na direção e de Jota Tavares, que sou eu, aqui na apresentação. Bom dia para todos.
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3: Meio-dia.

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cérebro. Sentia um acréscimo de estima por si mesma e parecia-lhe que entrava enfim numa existência superiormente interessante, onde cada hora tinha o seu encanto diferente, cada passo conduzia a um êxtase e a alma

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0: 12:59.
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0: 13:11.
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2: Horas e 24 minutos.

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5: 1:45.
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3: Oi, eu sou Fabiola Altran e estes são os destaques de hoje. A Advocacia Geral da União pede ao ministro Luiz Fux, do Supremo Tribunal Federal, que mantenha a validade da medida provisória que proibiu as bets no país. Ele é o relator da ação direta de inconstitucionalidade sobre o marco legal das apostas de cota fixa. Anvisa libera a fabricação de produtos de limpeza na unidade Unilever em Vinhedo, São Paulo. A atividade havia sido suspensa em agosto após uma inspeção da agência que apontou falhas nas boas práticas da empresa. Banco Central vai divulgar mensalmente indicadores sobre reajustes salariais negociados em convenções coletivas de trabalho. Recordista mundial nos 400 metros com barreira, Alisson dos Santos é indicado ao prêmio de melhor atleta do ano. O brasileiro está numa lista de 20 indicados pela Federação Internacional de Atletismo. Campeonato Brasileiro volta nesta quarta com 6 jogos. Destaque para Internacional e Corinthians às 7h30, Botafogo e Vasco às 8h30 e Cruzeiro e São Paulo às 9h30 da noite. Da Rádio 2, Fabiola Altran.

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1: 2:20.
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1: Diante de um cenário de avanço acelerado da inteligência artificial e de circulação de conteúdos falsos e manipulados, por que não criar soluções capazes de combater esses riscos? Esse é o intuito do Hackanave, uma competição pedagógica nacional de inovação organizada pelo Nave à Vela, uma solução de educação tecnológica da Arco Educação. O tema de 2026 é justamente o combate à desinformação digital. Para isso, jovens estudantes precisaram criar projetos com soluções reais, como explica Tance Simões, gerente de estratégia pedagógica do Nave à Vela.
2: Eu olho para as pessoas, eu olho para o mundo ao meu redor, eu entendo quais são as dores que elas estão vivenciando, eu entendo quais são as necessidades que elas têm, eu traduzo isso dentro de uma possibilidade de resolução, e aí eu preciso desenvolver comunicação, colaboração, trabalho em equipe, delegar tarefas, eu preciso desenvolver habilidades de priorização, de gestão de projetos, eu preciso entender o que é, inclusive, gestão dos recursos.
1: A iniciativa também contribui para o futuro desses jovens.
2: Então tem um conjunto muito sofisticado de habilidades socioemocionais e habilidades técnicas que são desenvolvidas ao longo de uma competição como essa e que aproximam os alunos da realidade do que eles vão vivenciar dentro do mercado de trabalho, dentro do que eles vão vivenciar para a vida. É mais do que vou criar um aplicativo, vou criar uma solução XPTO, e mais sobre estou identificando problemas reais dentro do mundo onde eu vivo, estou buscando oportunidades concretas de como eu posso resolvê-los.
1: A última etapa da competição será em âmbito nacional com as 10 melhores equipes do país no próximo dia 10 de outubro em São Paulo. Entre as propostas finalistas estão um jogo para ajudar idosos e crianças a reconhecerem fake news, uma plataforma que ensina a identificar golpes na internet e até uma espécie de vacina anti-IA criada para proteger imagens de crianças contra o uso indevido por plataformas de inteligência artificial. Os vencedores serão premiados com uma imersão na NASA em Houston, nos Estados Unidos. Agência Rádio Web, produção e reportagem, Carolina Cassola.
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3: 2h50.
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3: Quarta-feira, 7 de outubro de 2026. Esse é o Giro de Notícias. Eu sou Breno Zonta e você acompanha os destaques do momento. Flávio Bolsonaro foi questionado pela imprensa por ter dito na última terça-feira que seu eventual governo mudaria a Constituição do país. Em tom mais moderado, o candidato do PL à presidência do Brasil explicou que se referia a propostas como redução da maioridade penal de 18 para 16 anos e mudanças no Supremo Tribunal Federal, e que pretende fazê-las, se eleito, por propostas de emenda à Constituição, as PECs. Levantamento do jornal O Globo, com base nos registros digitais de voto das mais de 37 mil sessões eleitorais do Rio de Janeiro, revelou que mais de 204 mil eleitores digitaram e confirmaram o número 13 para governador do estado. E como não havia candidato do PT no pleito, anularam seus votos. O Partido dos Trabalhadores apoiou Eduardo Paes, do PSD, que pode não ir ao segundo turno justamente por uma margem mínima de votos. Na próxima quinta, o Tribunal Superior Eleitoral julga o recurso da campanha de Antony Garotinho para decidir se seus votos serão anulados. Em caso positivo, o candidato Douglas Ruas, do PL, pode ter vencido no primeiro turno. E ainda sobre eleições, um recado importante para você.
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3: A partir de fevereiro de 2027, senadores e deputados federais eleitos no último domingo devem votar contra a agenda ambiental e climática. Essa foi a análise do Observatório do Clima. Ao considerar o alinhamento das candidaturas e o voto de quem já foi parlamentar, a rede, que reúne 130 entidades da sociedade civil, estimou que 7 de cada 10 congressistas estarão contra essas preocupações. A Polícia Federal e o Ministério Público do Rio de Janeiro prenderam nesta quarta um policial militar, 3 ex-PMs e um ex-comissionado da Assembleia Legislativa do Rio de Janeiro, todos investigados por negociar fuzis e pistolas para traficantes do Terceiro Comando Puro, o TCP. O Giro de Notícias é uma produção da Agência Rádio Web. Texto e apresentação, Breno Zonta. Edição, Mário Melo.
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11: 3 e 6.
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3: 3:20.

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1: Uma medida provisória publicada pelo governo federal no final de setembro proibiu a atuação das chamadas bets no Brasil. A justificativa foi de que as apostas online causam endividamento e provocam vício. De acordo com dados do Banco Central, em 2025, os brasileiros gastaram mais de 220 bilhões de reais com as bets. No primeiro semestre de 2026, foram 410 bilhões de reais. A lei anterior permitiu as apostas desde que as empresas fossem autorizadas e seguissem regras de controle e proteção para o apostador. Até a proibição, 85 empresas estavam autorizadas a operar, mas de acordo com o promotor de justiça do Ministério Público de Minas Gerais e coordenador do PROCON, Luiz Roberto Franca Lima, a proibição das apostas não resolveu todos os problemas causados e uma possível migração para as bets ilegais é um novo desafio.
2: Nós temos pessoas endividadas, famílias que tiveram sua renda comprometida e consumidores que desenvolveram uma relação extremamente problemática com as apostas. Há também um segundo ponto, um segundo desafio, talvez tão importante quanto este, que é impedir que o consumidor saia de uma plataforma que até então estava autorizada e migre para uma plataforma clandestina, porque nesse ambiente o risco pode ser ainda maior. O consumidor pode ter dificuldade para sacar valores, pode sofrer fraudes, ter seus dados pessoais aí e bancários expostos e muitas vezes sequer conseguir identificar quem está por trás daquele site.
1: O promotor Luiz Roberto participou de um seminário técnico promovido pelo PROCON do Ministério Público de Minas Gerais em Belo Horizonte sobre o vício em jogos e a proteção do consumidor. De acordo com o psiquiatra e professor da Universidade Federal de Minas Gerais, Elian Nunes de Oliveira, o vício em apostas pode causar consequências devastadoras.
3: As pessoas param de pagar contas, né, de energia, contas de água, de aluguel. Elas se tornam mais ansiosas, mais inquietas, irritadas. Podem evoluir para transtornos do sono, né, dificuldade de conciliar e manter o sono. Em muitos pacientes que falaram também de uma insônia terminal, né, de um acordar precoce, acompanhado também de transtornos de ansiedade, transtornos do humor em geral, depressão, pânico e até abuso de outras substâncias psicoativas.
1: Para se ter uma ideia da gravidade do problema, segundo dados do Ministério da Fazenda, entre 25 de setembro e 1º de outubro, quase 10.500 sites ilegais de apostas foram bloqueados. Do Ministério Público de Minas Gerais, para a agência Rádio Web, Marco Aurélio.
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4: 3h50.
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7: Existe uma teoria que se chama 90-10. Onde uma pessoa tem 90% daquilo que você procura em alguém. Só que você foca naqueles 10% que falta. Aí você sai pra rua, se aventura. E realmente você encontra aqueles 10%. Mas não se deu conta que perdeu os 90%.

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6: Você ouve a RFI, estes são os destaques desta quarta-feira, 7 de outubro. Israel rememora nesta quarta-feira o terceiro aniversário do ataque do Hamas em 7 de outubro de 2023. As cerimônias deste ano têm uma dimensão particular por acontecerem às vésperas de eleições gerais e serem as primeiras desde que o cessar-fogo entrou em vigor no ano passado na faixa de Gaza. Estão previstas para todo dia homenagens às vítimas do ataque que resultou na morte de 1.221 pessoas, outras 251 foram raptadas e levadas à força para Gaza, incluindo 44 já mortas. Ainda no Oriente Médio, nova escalada no conflito entre a Arábia Saudita e os Houthis. O Ministério dos Transportes do Iêmen informou que os Houthis iemenitas, aliados do Irã, atacaram na quarta-feira o aeroporto internacional de Aden, no sudoeste do país. A ofensiva foi realizada com mísseis balísticos e drones carregados de explosivos. A Arábia Saudita também declarou ter interceptado e destruído mísseis dos Houthis disparados em direção a Riad, a capital saudita, e o sudoeste do reino. Após uma mobilização massiva de estudantes na França na terça-feira, o governo francês tenta amenizar a crise. O ministro do interior, Laurent Nunez, anunciou nesta quarta-feira a suspensão do uso de granadas de efeito moral após um manifestante de 15 anos ter perdido uma das mãos em uma explosão. Sindicatos de estudantes convocaram novos bloqueios nesta quarta-feira e novas marchas na quinta-feira em Paris e em outras cidades. O primeiro-ministro Sébastien Lecornu fará um pronunciamento nesta noite sobre as manifestações, mas também sobre outras crises que o governo enfrenta. Os Estados Unidos e a Organização Mundial da Saúde pediram na terça-feira que a Rússia demonstre transparência após a morte de uma técnica de laboratório de um instituto de pesquisa na Sibéria que estuda a peste. Donald Trump anunciou que conversaria sobre o assunto com o presidente russo Vladimir Putin. As autoridades russas negaram a implementação de medidas sanitárias após a morte da jovem. Em novas diretrizes comunicadas nesta quarta-feira, a OMS diz que medicamentos e cirurgia bariátrica não são a resposta para a obesidade em crianças de menores de 10 anos. Estes medicamentos são conhecidos principalmente pelos nomes de Ozempic, Wegovy e Mounjaro, os medicamentos da classe GLP-1 que são utilizados para promover a perda de peso. Rádio França Internacional, em parceria com a agência Rádio Web, de Paris, Ana Carolina Peliz.
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0: 36.
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2: Você no brega da Cenecista FM às 4:34. Vamos ao zap zap, você que está com a gente participando, você que está aqui na tarde da Cenecista FM, boa tarde.
4: Boa tarde, Jair. Boa tarde, e aí, tudo bem com você?
2: Tá tudo tranquilo.
4: Graças a Deus, Deus abençoe você, Deus dê saúde e felicidade, meu querido. Meu amigo Jair Gomes, hoje eu passei lá na loja de Sônia. Dei um abraço em Sandrinha, seu cunhado, conversou um pouquinho com Sônia.
2: Tá certo.
4: Que bom, e aí, Sônia?
2: Joia Rosa.
4: Boa tarde, viu?
2: Boa tarde, obrigado.
4: Jesus abençoe a todos vocês aí da rádio, tá bom?
2: Tá, Joia, obrigado por estar sempre aqui na nossa audiência, viu? Um abraço, Gerson, um abraço pra toda a família. 4:35, quem está no zap da Cenecista FM?
5: Boa tarde aí, que é Luciano, que é Umberg, que é Roberto Vilar. Vou para me curtir.
2: Tá certo, Luciano, um abraço. Obrigado pela participação. Quem está com a gente, boa tarde.
6: Boa tarde, Jair. Jair.
4: Boa tarde.
6: Quem é brega é chique, quem é chique é brega.
7: Faz tempo.
6: Nós somos brega chiques, porque gostamos de brega. Jair, eu quero brega com Nonô, fica a seu critério, para oferecer a todos vocês aí desta rádio Nota 1000, a todos os ouvintes, especialmente a Elô e a Julieta, Joaquim e Nininha. Tchau, um abraço, fica com Deus.
2: Obrigado, Ângela, muito boa tarde. 4:35, este é o Brega e Chique. Quem está com a gente? Alô, boa tarde.
8: Boa tarde, Jair Gomes, seu amigo velho Rona. Jair, bota no meu brega que eu pedi ontem, Nonô. Não. Me oferecer para Zezinho do Sítio Passagem, Edê, Jailma, Malvinha e todas as famílias.
2: Tá tudo certo, Runa. Muito obrigado. Vamos de Nonô, então? Primeiro, Roberto Vilar. Depois...

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0: tarde da CNCX FM, às 4h47. Quem está com a gente aqui no Zap Zap? Você do Zap, boa tarde.
1: Boa tarde, Jair Gomes. É, passando para pedir um brega, Zezinho Barros, qualquer uma de Zezinho Barros.
2: Nunca nem vi.
1: É, e quero dizer que sou ouvinte de todos os dias dessa rádio maravilhosa que é a CNCX de Picuí.
0: Tchau. Tudo certo, muito obrigado pela participação. Quem é o ouvinte, Manel? Você tem aí a identificação dele? Daqui a pouco, hein? Marivaldo, né? Marivaldo, um abraço, Marivaldo. Muito obrigado pela participação. 4h47. Quem está com a gente, boa tarde.
3: E aí, tudo bem, Jair? Você tá bem?
0: Tudo bem.
3: Zé Fim do São José, eu queria ouvir uma música com o Evaldo Freire, Tudo Acabado, para oferecer a toda a minha família. Não esquecendo a turma da EJA à noite, no Ana Maria. Não esquecendo o povo forrozeiro, né? De Picuí, da terceira idade. Pessoal de Picuí, da terceira idade. Pessoal de Baraúna e Nova Palmeira, né? É desejar tudo de bom. Ofereço para você, Jair. Que Deus abençoe.
0: Tá tudo certo. Obrigado pela participação. 4h48, quem está com a gente? Boa tarde.
4: Boa tarde, Jair. Uma ótima tarde para todos nós. Para minha família, para meus amigos, para todos os ouvintes, para você e família. Que Deus lhes abençoe.
0: Ok, muito obrigado pela participação. Zezinho Barros é quem chega para a gente agora às 4h49. Boa tarde.

4:56 aqui na tarde da Cenecista FM. É você com a gente, é você aqui na programação desta quarta-feira. Tem alguém no zap, Marinaldo? Abraçar aqui a Josinete, tá na nossa audiência, muito obrigado. A você que está em Parelhas, no Rio Grande do Norte, na nossa audiência, muito obrigado. Quem está aqui também em Jaçanã, obrigado a você de Jaçanã que acompanha a nossa programação, acompanha a Cenecista FM. E deixa eu abraçar também o pessoal aqui nos bairros, né? Você que está em casa agora, tá de rádio ligado, tá só de boa curtindo a Cenecista FM. 4:57, vamos encerrando o programa aqui, agradecendo você pelo carinho, agradecendo você pela atenção. Daqui a pouco tem notícias, daqui a pouquinho tem Nordeste Valente, melhor do forró para você, tudo bem? Um abraço, você fica com Genival Santos aqui, finalzinho do Brega Chique. Um abraço, gente, até amanhã, se Deus quiser.

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3: 3 anos depois, Israel ainda tem muitas feridas abertas desde os ataques de 7 de outubro de 2023. Às vésperas das primeiras eleições gerais desde a ação do Hamas, que mudou o Oriente Médio, a sociedade ainda segue profundamente marcada. Vamos a Israel entender a situação de momento às vésperas das eleições gerais e o impacto do 7 de outubro com Henry Gausky, correspondente da RFI no país. Olá, Henry, bom dia. Como está a sociedade israelense 3 anos depois dos ataques?
4: Se para o resto do mundo o foco está na faixa de Gaza, nas mortes de milhares de palestinos e nas frentes de guerra que continuam em aberto, em Israel é como se o tempo tivesse parado. Nós, enquanto sociedade, falamos do 7 de outubro como se fosse ontem, ou hoje. O governo e o país não pararam. É só quando se para e se reconhece que algo aconteceu é que é possível iniciar o processo de luto pelo que se perdeu, afirma Tully Flint, um dos principais especialistas israelenses em estresse pós-traumático. O Ministério da Defesa de Israel e o Instituto Nacional de Seguros divulgaram os números atualizados de mortos desde os ataques do Hamas. 1.029 civis assassinados, além de 1.153 membros das forças de segurança. Do outro lado da fronteira, o Ministério da Saúde da Faixa de Gaza, controlado pelo Hamas, registra 74 mil mortos. O Ministério não diferencia civis de combatentes.
3: Henry Gausky, qual o cenário político que antecede as primeiras eleições gerais no país desde os ataques do Hamas?
4: A menos de 20 dias das eleições, a taxa de aprovação ao governo do primeiro-ministro Benjamin Netanyahu continua em tendência de queda. Dados do Instituto de Democracia de Israel mostram que a desaprovação pessoal dos israelenses ao primeiro-ministro oscila entre 57% e 60%. O Índice de Democracia de Israel aponta que apenas 26% dos cidadãos declaram que se sentem plenamente representados pelo atual sistema político, o número mais baixo registrado desde 2003. Apesar disso, segundo as pesquisas, o Likud, partido liderado por Netanyahu, ainda consegue obter cerca de 20 dos 120 mandatos do Knesset, o parlamento. O número é inferior ao conquistado nas duas eleições anteriores, em 2022 e 2021, quando o partido obteve, respectivamente, 32 e 30 assentos. No entanto, as sondagens também apontam que, mesmo com 20 assentos, a legenda liderada por Netanyahu deverá ser a segunda força no Knesset, atrás apenas do recém-criado Yashar, partido de centro-direita, liderado pelo ex-general Gadi Eisenkot. A votação não é sobre o dia 7 de outubro, sobre a reforma judiciária ou sobre o recrutamento dos Haredim, os judeus ultra-ortodoxos, para o exército. É sobre se o eleitor odeia mais a direita ou a esquerda, árabes ou judeus. Netanyahu é muito hábil em transformar o medo em ódio, diz Uriel Abulov, professor de ciências políticas na Universidade de Tel Aviv e na Universidade Cornell, nos Estados Unidos.
3: E aí você conversou com uma sobrevivente dos ataques do Hamas, uma brasileira. Qual é a visão dela?
4: Longe do jogo político, Pérola Gás procura reconstruir a sua vida. Desde 1993, ela vive no Kibbutz Beri, uma das comunidades do sul de Israel atacadas pelo Hamas no dia 7 de outubro. O Kibbutz é uma comunidade coletiva baseada na agricultura e também hoje em indústrias tecnológicas e que tem como inspiração princípios socialistas de igualdade e propriedade. Nos ataques de 7 de outubro, 10% dos residentes do Kibbutz Beri foram mortos. Pérola permaneceu trancada num abrigo durante cerca de 20 horas ao lado das duas netas, então com 6 e 10 anos de idade. Em meados do próximo ano, após o processo de reconstrução do Kibbutz, o plano é que os moradores retornem.
5: Realmente voltar para o lugar em que vivia, em Kibbutz Beri. Eu sei que é a minha casa, mas é uma casa que não me traz segurança. A sensação de que sempre eles voltarão e que pode acontecer outro evento como esse. Infelizmente. e gostaria de me sentir como eu era sempre, mas sinto que não vou poder voltar a ser o que era.
4: A RFI entrou em contato com o Kibbutz Beeri para buscar uma estimativa numérica sobre o retorno dos moradores. A direção do Kibbutz estima que 90% dos moradores que sobreviveram deverão regressar até o prazo máximo estipulado de julho de 2027. Os membros da comunidade têm até março do ano que vem para decidir.
3: Muito obrigado, Henri Galski, correspondente da RFI em Israel, que participou do Linha Direta de hoje. Da Rádio França Internacional, em parceria com a agência Rádio Web, de Paris, Elcio Ramalho.
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6:08, agora 5:08. É o Nordeste Valente que começa agora na programação da sua Cenecista FM. Como é bom ter você aí, né? Como é bom contar com a sua participação na audiência aqui da Cenecista FM. 5:08, agora 5:08. Nordeste Valente começa.

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5:18, agora é a tarde da CNC FM, é o Nordeste Valente para você aqui nesta quarta-feira. Olha, um homem que não teve a identidade divulgada foi preso nesta quarta-feira, suspeito de envolvimento na morte de cães encontrados em um lixão de Cajazeiras, no sertão da Paraíba. A prisão em flagrante ocorreu após uma arma de fogo e munições serem encontradas na casa dele durante as investigações. De acordo com informações da Polícia Civil, o homem admitiu que colocou carne com gotas de Rivotril líquido para os animais. Segundo ele, no entanto, a intenção não era matar os cães, mas retirá-los de uma chácara e levá-los para o local onde foram encontrados um lixão. Ainda segundo a polícia, durante o interrogatório, o homem permitiu que os policiais fossem até a residência dele, na zona rural de Cajazeiras. No imóvel foram encontradas uma arma de fogo e várias munições. Por causa do material apreendido, o homem recebeu voz de prisão em flagrante, foi levado para a delegacia. O crime de posse de arma de fogo permite o pagamento de fiança. O homem pagou o valor e foi liberado. Outra notícia aqui da Paraíba: uma operação da polícia prende dois homens suspeitos de integrar organização criminosa e apreende armas na Paraíba. Uma operação da Polícia Civil prendeu dois homens suspeitos de integrar uma organização criminosa e apreendeu um arsenal de armas na cidade ou nas cidades de Araçagi e Cuitegi, no interior da Paraíba, nesta quarta-feira. Os dois suspeitos são considerados líderes da organização criminosa. De acordo com a Polícia Civil, foram apreendidas uma pistola, um rifle, uma submetralhadora e uma besta. A operação integra uma sequência de ações feitas no Brejo Paraibano, com foco na identificação e prisão de integrantes de organizações criminosas envolvidos em crimes como homicídios, tráfico de drogas, roubos e outros delitos violentos. 5:20 agora é a tarde da Cenecista FM. Destaque para Adelmar.

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Essa é a Hora do Forró aqui na Cenecista FM, às 5 horas e 31 minutos, agora 5 e 31. Olha, gente, a TV Globo promove nos dias 15 e 16 de outubro entrevistas ao vivo com os candidatos que disputam o segundo turno da eleição presidencial. Realizados nos estúdios Globo, no Rio de Janeiro, os encontros serão conduzidos por Renata Loprete e exibidos após o Jornal Nacional, com transmissão simultânea por outros canais. Após a exibição, o conteúdo ficará disponível na íntegra no Globoplay. A ordem foi definida por sorteio realizado em reunião com representantes das campanhas. Durante as entrevistas, os candidatos poderão detalhar propostas, apresentar prioridades para o país, responder a questionamentos sobre temas de interesse da população. No dia 23 de outubro, a TV Globo realiza o último debate entre os dois candidatos que disputam a presidência da República. Foram convidados Luiz Inácio Lula da Silva e Flávio Bolsonaro. O encontro acontecerá nos estúdios Globo, no Rio de Janeiro, logo após o Jornal Nacional. Mediado pelo jornalista César Tralli, o debate será transmitido ao vivo pela TV Globo e também poderá ser acompanhado simultaneamente por outros canais, como G1, como Globo News, que disponibilizará o conteúdo para o mundo todo. Pelo Globoplay, o público poderá assistir tudo pelo sinal da TV Globo. Após a exibição, a íntegra ficará disponível no G1. As entrevistas e o debate realizados pela Globo integram a cobertura para o segundo turno das eleições de 2026 e tem como principal objetivo oferecer aos brasileiros a oportunidade de conhecer e avaliar as propostas dos candidatos para os desafios do país. 5 horas e 33 minutos. Esse é o Nordeste Valente. É Santana. Destaque aqui para você. Boa tarde.

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4: 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Boa tarde.
5: Horas e 45 minutos aqui na tarde da Cenecista FM. É você com a gente, é você na nossa audiência. Muito obrigado a quem está na zona rural, a você que está com a gente na nossa audiência, acompanhando o Nordeste Valente de hoje. Gente, olha, a Procuradoria Geral Eleitoral afirmou que o parecer enviado terça-feira ao Supremo Tribunal Federal, no caso do ex-governador Antony Garotinho, foi elaborado integral e exclusivamente por integrantes do órgão, sem participação, contribuição ou auxílio de terceiros. A manifestação da PGE ocorre após a identificação de metadados do advogado de Garotinho no arquivo do parecer. Segundo a Procuradoria, testes técnicos apontaram que as informações foram transferidas quando um trecho do recurso do candidato foi copiado e colado na minuta da instituição. A PGE explicou que os pareceres são produzidos no LibreOffice Write, que é um editor de textos gratuito de código aberto. Depois da aprovação do conteúdo pelo membro responsável, a minuta é transformada em PDF para assinatura eletrônica e envio ao TSE. Segundo o órgão, os metadados do PDF tendem a reproduzir as informações presentes no arquivo editável. De acordo com a Procuradoria, é comum na elaboração de manifestações jurídicas copiar trechos de outras peças do processo para fazer relatórios ou rebater argumentos. No caso de Garotinho, a PGE identificou que um pequeno trecho do PDF do recurso do político foi copiado, foi colado na minuta da manifestação. O trecho aparece na nota do rodapé 4, página 14 do parecer, e se refere a um pedido feito no recurso. 5 horas e 47 minutos aqui, você no Nordeste Valente. Destaque agora para Valdones. Boa

5:54, agora na tarde da Cenecista FM. Olha, o Gilvan está precisando aí trabalhar, hein? E ele é pedreiro, é pintor. Quem estiver precisando aí de um pedreiro, estiver precisando de um pintor, é só ligar pro Gilvan, 839-9360-8499. Tá? 839-9360-8499, tá? O Gilvan é pedreiro, é pintor. E se você está precisando aí de um pedreiro, está precisando de um pintor, é só entrar em contato com o Gilvan, tudo certo? Muito obrigado a você pelo carinho, obrigado pela atenção, ficamos por aqui. Amanhã estaremos de volta na programação da Cenecista FM com mais um Nordeste Valente. Um grande abraço, daqui a pouco tem a hora da Ave Maria e depois tem momento de oração. Boa noite para todo mundo, fiquem com Antônio Barros aqui no Nordeste Valente. Um abraço, gente, tchau, tchau.

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3: Amados irmãos e irmãs, estamos iniciando mais um programa Momento de Oração, onde juntos estaremos rezando o Santo Terço, ouvindo o Santo Evangelho e aprendendo com a catequese da Igreja Católica. Que o programa seja um momento da presença de Deus na sua vida nesta noite.
4: Amém, Padre Claudeci, é verdade. Boa noite, povo de Deus. Boa noite a todos que estão conosco. É isso mesmo, a partir de agora vamos rezar o nosso terço. E hoje o terço é especial. Você veja que caiu na quarta-feira, Ivonete. O terço de Nossa Senhora do Rosário. Então vamos rezar hoje ainda mais feliz, com muita fé. Faça seus pedidos, seus agradecimentos. Vamos rezar juntos com muita alegria o terço para Nossa Senhora, né? Hoje é o dia do Rosário, hoje é o dia desse Rosário que a gente coloca nas mãos, vai contando cada bolinha dessa que é um Ave Maria, uma rosa para Nossa Senhora. Então hoje é o dia dela, então vamos rezar com muita fé, com muita alegria. Boa noite, Ivonete.
5: Boa noite, Ana Lígia. Boa noite, Marinaldo. Boa noite, Elídio. Boa noite, povo de Deus, que já estão preparados, se preparando para rezarem o terço conosco e também ouvirem a palavra de Deus, o que Deus vai falar para cada um de nós hoje, neste dia. Então,
4: verdade. Peçam
5: suas orações, agradeçam também as graças recebidas por Deus, porque só Deus é que tem a misericórdia de cada um de nós.
4: Boa noite, Elídio. Boa noite. Nosso coroinha, Natalina hoje não apareceu, é ex-coroinha, é verdade. Natalina não apareceu ainda por aqui, mas a gente vai dar início ao nosso terço com muita alegria, com muita fé.
5: Isso mesmo, fé em Deus, fé verdadeira. Seja um católico quente, não frio.
4: Nem morno.
5: Isso mesmo. Então, vamos rezar, fazer a oração do Santo Terço. Divino Jesus, eu vos ofereço esse terço que vamos rezar, contemplando os mistérios de nossa redenção. Concedei-me pela intercessão de Maria, vossa Mãe Santíssima, a quem me dirijo as graças necessárias para bem rezá-lo e para ganhar as indulgências desta santa devoção. Digamos juntos.
4: Em nome do Pai, do Filho e do Espírito Santo. Amém.
5: Creio em Deus Pai, Todo-Poderoso,
6: Criador do céu e da terra, e em Jesus Cristo, seu único Filho, nosso Senhor, que foi concebido pelo poder do Espírito Santo, nasceu da Virgem Maria, padeceu sobre Pôncio Pilatos, foi crucificado, morto e sepultado, desceu à mansão dos mortos, ressuscitou ao terceiro dia, subiu aos céus, está sentado à direita de Deus Pai Todo-Poderoso,
4: de onde há de vir a julgar os vivos e os mortos. Creio no Espírito Santo, na Santa Igreja Católica, na comunhão dos santos, na remissão dos pecados, na ressurreição da carne, na vida eterna. Amém.
5: Pai nosso que estás nos céus, santificado seja o vosso nome, venha a nós o vosso reino, seja feita a vossa vontade, assim na terra como nos céus.
4: O pão nosso de cada dia nos dai hoje, perdoai as nossas ofensas, assim como nós perdoamos a quem nos tem ofendido. E não nos deixeis cair em tentação, mas livrai-nos do mal. Amém.
5: Ave Maria, cheia de graça, o Senhor é convosco. Bendita sois vós entre as mulheres. Bendito é o fruto do vosso ventre, Jesus.
4: Santa Maria, Mãe de Deus, rogai por nós, pecadores, agora e na hora de nossa morte. Amém.
5: Ave Maria, cheia de graça, o Senhor é convosco. Bendita sois vós entre as mulheres. Bendito é o fruto do vosso ventre, Jesus.
4: Santa Maria, Mãe de Deus, rogai por nós, pecadores, agora e na hora de nossa morte. Amém.
5: Ave Maria, cheia de graça, o Senhor é convosco. Bendita sois vós entre as mulheres. Bendito é o fruto do vosso ventre, Jesus.
4: Santa Maria, Mãe de Deus, rogai por nós, pecadores, agora e na hora de nossa morte. Amém.
5: Glória seja dada ao Pai, ao Filho e ao Espírito Santo.
4: Assim como era no princípio, agora e sempre. Amém. Ó meu Jesus, perdoai-nos, livrai-nos do fogo do inferno, levai as almas todas para os céus e socorrei principalmente as que mais precisarem de vossa infinita misericórdia. Amém.
5: No primeiro mistério, contemplamos a ressurreição de Cristo nosso Senhor. Pai nosso, que estás nos céus, santificado seja o vosso nome, venha a nós o vosso reino, seja feita a vossa vontade, assim na terra como nos céus.
4: O pão nosso de cada dia nos dai hoje, perdoai as nossas ofensas, assim como nós perdoamos a quem nos tem ofendido. E não nos deixeis cair em tentação, mas livrai-nos do mal. Amém.
5: Ave Maria, cheia de graça, o Senhor é convosco. Bendita sois vós entre as mulheres. Bendito é o fruto do vosso ventre, Jesus.
4: Santa Maria, Mãe de Deus, rogai por nós, pecadores, agora e na hora de nossa morte. Amém.
5: Ave Maria, cheia de graça, o Senhor é convosco. Bendita sois vós entre as mulheres. Bendito é o fruto do vosso ventre, Jesus.
4: Santa Maria, Mãe de Deus, rogai por nós, pecadores, agora e na hora de nossa morte. Amém.
5: Ave Maria, cheia de graça, o Senhor é convosco. Bendita sois vós entre as mulheres. Bendito é o fruto do vosso ventre, Jesus.
4: Santa Maria, Mãe de Deus, rogai por nós, pecadores, agora e na hora de nossa morte. Amém.
5: Ave Maria, cheia de graça, o Senhor é convosco. Bendita sois vós entre as mulheres. Bendito é o fruto do vosso ventre, Jesus.
4: Santa Maria, Mãe de Deus, rogai por nós, pecadores, agora e na hora de nossa morte. Amém.
5: Ave Maria, cheia de graça, o Senhor é convosco. Bendita sois vós entre as mulheres. Bendito é o fruto do vosso ventre, Jesus.
4: Santa Maria, Mãe de Deus, rogai por nós, pecadores, agora e na hora de nossa morte. Amém.
5: Ave Maria, cheia de graça, o Senhor é convosco. Bendita sois vós entre as mulheres. Bendito é o fruto do vosso ventre, Jesus.
4: Santa Maria, Mãe de Deus, rogai por nós, pecadores, agora e na hora de nossa morte. Amém.
5: Ave Maria, cheia de graça, o Senhor é convosco. Bendita sois vós entre as mulheres. Bendito é o fruto do vosso ventre, Jesus.
4: Santa Maria, Mãe de Deus, rogai por nós, pecadores, agora e na hora de nossa morte. Amém.
5: Ave Maria, cheia de graça, o Senhor é convosco. Bendita sois vós entre as mulheres. Bendito é o fruto do vosso ventre, Jesus.
4: Santa Maria, Mãe de Deus, rogai por nós, pecadores, agora e na hora de nossa morte. Amém.
5: Ave Maria, cheia de graça, o Senhor é convosco. Bendita sois vós entre as mulheres, bendito é o fruto do vosso ventre, Jesus.
4: Santa Maria, Mãe de Deus, rogai por nós, pecadores, agora e na hora de nossa morte. Amém.

0: vossa infinita misericórdia. Amém.
1: No segundo mistério, contemplamos a ascensão de nosso Senhor ao céu.
0: Pai nosso que estás no céu, santificado seja vosso nome. Venha a nós o vosso reino. Seja feita a vossa vontade, assim na terra como no céu.
2: O pão nosso de cada dia nos dai hoje. Perdoai-nos as nossas ofensas, assim como nós perdoamos a quem nos tem ofendido. E não nos deixeis cair em tentação, mas livrai-nos do mal. Amém.
0: Ave Maria, cheia de graça, o Senhor é convosco. Bendita sois vós entre as mulheres, bendito é o fruto do vosso ventre, Jesus.
1: Santa Maria, Mãe de Deus, rogai por nós, pecadores, agora e na hora de nossa morte. Amém.
0: Ave Maria, cheia de graça, o Senhor é convosco. Bendita sois vós entre as mulheres, bendito é o fruto do vosso ventre, Jesus.
1: Santa Maria, Mãe de Deus, rogai por nós, pecadores, agora e na hora de nossa morte. Amém.
0: Ave Maria, cheia de graça, o Senhor é convosco. Bendita sois vós entre as mulheres, bendito é o fruto do vosso ventre, Jesus.
1: Santa Maria, Mãe de Deus, rogai por nós, pecadores, agora e na hora de nossa morte. Amém.
0: Ave Maria, cheia de graça, o Senhor é convosco. Bendita sois vós entre as mulheres, bendito é o fruto do vosso ventre, Jesus.
1: Santa Maria, Mãe de Deus, rogai por nós, pecadores, agora e na hora de nossa morte. Amém.
0: Ave Maria, cheia de graça, o Senhor é convosco. Bendita sois vós entre as mulheres, bendito é o fruto do vosso ventre, Jesus.
1: Santa Maria, Mãe de Deus, rogai por nós, pecadores, agora e na hora de nossa morte. Amém.
0: Ave Maria, cheia de graça, o Senhor é convosco. Bendita sois vós entre as mulheres, bendito é o fruto do vosso ventre, Jesus.
1: Santa Maria, Mãe de Deus, rogai por nós, pecadores, agora e na hora de nossa morte. Amém.
0: Ave Maria, cheia de graça, o Senhor é convosco. Bendita sois vós entre as mulheres, bendito é o fruto do vosso ventre, Jesus.
1: Santa Maria, Mãe de Deus, rogai por nós, pecadores, agora e na hora de nossa morte. Amém.
0: Ave Maria, cheia de graça, o Senhor é convosco. Bendita sois vós entre as mulheres, bendito é o fruto do vosso ventre, Jesus.
1: Santa Maria, Mãe de Deus, rogai por nós, pecadores, agora e na hora de nossa morte. Amém.
0: Ave Maria, cheia de graça, o Senhor é convosco. Bendita sois vós entre as mulheres, bendito é o fruto do vosso ventre, Jesus.
1: Santa Maria, Mãe de Deus, rogai por nós, pecadores, agora e na hora de nossa morte. Amém.
0: Ave Maria, cheia de graça, o Senhor é convosco. Bendita sois vós entre as mulheres, bendito é o fruto do vosso ventre, Jesus.
1: Santa Maria, Mãe de Deus, rogai por nós, pecadores, agora e na hora de nossa morte. Amém.
0: Glórias ao Pai, ao Filho e ao Espírito Santo, assim como era no princípio, agora e sempre. Amém. Ó meu Jesus, perdoai-nos, livrai-nos do fogo do inferno. Levai as almas todas para os céus e socorrei principalmente as que mais precisarem de vossa infinita misericórdia. Amém.
1: E no terceiro mistério, contemplamos a vinda do Espírito Santo sobre os apóstolos reunidos com Maria Santíssima no cenáculo em Jerusalém.
2: Pai nosso que estás no céu, santificado seja o vosso nome. Venha a nós o vosso reino. Seja feita a vossa vontade, assim na terra como nos céus.
0: O pão nosso de cada dia nos dai hoje. Perdoai as nossas ofensas, assim como nós perdoamos a quem nos tem ofendido. E não nos deixeis cair em tentação, mas livrai-nos do mal. Amém.
2: Ave Maria, cheia de graça, o Senhor é convosco. Bendita sois vós entre as mulheres, bendito é o fruto do vosso ventre, Jesus.
0: Santa Maria, Mãe de Deus, rogai por nós, pecadores, agora e na hora de nossa morte. Amém.
2: Ave Maria, cheia de graça, o Senhor é convosco. Bendita sois vós entre as mulheres, bendito é o fruto do vosso ventre, Jesus.
0: Santa Maria, Mãe de Deus, rogai por nós, pecadores, agora e na hora de nossa morte. Amém.
2: Ave Maria, cheia de graça, o Senhor é convosco. Bendita sois vós entre as mulheres, bendito é o fruto do vosso ventre, Jesus.
0: Santa Maria, Mãe de Deus, rogai por nós, pecadores, agora e na hora de nossa morte. Amém.
2: Ave Maria,

0: cheia de graça, o Senhor é convosco. Bendita sois vós entre as mulheres, bendito é o fruto do vosso ventre, Jesus.
1: Santa Maria, Mãe de Deus, rogai por nós, pecadores, agora e na hora de nossa morte. Amém.
0: Ave Maria, cheia de graça, o Senhor é convosco. Bendita sois vós entre as mulheres, bendito é o fruto do vosso ventre, Jesus.
1: Santa Maria, Mãe de Deus, rogai por nós, pecadores, agora e na hora de nossa morte. Amém.
0: Ave Maria, cheia de graça, o Senhor é convosco. Bendita sois vós entre as mulheres, bendito é o fruto do vosso ventre, Jesus.
1: Santa Maria, Mãe de Deus, rogai por nós, pecadores, agora e na hora de nossa morte. Amém.
0: Ave Maria, cheia de graça, o Senhor é convosco. Bendita sois vós entre as mulheres, bendito é o fruto do vosso ventre, Jesus.
1: Santa Maria, Mãe de Deus, rogai por nós, pecadores, agora e na hora de nossa morte. Amém.
0: Ave Maria, cheia de graça, o Senhor é convosco. Bendita sois vós entre as mulheres, bendito é o fruto do vosso ventre, Jesus.
1: Santa Maria, Mãe de Deus, rogai por nós, pecadores, agora e na hora de nossa morte. Amém.
0: Ave Maria, cheia de graça, o Senhor é convosco. Bendita sois vós entre as mulheres, bendito é o fruto do vosso ventre, Jesus.
1: Santa Maria, Mãe de Deus, rogai por nós, pecadores, agora e na hora de nossa morte. Amém.
0: Ave Maria, cheia de graça, o Senhor é convosco. Bendita sois vós entre as mulheres, bendito é o fruto do vosso ventre, Jesus.
1: Santa Maria, Mãe de Deus, rogai por nós, pecadores, agora e na hora de nossa morte. Amém.
0: Glória seja dada ao
1: Pai, ao Filho e ao Espírito Santo, assim como era no princípio, agora e sempre. Amém. Ó meu Jesus, perdoai-nos, livrai-nos do fogo do inferno. Levai as almas todas para os céus e socorrei principalmente as que mais precisarem de vossa infinita misericórdia. Amém.
2: No quarto mistério, contemplamos a assunção de Nossa Senhora ao céu. Pai nosso que estás nos céus, santificado seja o vosso nome. Venha a nós o vosso reino. Seja feita a vossa vontade, assim na terra como no céu.
1: O pão nosso de cada dia nos dai hoje. Perdoai as nossas ofensas, assim como nós perdoamos a quem nos tem ofendido. E não nos deixeis cair em tentação, mas livrai-nos do mal. Amém.
2: Ave Maria, cheia de graça, o Senhor é convosco. Bendita sois vós entre as mulheres. Bendito é o fruto do vosso ventre, Jesus.
1: Santa Maria, Mãe de Deus, rogai por nós, pecadores, agora e na hora de nossa morte. Amém.
2: Ave Maria, cheia de graça, o Senhor é convosco. Bendita sois vós entre as mulheres. Bendito é o fruto do vosso ventre, Jesus.
1: Santa Maria, Mãe de Deus, rogai por nós, pecadores, agora e na hora de nossa morte. Amém.
2: Ave Maria, cheia de graça, o Senhor é convosco. Bendita sois vós entre as mulheres, bendito é o fruto do vosso ventre, Jesus.
1: Santa Maria, Mãe de Deus, rogai por nós, pecadores, agora e na hora de nossa morte. Amém.
2: Ave Maria, cheia de graça, o Senhor é convosco. Bendita sois vós entre as mulheres, bendito é o fruto do vosso ventre, Jesus.
1: Santa Maria, Mãe de Deus, rogai por nós, pecadores, agora e na hora de nossa morte. Amém.
2: Ave Maria, cheia de graça, o Senhor é convosco. Bendita sois vós entre as mulheres, bendito é o fruto do vosso ventre, Jesus.
1: Santa Maria, Mãe de Deus, rogai por nós, pecadores, agora e na hora de nossa morte. Amém.
2: Ave Maria, cheia de graça, o Senhor é convosco. Bendita sois vós entre as mulheres, bendito é o fruto do vosso ventre, Jesus.
1: Santa Maria, Mãe de Deus, rogai por nós, pecadores, agora e na hora de nossa morte. Amém.
2: Ave Maria, cheia de graça, o Senhor é convosco. Bendita sois vós entre as mulheres, bendito é o fruto do vosso ventre, Jesus.
1: Santa Maria, Mãe de Deus, rogai por nós, pecadores, agora e na hora de nossa morte. Amém.
2: Ave Maria, cheia de graça, o Senhor é convosco. Bendita sois vós entre as mulheres, bendito é o fruto do vosso ventre, Jesus.
1: Santa Maria, Mãe de Deus, rogai por nós, pecadores, agora e na hora de nossa morte. Amém.
2: Ave Maria, cheia de graça, o Senhor é convosco. Bendita sois vós entre as mulheres. Bendito é o fruto do vosso ventre, Jesus.
1: Santa Maria, Mãe de Deus, rogai por nós, pecadores, agora e na hora de nossa morte. Amém.
2: Ave Maria, cheia de graça, o Senhor é convosco. Bendita sois vós entre as mulheres. Bendito é o fruto do vosso ventre, Jesus.
1: Santa Maria, Mãe de Deus, rogai por nós, pecadores, agora e na hora de nossa morte. Amém.
2: Glória seja dada ao Pai, ao Filho e ao Espírito Santo,
1: assim como era no princípio, agora e sempre. Amém. Ó meu Jesus, perdoai-nos, livrai-nos do fogo do inferno, levai as almas todas para os céus e socorrei principalmente aos que mais precisarem de vossa infinita misericórdia.
2: Amém. No quinto mistério, contemplamos a coroação de Nossa Senhora no céu como rainha de todos os anjos e santos.
1: Pai nosso que estás no céu, santificado seja vosso nome, venha a nós o vosso reino, seja feita a vossa vontade, assim na terra como no céu.
2: O pão nosso de cada dia nos dai hoje, perdoai-nos as nossas ofensas, assim como nós perdoamos a quem nos tem ofendido. E não nos deixeis cair em tentação, mas livrai-nos do mal. Amém.
1: Ave Maria, cheia de graça, o Senhor é convosco. Bendita sois vós entre as mulheres, bendito é o fruto do vosso ventre, Jesus.
2: Santa Maria, Mãe de Deus, rogai por nós, pecadores, agora e na hora de nossa morte. Amém.
1: Ave Maria, cheia de graça, o Senhor é convosco. Bendita sois vós entre as mulheres, bendito é o fruto do vosso ventre, Jesus.
2: Santa Maria, Mãe de Deus, rogai por nós, pecadores, agora e na hora de nossa morte. Amém.
1: Ave Maria, cheia de graça, o Senhor é convosco. Bendita sois vós entre as mulheres, bendito é o fruto do vosso ventre, Jesus.
2: Santa Maria, Mãe de Deus, rogai por nós, pecadores, agora e na hora de nossa morte. Amém.
1: Ave Maria, cheia de graça, o Senhor é convosco. Bendita sois vós entre as mulheres, bendito é o fruto do vosso ventre, Jesus.
2: Santa Maria, Mãe de Deus, rogai por nós, pecadores, agora e na hora de nossa morte. Amém.
1: Ave Maria, cheia de graça, o Senhor é convosco. Bendita sois vós entre as mulheres, bendito é o fruto do vosso ventre, Jesus.
2: Santa Maria, Mãe de Deus, rogai por nós, pecadores, agora e na hora de nossa morte. Amém.
1: Ave Maria, cheia de graça, o Senhor é convosco. Bendita sois vós entre as mulheres, bendito é o fruto do vosso ventre, Jesus.
2: Santa Maria, Mãe de Deus, rogai por nós, pecadores, agora e na hora de nossa morte. Amém.
1: Ave Maria, cheia de graça, o Senhor é convosco. Bendita sois vós entre as mulheres, bendito é o fruto do vosso ventre, Jesus.
2: Santa Maria, Mãe de Deus, rogai por nós, pecadores, agora e na hora de nossa morte. Amém.
1: Ave Maria, cheia de graça, o Senhor é convosco. Bendita sois vós entre as mulheres, bendito é o fruto do vosso ventre, Jesus.
2: Santa Maria, Mãe de Deus, rogai por nós, pecadores, agora e na hora de nossa morte. Amém.
1: Ave Maria, cheia de graça, o Senhor é convosco. Bendita sois vós entre as mulheres, bendito é o fruto do vosso ventre, Jesus.
2: Santa Maria, Mãe de Deus, rogai por nós, pecadores, agora e na hora de nossa morte. Amém.
1: Ave Maria, cheia de graça, o Senhor é convosco. Bendita sois vós entre as mulheres. Bendito é o fruto do vosso ventre, Jesus.
2: Santa Maria, Mãe de Deus, rogai por nós, pecadores, agora e na hora de nossa morte. Amém.
1: Glórias ao Pai, ao Filho e ao Espírito Santo, assim como era no princípio, agora e sempre. Amém. Ó meu Jesus, perdoai-nos, livrai-nos do fogo do inferno. Levai as almas todas para os céus e socorrei principalmente as que mais precisarem de vossa infinita misericórdia. Amém. Infinitas graças vos damos, soberana Rainha, pelos benefícios que todos os dias recebemos de vossas mãos liberais. Dignai-vos agora e para sempre tomai-nos debaixo de vosso poderoso amparo, e para mais vos agradecemos, saudamos com uma salve, Rainha. Salve, Rainha, Mãe de Misericórdia, vida e doçura, esperança nossa, salve. A vós bradamos os degredados filhos de Eva, a vós suspirando, gemendo e chorando neste vale de lágrimas, e após a advogada nossa, esses vossos olhos misericordiosos a nos volvei, e depois desse desterro, mostrar-nos Jesus, bendito é o fruto do vosso ventre, ó clemente, ó piedosa, ó doce e sempre Virgem Maria, rogai por nós, Santa Mãe de Deus, para que sejamos dignos das promessas de Cristo. Amém.
2: Amém. Louvado seja nosso Senhor Jesus Cristo.
1: Para sempre seja louvado. Graças a Deus. Mais um terço rezado, né, Ivonete?
2: Isso mesmo. E graças de Deus.
1: É verdade. Vamos pedir a Deus saúde, principalmente, né, para que a gente possa todos os dias ter o discernimento de rezar o terço. Uma oração tão importante, né? Que, no, que tantos testemunhos a gente tem de pessoas que rezam terço e alcançam graças, graças e mais graças. Então, vamos rezar, nunca desistir, né? Nunca ter preguiça, porque é um momento que a gente acalma o coração, finalzinho da tarde, chegando à noite. Então, sejam todos bem-vindos. E agora vamos mandar um alô para vocês que estão aí do outro lado. Vamos ouvir uma música muito especial que possa entrar no nosso coração, né, Ivonete?
2: Isso mesmo.
1: Quero mandar um alô para minha prima Dadá, Hortense Família. Quero mandar um alô para Albiraci, vizinho lá de casa. Nenê de Anunciada, em nome do Terço dos Homens. Nenê, que é uma pessoa que reza o texto todas as noites conosco. Ele diz, Analisa, quando você diz, pega o texto, eu já estou com o texto na mão. Então, Nenê, Deus... E ele é uma pessoa que tem muito testemunho a dar do texto. Então, que Jesus aumente, que Nossa Senhora cubra com seu manto sagrado sua casa, sua família. Todos vocês que estão conosco, né? Isso, rezando o texto... A gente fica muito contente, muito feliz.
2: Tem também um rapaz do texto dos homens, o esposo de, Lala, de Lulu. Ele não perde, toda segunda-feira que eu passo, ele está na igreja também.
1: É.
2: Lulu também é assídua no programa.
1: Cida, Cida está de férias. Por isso, Cida, boa noite, viu, minha amiga? Eu sei que você está aí na escuta do programa, toda de férias, cabecinha fresca, toda todas as músicas para minha família e para todos da minha amizade. Cida acabou de mandar aqui um alô para mim. Então, curta bem, minha amiga, suas férias, suas justíssimas férias, né? Isso, Deus abençoe você aí na sua casa, curtindo as suas férias juntamente com sua família.
2: Eu quero mandar também lá para o Riacho do Navio, as pessoas amigas, minha comadre Nenê, comadre Lalá e família do Riacho do Navio, mocinha também, que está morando em Nova Palmeira, e quero agradecer também o pedido que eu fiz a vocês, que vocês ouviram meu pedido, ouviram a Deus e aí ouviram meu pedido. Muitíssimo obrigada a vocês todos, viu? O pedido que eu fiz para vocês. Quero mandar para o seu Tota, para o seu Inacinho, para Naldo e família, para seu Damião Bola, no Feijão, Dona Maria Salles, aqui em Picuí, Lucileide, quero mandar para a Geusa, que trabalha lá em Lamparina, que hoje ela me disse que ela não está em casa, não ia ouvir o programa, mas ela gosta muito, muito, muito do programa. Rosilda também, Rosilda de Dudu, né, como chamava. Para você, Rosilda, que está aí na calçada, viu? Também, eu já não esqueci de vocês, não. Quero também mandar para Vitória e Jamile e seu Zé Nilson, Zefa e seu Felipe, na Lagoa de Jaçanã, Dona Terezinha, Vitória Regia, aqui em Picuí, Dona Tônia Romão, aqui em Picuí, Dona Francinete, de seu Manuel Abelha, para Sandra e família, que estão morando em Campina Grande agora. Eunice, família. Eunice, viu? Estou lembrando de você, viu? Também de sua mãe, Dona Maria, né? E Ninita, lá no Poço do Bento. Vitória, seu Tito, no bairro São José. Para Valdenor e Josilene, né, que você do Limeira. É, Tonheca e Cristina. Lindalva e família, no Pedro Salustino. O pessoal de Mário Preto, ali das Pedreiras também. Todas vocês, as meninas que trabalham na festa, que enfrentam a festinha do lá das Pedreiras. É Dilza do Leite, Giva Dinal, que ela disse que agora não perde um programa. Tudo bem, para todos vocês que neste momento estão ligados com o celular ou o rádio, assistindo o programa Momento de Oração, um programa de muito amor, que é o programa da Palavra de Deus, que vem nos fortalecer.
1: É verdade, quem também está no seu carro, chegando em Picuí ou saindo de Picuí, nas comunidades ao redor, todos vocês que estão conosco, que Deus abençoe. Amém. São 18 horas e 34 minutos, Marinaldo.

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1: Louvado seja nosso Senhor Jesus Cristo, para sempre seja louvado. Salve Maria, neste dia bonito em que a igreja celebra o dia de Nossa Senhora do Rosário. Bem-aventurada Virgem Maria do Rosário. Meus amados irmãos e irmãs, rádio ouvintes, você que está aqui, você que está também nas comunidades, Quimpicuí, Frei Martinho, e onde quer que você esteja acompanhando este programa bonito aqui da nossa rádio Cenecista com um momento de oração. Vamos agora abrir a nossa Bíblia para escutar e proclamar o Santo Evangelho que está em Lucas, no capítulo 1, nos versículos de 26 a 38. O Senhor esteja convosco, Ele está no meio de nós. Proclamação do Evangelho de Jesus Cristo segundo Lucas. Glória a vós, Senhor. Naquele tempo, o anjo Gabriel foi enviado por Deus a uma cidade da Galiléia chamada Nazaré, a uma virgem prometida em casamento a um homem chamado José. Ele era descendente de Davi e o nome da virgem era Maria. O anjo entrou onde ela estava e disse: alegra-te, cheia de graça, o Senhor está contigo. Maria ficou perturbada com essas palavras e começou a pensar qual seria o significado da saudação. O anjo então disse-lhe: não tenhas medo, Maria, porque encontraste graça diante de Deus. Eis que conceberás e darás à luz um filho, a quem porás o nome de Jesus. Ele será grande, será chamado Filho do Altíssimo, e o Senhor Deus lhe dará o trono de seu pai Davi. Ele reinará para sempre sobre os descendentes de Jacó, e o seu reino não terá fim. Maria perguntou ao anjo: como acontecerá isso se eu não conheço homem algum? O anjo respondeu: o Espírito virá sobre ti, e o poder do Altíssimo te cobrirá com sua sombra. Por isso, o menino que vai nascer será chamado Santo, Filho de Deus. Também Isabel, tua parenta, concebeu um filho na velhice. Este já é o sexto mês daquela que era considerada estéril, porque para Deus nada é impossível. Maria então disse: eis aqui a serva do Senhor, faça-se em mim segundo a tua palavra. E o anjo retirou-se. Palavra da salvação. Glória a vós, Senhor. Amado rádio 20, devoto de Nossa Senhora, hoje neste dia bonito, nós celebramos Nossa Senhora do Rosário. Celebramos hoje esta Virgem Santa, Maria, a Mãe de Deus, com alegria, a festa de Nossa Senhora do Rosário. Uma devoção profundamente enraizada na vida da igreja e no coração do povo cristão. Quando rezamos o rosário, não estamos simplesmente repetindo orações, estamos contemplando o rosto de Cristo com Maria. O rosário é uma verdadeira escola de evangelho, porque cada mistério nos conduz ao coração da vida, da paixão, da morte e ressurreição de Jesus. Maria não ocupa o lugar de Cristo. Ao contrário, Maria sempre nos conduz a Cristo. Toda a sua existência aponta para o Filho. Por isso, reza o Rosário. Por isso, meus irmãos, repito, rezar o Rosário é aprender com Maria a guardar, contemplar e viver os mistérios de Jesus. Essa devoção é muito antiga, né? Uma devoção antiga que a partir do século XVI, com a batalha naval de Lepanto, em que os cristãos saíram vitoriosos, interrompendo a grande expansão do Império Turco. Devido à vitória desse episódio, que foi ali em 1571, bem ali, né? A devoção era chamada no início de Santa Maria da Vitória. Eu acho que por isso também se celebra Nossa Senhora das Vitórias nesse período, aqui na nossa cidade vizinha, Carnaúba dos Dantas, né? A festa de Nossa Senhora das Vitórias no Monte do Galo, e no nosso estado vizinho aqui do Rio Grande do Norte. Nós saudamos também aos devotos de Nossa Senhora das Vitórias, que estão aí na região de Carnaúba dos Dantas, como também de tantas outras aqui na Paraíba. Muitas pessoas aqui na Paraíba sempre vão ao Monte do Galo, né? Aqui em Picuí, muitas pessoas também vão a pé. Que bonito! Pois é, celebra o quê? Celebrava a vitória dos cristãos nessa batalha atribuída à intercessão de Nossa Senhora, né? O Papa Pio V oficializou essa devoção porque atribuiu esse feito histórico da Liga Santa à oração que o povo cristão dirigia a Nossa Senhora rezando o Rosário. Hoje, celebramos a Mãe Protetora e Intercessora, que nos ajuda a vencer as batalhas da vida, nos momentos de dificuldades e sofrimento, estando do nosso lado. Ela está sempre do nosso lado, como uma mãe que permanece ao lado dos filhos nas horas de sofrimentos. É algo que vemos na primeira leitura de hoje, no livro dos Atos dos Apóstolos. Se você quer também aprofundar, em Atos capítulo 1, versículo de 12 a 14. Após o passamento, a trajetória de Jesus aqui na Terra, com tudo o que isso significou na vida dos seus apóstolos, eles retornaram ao lugar onde costumavam rezar, onde eles costumavam se encontrar para orar, para rezar. Quem estava com eles? Maria, a mãe de Jesus. Nossa Senhora estava ali com eles, amparando-os e sendo amparada. Uma mãe que, apesar da dor, persevera na oração e ensina seus filhos a também perseverarem. É exatamente isso que diz a primeira leitura de hoje. Todos perseveravam na oração em comum, todos juntos com algumas mulheres, entre elas Maria, mãe de Jesus, né? Veja como é bonito. E assim, se a gente for aprofundar uma das leituras, nós vamos entender tudo isso. E aqui a gente vai lembrar também no Evangelho que estava Tiago, André, Felipe, Bartolomeu, todos perseverando em oração, e tantos outros, né? Assim, meus irmãos e irmãs, todos, inclusive Maria, nesse ali, e aí nasce ali uma comunidade unida pela dor, mas cheia de esperança, de vitória e de glórias. Não podemos ficar só apenas na dor, é preciso ter esperança. Assim, as rosas dos mistérios gloriosos do Rosário revelam a coragem de Maria de permanecer firme e fiel ao sim dado a Deus, mesmo depois de ver cumprida na terra a sua missão. Com a ressurreição de seu filho, ela passou a ser a mãe da humanidade, a nova Eva, gloriosa no seu esplendor de mãe. Recordamos também isso nos mistérios gloriosos. E para concluir, adentramos agora ao Santo Evangelho que nós acabamos de ouvir. O Evangelho hoje traz o anúncio do anjo Gabriel a Maria, né? É bonito quando, naquele tempo, o anjo Gabriel foi enviado por Deus a uma cidade chamada, na Galiléia, chamada Nazaré, uma virgem prometida em casamento a um homem chamado José. E o nome, ele era descendente de Davi, e o nome da virgem era Maria. É a força de Deus que adentra em sua vida, fortalecendo a mulher frágil de Nazaré da Galiléia e ajudando-a a dissipar o medo da grandiosa missão que lhe foi anunciada, né? Uma grande missão para Maria. Conceber e dar à luz um filho, o Filho de Deus. Que missão, né? Que batalha Maria teve que enfrentar. O anjo comunica que ela encontrou graça diante de Deus. E este é o motivo de grande júbilo. Alegra-te, cheia de graça, o Senhor está contigo. Não era motivo para medo, incerteza, mas sim motivo de alegria. Não existe alegria maior quando temos a certeza de que Deus está conosco, porque com Ele tudo é possível, inclusive vencer as batalhas aparentemente impossíveis, como foi, por exemplo, a de Lepanto e tantas outras batalhas na vida que nós enfrentamos. Você que está passando por um momento difícil, de divisão na família, um momento de problema de saúde, a devolução, a perca de um ente querido, né, uma pessoa que está no hospital, um tratamento de câncer, uma pessoa idosa que está me ouvindo às vezes sozinha, não fique desesperado, coloca na mão de Deus, peça a intercessão de Nossa Senhora, ela é a nossa mãe protetora. Na dor, ela teve esperança para animar os discípulos para a missão, encorajá-los para a missão e a esperança da alegria, da vitória, né? Meus irmãos, recordamos as palavras do anjo Gabriel e confiamos a sua alegria aos mistérios gozosos. Sejamos verdadeiros discípulos missionários de Jesus Cristo e teremos sempre a proteção de sua mãe, a nossa mãe. Como diz, concluindo essas palavras, um salmo de hoje, que é o salmo responsorial de São Lucas, capítulo 1. O Poderoso fez em mim maravilhas, santo é o seu nome. O Senhor faz sempre maravilhas em nossa vida. Abra seu coração, abra sua casa, abra o seu amor para com o próximo, abra seu coração para que Deus adentre, porque Ele faz maravilhas em nossa vida. Infundi, Senhor, pela intercessão da Santa Virgem Maria, a vossa graça em nossos corações, para que, conhecendo pela anunciação do anjo a encarnação de Jesus Cristo, vosso Filho, cheguemos por sua paixão e cruz à glória da ressurreição. Assim seja. Amém. Amados irmãos e irmãs, uma santa noite, que Deus nos abençoe. Participe da Santa Missa agora na Matriz, uma missa dedicada à Nossa Senhora do Rosário, aqui, e que possamos nós continuar a nossa missão. Que Nossa Senhora interceda por todos nós, hoje e sempre. Louvado seja nosso Senhor Jesus Cristo, para sempre.
2: Para sempre seja louvado. Padre Claudeci, linda, linda, linda homilia que o senhor fez agora do Evangelho e de Nossa Senhora do, né, Nossa Senhora do Rosário. Então, eu vou só completar aqui, gente. O padre Claudeci já falou tanta coisa linda aí, só dizendo que a origem do Rosário, ela é muito antiga, pois conta-se que os monges anacoretas, eremitas dos primeiros séculos do cristianismo, usavam pedrinhas para contar o número das orações vocais. Dessa forma, nos conventos medievais, né, os irmãos leigos dispensados da recitação do saltério, que era pela pouca familiaridade com o latim, completavam suas práticas de piedade com a recitação do Pai Nosso e para a contagem. Doutor da Igreja São Beta, chamando o venerável, havia sugerido a adoção de vários grãos enfiados em um barbante. O Santo Rosário foi sendo transformado com o decorrer dos anos. Porém, no ano de 1214, a Santa Igreja o estabeleceu na forma e método que hoje é usado. Você veja, Ivonete, 1214. Até hoje, o Rosário é rezado. Você veja quanto tempo a Santa Igreja estabeleceu a forma e o método que até hoje é usado. Antes as Aves Marias não eram como agora, nem mesmo os mistérios contemplados, entre outros ingredientes da oração. Sua origem se deu com a revelação divina de Nossa Senhora do Rosário a São Domingos de Gusmão, fundador dos dominicanos. Então, é tudo aquilo que o padre Claudeci já falou. Eu só para completar aqui a origem das pedrinhas. Mas é isso. É, você veja quão importante é essa oração para a nossa igreja, né? Então, não deixe de rezar o Santo Rosário. Não deixe de rezar o terço. E vamos agradecer a vocês, uma boa noite, por ter ficado conosco até agora. Que Jesus abençoe cada um que ficou conosco, que está em casa, que está nas estradas. Que Jesus abençoe a família. Se hoje o dia não foi tão bom, amanhã o sol nasce novamente para todos. Peça a Deus que dê paciência, discernimento, sabedoria para resolver as coisas com paciência. Nada que é resolvido na agonia, nas pressas, não é legal, né? Primeiro, antes de resolver suas coisas, reza um Pai Nosso, reza uma Ave Maria, entrega a Deus, para Ele abrir seus caminhos, né? Com Jesus e Nossa Senhora à frente, a gente vai abrindo os nossos caminhos e as coisas vão se organizando, colocando nos eixos, porque a vida não é só de alegria, né? Não. A gente tem momentos alegres e temos momentos tristes. Mas os momentos tristes a gente dobra e bota debaixo do braço e segue. Sacode a poeira e dá a volta por cima, né? Então, uma boa noite a todos vocês ficarem conosco.
3: Boa noite, meus irmãos. A gente agradece o tempo que vocês passaram conosco, mas não perderam nada, porque foi só para ouvirem a palavra de Deus. Porque Jesus nos conforta, ele nos fortalece, ele nos dá sabedoria para entender as coisas que não podemos modificar. Então, agradeçam, sempre agradeçam a Deus. Se foi bom, agradeça. Se foi, não foi muito bom, também agradeça, como a nossa irmã falou. Também agradeça, porque se hoje não está bem, mas Jesus manda a vitória. É só verdade. A gente ter paciência e esperar por ele. Por mais ninguém, só por ele.
2: Tá é certo? Verdade, é verdade. Natalina deixou aqui, disse que hoje não pôde vir participar do texto conosco, estava no sítio, mas ela disse que agora no sítio do Mendes, segunda-feira, vai ter a festa de Nossa Senhora Aparecida, dia 12 do 10, segunda-feira, Maria Mãe Aparecida, 16 horas é a procissão com a imagem de Nossa Senhora Aparecida, de 17 horas é a missa com o padre Emanuel Augusto, da paróquia de Baraúna. E depois vai ter a quermesse, bingo e sorteio de prêmios, lá no sítio do Mendes. Então, sintam todos convidados para essa quermesse lá no sítio do Mendes.
3: Muito bem. Não percam, né?
2: É, não percam. Boa noite, Elídio.
4: Boa noite.
1: Obrigado por ter estado conosco nesta noite. Que Deus lhe favoreça com uma noite tranquila e um sono restabelecedor de paz para um novo dia. Abençoe-vos o Deus Todo-Poderoso, Pai, Filho e Espírito Santo. Uma boa noite.

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0: governo federal que movimentaram o país no dia de hoje.
1: Olá, boa noite.
2: Boa noite para você que nos acompanha em todo o país.
1: Quarta-feira, 7 de outubro de 2026.
2: Vamos aos destaques do dia.
1: Idosos, gestantes e crianças estão entre os grupos com maior risco de complicações por erro de dosagens de medicamentos.
2: Campanha nacional estimula a prevenção e registro de falhas em hospitais, farmácias e no dia a dia do paciente. Luana Karen.
3: A campanha quer fortalecer entre profissionais de saúde e população o hábito de notificar quando um medicamento provocar efeito adverso.
1: Saúde da mulher.
2: Saiba como identificar os primeiros sintomas da menopausa e os cuidados disponíveis na rede pública de saúde. Gabriela Noronha.
4: Ao perceber os sintomas, a mulher pode procurar atendimento e, se necessário, é encaminhada ao atendimento especializado.
1: Qualificação profissional.
2: Pronatec abre oportunidades em cursos gratuitos voltados à preservação ambiental. Márcia Fernandes.
5: O programa tem como objetivo expandir o acesso à educação profissional e contribuir para a inserção de jovens e adultos no mercado de trabalho.
1: Hoje, na apresentação da Voz do Brasil, Luciano Seixas e Mariana Jungmann.
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1: Na hora de tomar um remédio, errar a dosagem ou esquecer o horário do tratamento pode trazer sérios riscos à saúde, especialmente para crianças, idosos e gestantes.
2: No Brasil, falhas na receita e na administração de medicamentos representam uma parcela expressiva das ocorrências registradas em atendimentos de saúde.
1: Para alertar a população para esses e outros danos à saúde, a Agência Nacional de Vigilância Sanitária, Anvisa, realiza no mês de outubro uma mobilização nacional voltada à prevenção de erros na hora de se medicar.
3: A campanha da Agência Nacional de Vigilância Sanitária quer fortalecer entre profissionais de saúde e população o hábito de notificar quando um medicamento provocar efeito adverso. A ideia é melhorar os processos e prevenir danos à saúde. No Brasil, erros de medicação e eventos adversos podem ser notificados por meio da plataforma Vigimed. A notificação pode ser feita tanto por profissionais de saúde quanto por pacientes. A presidente do Conselho Regional de Farmácia de Goiás, Luciana Calil, cita que entre os erros mais comuns estão a dosagem e os intervalos de administração.
6: O que nós observamos são erros, por exemplo, de dose, tomar mais ou menos do que é o recomendado. Um outro erro é o erro em relação ao horário. Não atrasar e nem adiantar o horário de tomar o remédio. Outro erro muito comum é a confusão entre os medicamentos.
3: Segundo a Organização Mundial de Saúde, os erros de medicação causam um impacto global estimado em US$ 42 bilhões por ano e afetam milhões de pacientes. Cerca de 5% deles sofrem danos evitáveis relacionados a medicamentos, sendo que metade desses casos poderia ser prevenida. Idosos, gestantes e crianças estão entre os mais vulneráveis a esse tipo de ocorrência. O diretor da Agência Nacional de Vigilância Sanitária, Anvisa, Tiago Campos, diz que a campanha quer fortalecer a cultura de notificação dos erros, com foco na melhoria dos processos.
7: Isso significa incentivar a identificação e a notificação dos erros, sem foco na punição das pessoas envolvidas, mas sim no aprendizado e na melhoria contínua dos processos.
3: No Brasil, entre dezembro de 2018 e agosto de 2026, a Anvisa recebeu quase 58 mil notificações de erros de medicação, correspondendo a 16,2% de todas as notificações registradas no período. As categorias mais notificadas foram erro de prescrição, omissão de dose, posologia inadequada e erros de administração. Reportagem Luana Karen.
2: O Brasil reforçou a vacinação e a vigilância contra o sarampo diante do aumento de casos nos Estados Unidos e em outros países das Américas.
1: Até 5 de outubro, o país registrou 52 casos da doença. A vacina é gratuita e está disponível nas unidades de saúde pelo Sistema Único de Saúde.
8: Com o avanço do sarampo nos Estados Unidos e em outros países das Américas, o Brasil reforçou a vacinação e a vigilância contra a doença. Nos Estados Unidos, mais de 90% dos casos são de pessoas não vacinadas ou sem informação sobre a vacinação. No Brasil, foram registrados 52 casos importados até 5 de outubro, 41 em São Paulo, 10 no Amazonas e 1 no Rio de Janeiro. Segundo o Ministério da Saúde, as ações incluem busca ativa, investigação de casos, acompanhamento de contatos e bloqueio vacinal. O país continua sem circulação endêmica do vírus. A vacina contra o sarampo está disponível gratuitamente no Sistema Único de Saúde, o SUS. Quem estiver com doses em atraso deve procurar uma unidade de saúde para atualizar a caderneta conforme as recomendações do Programa Nacional de Imunizações. Saiba mais em gov.br/saúde. Thaís de Araújo para a Voz do Brasil.
2: E para manter em dia todas as informações sobre vacinação, doses recebidas e certificados, o cidadão pode contar com a ferramenta Meu SUS Digital.
1: De forma simples, é possível baixar a Carteira Nacional de Vacinação e verificar os imunizantes já administrados.
9: A plataforma do Ministério da Saúde permite verificar registros de vacinas recebidas, acessar a carteira digital de vacinação e emitir documentos e certificados utilizando a conta gov.br. Na área de vacinação, o cidadão pode consultar os imunizantes registrados em seu nome nos sistemas de saúde integrados à Rede Nacional de Dados em Saúde. E é possível verificar, por exemplo, as vacinas recebidas, as doses aplicadas e os respectivos registros de vacinação. A plataforma disponibiliza ainda a Carteira Nacional de Vacinação Digital, onde constam todas as informações recebidas dos sistemas integrados, além do Certificado Nacional de Vacinação contra a Covid-19 e o Certificado Internacional de Vacinação contra a Febre Amarela. Para isso, basta abrir o aplicativo Meu SUS Digital ou acessar o endereço meususdigital.saude.gov.br. Para quem ainda não baixou o aplicativo, ele está disponível de graça para Android e iOS, além da versão da web. Cleide Lopes, para a Voz do Brasil.
2: E quase metade dos municípios brasileiros está em situação de alerta ou risco para a presença do mosquito Aedes aegypti, transmissor da dengue, chikungunya e zika.
1: De acordo com o Ministério da Saúde, 49,2% dos 3.732 municípios avaliados apresentaram esses índices.
2: A maior parte dos criadouros está em vasos e pratos de plantas, garrafas e outros recipientes que acumulam água.
1: Com a proximidade do verão e as condições associadas ao El Niño, a orientação é fazer vistorias regulares para eliminar locais que possam acumular água.
2: Ondas de calor, menstruação irregular, alterações de humor.
1: Sintomas que podem indicar a proximidade da menopausa, que marca o fim da vida reprodutiva da mulher.
2: E o SUS oferece acompanhamento e tratamento especializado para esse período.
10: Há 3 anos, a psicóloga Alessandra Reis começou a perceber mudanças no corpo. Primeiro vieram o esquecimento, a insônia, mas quando ela começou a sentir os fogachos, as famosas ondas de calor, desconfiou que a menopausa estava chegando.
11: O calor, eu suava, vinha de repente, eu ficava cheia de gotículas de suor, assim.
10: O climatério, que começa por volta dos 40 anos da mulher, é a transição fisiológica da vida reprodutiva para não reprodutiva e é marcado pela redução gradual de hormônios como o estrogênio. Já a menopausa se consolida quando a mulher passa 12 meses consecutivos sem menstruar. Acontece em média aos 52 anos. E o acompanhamento dessas mulheres pode ser feito pelo SUS, o Sistema Único de Saúde. Ao perceber os sintomas, a mulher pode procurar atendimento nas unidades básicas de saúde e, se necessário, é encaminhada ao atendimento especializado. A médica ginecologista e obstetra do Hospital Universitário de Brasília, Bruna Heine, lembra que o tratamento da menopausa deve ser individualizado.
12: A terapia hormonal é o nosso tratamento de primeira linha para os sintomas climatéricos. Ele reduz até em 90% os sintomas, só que existem contraindicações. Então, por isso a importância dessa paciente passar por uma consulta, fazer uma avaliação, né, rastreios. Então, essa paciente, antes de iniciar uma terapia hormonal, normalmente faz, a gente faz um rastreio para câncer de mama, a gente faz rastreio de doenças metabólicas, vê se a pressão está bem controlada, se não tem um diabetes descompensado.
10: Além de tratamento hormonal, o SUS também dispõe de medicamentos como estriol em creme para tratar o ressecamento vaginal, um dos sintomas da menopausa. Nas consultas, também são dadas orientações sobre alimentação, atividade física, sono e saúde mental, além da avaliação de condições crônicas. O Ministério da Saúde recomenda que a mulher tenha acompanhamento constante na atenção primária durante toda a transição. Reportagem Gabriela Noronha.
1: Na era das redes sociais, a preocupação com a segurança das mulheres também está no ambiente virtual.
2: Exposição de conteúdo íntimo sem autorização, perseguição online e ataques por meio das plataformas digitais estão entre os crimes mais cometidos na internet.
1: E o serviço Ligue 180 está se aprimorando para dar orientação mais precisa para as mulheres que sofrem esse tipo de violência.
2: Nós conversamos com a coordenadora do Ligue 180, Ellen Santos, sobre esse trabalho e o que as vítimas podem fazer quando sofrem uma agressão virtual. Acompanhe. Coordenadora Ellen Costa, bem-vinda à Voz do Brasil, um prazer ter a senhora conosco. Bom, fala pra gente um pouco mais sobre esse acordo, né, que foi firmado entre o Ministério das Mulheres e a Secretaria de Comunicação Social da Presidência da República. O que que vai ser desenvolvido a partir dele? Quais são os objetivos?
13: Então, esse acordo, ele parte de uma realidade muito concreta que a gente vive, que é justamente essa violência contra a mulher que também acontece no ambiente digital e nós precisamos estar preparados para enfrentá-la, né? Então, essa parceria do Ministério das Mulheres com a SECOM, da presidência, ela tem dois eixos que são muito importantes, né? Um deles é justamente a educação midiática. A gente precisa ampliar o conhecimento das mulheres sobre os seus direitos na internet. E o outro eixo é justamente a qualificação do Ligue 180, né, que a gente sempre vem trabalhando para preparar a central, e nesse nicho agora a central vai estar cada vez mais preparada para orientar as mulheres que estejam sofrendo algum tipo de violência no mundo digital. Então a gente está falando de situações de ameaça pela internet, perseguição pelas redes sociais, né, exposição de imagens íntimas sem consentimento e tantas outros tipos de violência.
2: Foi encaminhado um ofício, né, às plataformas digitais solicitando informações justamente sobre os mecanismos que são adotados por elas para o recebimento das denúncias de violência, como a senhora citou aí alguns exemplos, violência digital, né? Que informações vocês querem e a partir delas o que pode ser feito?
13: Então, a gente quer conhecer de maneira muito objetiva, né, como é que funciona o caminho da denúncia dentro de cada plataforma, né? Então, a gente precisa saber como é que essa mulher deve denunciar, quais são as informações que ela precisa apresentar, os prazos, né, de análise que existem dentro da plataforma e se ela recebe algum tipo de confirmação de que a denúncia foi recebida e se ela consegue também acompanhar o pedido, né, dessa denúncia, quais são os mecanismos que existem ali também para impedir que um conteúdo removido que ele volte a circular, né? E a gente também quer

0: Ela deve reunir provas? Como que ela deve proceder quando ela perceber, por exemplo, que ela está sendo vítima de uma exposição de fotos íntimas ou de ameaças na internet?
1: Então, a orientação que, inclusive, as nossas atendentes já estão fazendo, né, é que sempre que for possível e seguro também, ela preserve a prova antes de apagar a mensagem ou antes de bloquear um perfil ou de denunciar aquele conteúdo na plataforma. Então, é importante que, se possível, ela consiga fazer prints completos, né, que ela mostre o perfil, a data, o horário, guardar esses links, o nome dos usuários, número de telefone, mensagem, áudio, né, vídeo, que tem também os e-mails, enfim. Se ela for fazer a denúncia na própria plataforma, guardar também o protocolo de confirmação dessa denúncia. Depois, a gente orienta para que ela procure ajuda. Então, ela pode utilizar os mecanismos de denúncia da própria plataforma, ou ela pode procurar os órgãos competentes quando houver crime ali ou necessidade de um atendimento imediato, né? A gente orienta, e quando a gente registra a denúncia, a gente encaminha para os órgãos de segurança pública, dependendo ali de quem for a competência da apuração. Então, eu quero dizer que ela pode procurar realizar essa denúncia também no Ligue 180, né? A gente acolhe essa mulher, a gente presta as informações sobre os direitos, registra a denúncia. Então, essas provas que ela conseguiu juntar, ela também pode encaminhar para o 180 via os seus canais de acesso, e a gente orienta também sobre os serviços da rede de atendimento, quais são os órgãos que ela pode procurar no seu território. E aí, é importante a gente sempre fazer uma distinção, tá? Se houver uma situação de risco imediato, uma ameaça concreta à integridade física da mulher naquele momento, a gente sempre orienta para ligar para o 190 da Polícia Militar, que tem a competência de ser acionada nesses casos, né? Vai chegar ali numa situação de urgência e emergência.
0: Bom, para a gente concluir, então, a senhora pode dizer para a gente quais são os canais do Ligue 180, né? Obviamente, a gente tem a ligação para o número 180, mas o Ligue 180 hoje é uma plataforma maior e tem outros canais, né?
1: Sim, a central hoje é uma central que ela é multicanal, né? Então, sim, a gente liga gratuitamente para o 180, que é o tridista, é muito bem disseminado, mas a gente também tem o atendimento via WhatsApp, através do número 61961100180. Nós temos o atendimento por e-mail, videochamada Libras, o webchat, todos esses também no site do Ministério das Mulheres. Todos esses canais funcionam 24 horas por dia, todos os dias da semana, tá? Aí eu gostaria só de reforçar para as mulheres que estão nos acompanhando ou terceiros que sabem de situações, né? Não precisa esperar uma situação se agravar para procurar o Ligue 180. Então, se ela estiver vivendo uma situação de violência, inclusive no ambiente digital, ou simplesmente se ela tiver uma dúvida sobre os seus direitos, sobre onde buscar ajuda, procura a central, procura o Ligue 180. A gente existe justamente para acolher, para orientar, ajudar essa mulher a encontrar os caminhos de proteção.
0: Muito bem, no ambiente digital e fora dele também, né? Eu conversei com Ellen dos Santos Costa, coordenadora geral da Central de Atendimento à Mulher, o Ligue 180. Muito obrigada, Ellen, pela sua entrevista à Voz do Brasil.
1: Eu que agradeço, um bom trabalho a todos.
2: A Procuradoria-Geral da Fazenda Nacional publicou edital que oferece condições para regularização de débitos.
0: A depender do caso, o contribuinte pode conseguir até 100% de desconto. Para transações de pequeno valor, a redução pode chegar a 50% do total da dívida.
2: Os interessados têm até o dia 9 de outubro para aderir através do endereço regularize.pgfn.gov.br.
0: E as empresas que pensam em renegociar dívidas com a União contam com uma novidade.
2: O sistema Regularize agora permite acesso às funcionalidades usando a conta gov.br.
3: O novo acesso ao sistema Regularize está disponível para quem é responsável por uma pessoa jurídica e tem conta gov.br, nível prata ou ouro. A novidade torna mais direto o acesso aos serviços do Regularize e dispensa a necessidade de outros procedimentos para entrar no ambiente da pessoa jurídica, como detalha Raquel Ribeiro de Carvalho, coordenadora nacional de atendimento da Procuradoria-Geral da Fazenda Nacional.
4: Você poderá, por exemplo, consultar débitos inscritos em dívida ativa da União e do FGTS em nome da empresa, emitir guia de pagamento, fazer

0: negociação do débito da empresa, mas atenção, para conseguir esse acesso, você precisa constar como responsável legal pelo CNPJ no Cadastro da Receita Federal do Brasil.
1: Para acessar, é só seguir estes passos. Após fazer o login no portal Regularize com a conta gov.br, prata ou ouro, clique no seu nome e depois em alterar perfil de acesso. Informe o CNPJ da empresa pela qual você é responsável e clique em alterar perfil. O endereço do portal é o gov.br/regularize. Reportagem Luciana Colares de Holanda.
2: Nacional de Acesso ao Ensino Técnico e Emprego, o Pronatec, está com 1.500.000 vagas abertas para cursos gratuitos de qualificação profissional voltados à área ambiental.
3: As oportunidades estão distribuídas em 11 estados e incluem formações em áreas como energias renováveis, biocombustíveis e preservação do meio ambiente.
4: Ao todo, serão oferecidas 1,5 milhão de vagas para cursos de qualificação profissional em áreas relacionadas à preservação, conservação, recuperação ou melhoria do meio ambiente. O diretor de articulação e fortalecimento da educação profissional e tecnológica do Ministério da Educação, Sérgio Pedini, conta onde os profissionais que concluírem esses cursos poderão atuar.
5: A sociedade mudou, né? Todas as atividades acabam derivando para um interesse na área ambiental, o que é muito bom, né? Frente ao que a gente encontra de desafios aí de mudanças climáticas, né? Então, hoje uma capacitação dessa qualifica a pessoa para atender qualquer setor.
4: As vagas são oferecidas por meio do Pronatec, o Programa Nacional de Acesso ao Ensino Técnico e Emprego. O programa tem como objetivo expandir o acesso à educação profissional e tecnológica e contribuir para a inserção de jovens e adultos no mercado de trabalho. Os 11 cursos gratuitos são ofertados nos estados do Maranhão, Minas Gerais, Mato Grosso do Sul, Pará, Pernambuco, Piauí, Rio de Janeiro, Rio Grande do Norte, Roraima e Rio Grande do Sul. Jonas Benício Costa é pedreiro e decidiu investir em uma nova formação. Agora, ele é aluno do curso de instalador de sistemas fotovoltaicos, oferecido pelo Instituto Federal do Maranhão, e conta como tem sido a experiência.
6: A gente cresce um pouco mais no mercado de trabalho, enriquece o currículo, e são vários benefícios que um curso desse tem a oferecer pra gente, né? Porque o conhecimento é uma coisa que ninguém te rouba.
4: Sérgio Pedini, do Ministério da Educação, destaca a importância de investir na educação profissional.
5: Cursos de qualificação profissional acabam abrindo oportunidades muito semelhantes a quem tem um título de graduação, que inclusive muitos estão passando dificuldade. Então a gente tem que entender a educação profissional tecnológica como um espaço de oportunidades para esse mundo que mudou.
4: As vagas e os cursos disponíveis podem ser consultados no painel de oportunidades do Pronatec na internet. Para participar, é necessário atender aos pré-requisitos indicados para cada curso. As informações sobre inscrição estão disponíveis nos editais e nos canais das instituições que oferecem os cursos. Reportagem Márcia Fernandes.
2: Participantes do Exame Nacional do Ensino Médio, que são concluintes da rede pública de ensino, deverão selecionar obrigatoriamente o idioma de preferência para a prova de língua estrangeira até o dia 18 de outubro.
3: Os estudantes devem escolher entre inglês ou espanhol. Quem perder esse prazo fará obrigatoriamente a prova de inglês, sem chance de mudança.
2: E aqueles que tiveram a inscrição automática deverão preencher o questionário socioeconômico disponível no site de inscrição para acessar o local de prova.
3: Para fazer o preenchimento e também selecionar a língua estrangeira, basta acessar enem.inep.gov.br.
2: E essas foram as notícias do governo federal.
3: Uma realização da Secretaria de Comunicação Social da Presidência da República.
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3: Fique agora com o Minuto do TCU. Em seguida, as notícias do Poder Judiciário e do Congresso Nacional. Boa noite.
2: Boa noite, até amanhã.
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10: STF exclui o crédito presumido de ICMS da base do PIS e da COFINS.
11: Resolução do CNJ prevê fim de processos judiciais em dívidas de até 10 mil reais.
10: Missões de observação eleitoral destacam a transparência e organização das eleições 2026.
11: Boa noite, eu sou Marcela Luiza.
10: E eu sou Walter Lima.
11: O Supremo Tribunal Federal excluiu o crédito presumido de ICMS da base do PIS e da COFINS.
10: Prevaleceu o entendimento de que o benefício fiscal concedido por estados e pelo DF não deve integrar a base das contribuições federais. Marta Ferreira.
12: O julgamento chegou a ser iniciado no plenário virtual, quando havia sido formada maioria favorável aos contribuintes. Só que um pedido de destaque levou a análise para o plenário físico. Os votos proferidos pelos ministros aposentados foram mantidos. Autor do destaque, o ministro Gilmar Mendes, votou no sentido da inclusão dos créditos presumidos de ICMS na base de cálculo do PIS e da COFINS, mantendo a posição que havia adotado no plenário virtual. No final, prevaleceu o entendimento de que o benefício fiscal concedido por estados e pelo Distrito Federal não deve integrar a base das contribuições federais.
11: Resolução do CNJ de 2026 prevê o fim de processos judiciais referentes a dívidas de baixo valor movidos por bancos.
10: A norma prevê a extinção de processos judiciais movidos por bancos quando a dívida for de até 10 mil reais. Marcelo Della Libera.
13: Essa resolução trata de processos de baixo valor e sem perspectiva de satisfação, ou seja, quando não foi possível localizar o devedor ou quando, mesmo localizado, não foram encontrados bens suficientes para pagar a dívida. Tratam de processos de cobrança que continua tramitando, mas sem perspectiva concreta de que o credor consiga receber o valor que lhe é devido. O objetivo da medida é aumentar a eficiência do sistema de justiça, que deixa de lado dívidas de baixo valor sem perspectiva de pagamento e pode priorizar processos mais complexos.
11: Convidados internacionais que participaram das missões de observação eleitoral neste ano reconheceram a confiabilidade, a organização e a transparência do trabalho da Justiça Eleitoral na condução do primeiro turno das eleições.
10: O relatório preliminar foi divulgado nesta terça-feira. Vitor Struck.
14: O documento foi elaborado por representantes da Organização dos Estados Americanos, a OEA, do Parlamento do Mercosul, do Carter Center dos Estados Unidos, da Liga dos Estados Árabes, além de universidades brasileiras, como a Pontifícia Universidade Católica de São Paulo. Participaram das missões 91 observadores e observadoras de 23 nacionalidades.
11: Tribunal Superior do Trabalho e Astral, Associação Brasileira de Televisões e Rádios Legislativas, firmam acordo de cooperação institucional.
10: Uma forma de ampliar a divulgação de conteúdos audiovisuais produzidos pelo tribunal. Rafael Silva.
15: A parceria com as emissoras que integram a Astral vai permitir à Secretaria de Comunicação Social do TST levar a um maior número de ouvintes por todo o país Todo o conteúdo multimídia produzido, tudo o que é de interesse nas relações de trabalho, pode ser utilizado pelas emissoras associadas em diferentes formatos e plataformas, como televisão, rádio, sites, aplicativos, plataformas de streaming, redes sociais e podcasts.
11: STJ decide que violação de patente permite reconhecer dano moral presumido.
10: Isso significa que não é preciso prova de prejuízo à imagem, à reputação ou ao prestígio da empresa. Fátima Uchoa.
16: O STJ restabeleceu a condenação por danos morais imposta pelas instâncias de origem em Goiás a empresas que fabricaram e venderam sem autorização do titular cópia de uma máquina agrícola protegida por patente de modelo de utilidade concedida pelo Instituto Nacional da Propriedade Industrial para proteger melhorias no uso ou na fabricação de objetos já existentes. Para os ministros, a proteção da patente como espécie de propriedade industrial segue a mesma lógica já adotada pelo STJ a casos de uso indevido de marca. A relatoria foi do desembargador convocado Luiz Carlos Gamboge.
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11: Uma boa noite.
10: E até amanhã.
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0: sou Paula Groba.
1: E eu sou Humberto Pinheiro.
0: E estes são os destaques de hoje do Jornal do Senado, que começa agora.
1: Em segundo dia de discussões, fim da escala 6-1 gera debate sobre momento da votação.
0: Senadores divergem sobre MP que proíbe bets no Brasil.
1: Agentes de trânsito podem ter lei geral e porte de arma.
0: Boa noite.
1: Boa noite.
0: A proibição das bets em todo o país divide governo e oposição no Senado. Na volta dos trabalhos parlamentares após o primeiro turno das eleições, os senadores discutem os efeitos da medida provisória que suspende a atuação das empresas de apostas.
1: Em vigor desde 25 de setembro, a MP é questionada no Supremo Tribunal Federal por representantes do setor que alegam violação à segurança jurídica e à livre iniciativa. Os detalhes com o repórter Alexandre. Alexandre Campos.
2: O futuro da medida provisória que proíbe as bets em todo o território nacional está nas mãos do Supremo Tribunal Federal. Relator de ações que questionam a constitucionalidade da lei que regulamenta as apostas de cota fixa no país, o ministro Luiz Fux deve decidir também sobre os pedidos de entidades ligadas ao setor para suspender a eficácia da MP editada pelo governo em 25 de setembro. Associações das empresas que exploram esse negócio no país e de emissoras de rádio e TV, além de clubes de futebol, alegam que o texto gera insegurança jurídica e viola o princípio da livre iniciativa. Ao se manifestar contrariamente à exploração de apostas no país, a senadora Damaris Alves, do Republicanos do Distrito Federal, afirmou que os representantes desse segmento têm razão em questionar a proibição imediata por meio de medida provisória.
3: Eles contrataram. Existe contrato de publicidade com emissoras. Então, quando você tem um contrato de publicidade, você já contratou um monte de gente. Então, vai ter desemprego. Então, que acabe-se com as bets de forma escalonada, dando para o segmento a oportunidade de interromper os seus contratos sem prejudicar tanta gente. Mas podemos, por exemplo, de imediato proibir as publicidades. Eu sou relatora do projeto que proíbe a publicidade. Isso sim, vamos proibir a publicidade. Agora, acabar do jeito, o Congresso cometeu um erro em liberar. Agora vai cometer um outro erro acabando dessa forma.
2: Já o senador Jacques Wagner, do PT da Bahia, acredita que se o ministro Luiz Fux não for favorável à ação que questiona na MP, o texto deve ser aprovado pelo Congresso Nacional.
4: Eles ingressaram no STF, eu não sei qual vai ser a posição do ministro Fux, que foi para quem foi distribuído. Aqui eu acho difícil que alguém sustente contra o que virou uma doença social de graves consequências no Brasil inteiro. Então, defender o dinheiro dos donos da Rebetes contra o suicídio e a depressão de milhares de pessoas, eu acho muito difícil.
2: Além de proibir as Betes em todo o território nacional, a MP editada pelo governo veda publicidade, propaganda e patrocínio relacionados a esse tipo de atividade e impõe obrigações aos provedores de aplicações de internet e lojas virtuais, como o impedimento de oferecer produtos ou serviços referentes a apostas.
0: E os agentes de trânsito podem ganhar uma lei geral para unificar o regime jurídico da carreira em todo o país.
1: A proposta, já aprovada na Comissão de Segurança Pública e em análise na Comissão de Constituição e Justiça, também garante o direito ao porte de arma de fogo para profissionais que atuam em atividades externas. Repórter Bruno Lourenço.
5: A proposta de lei geral dos agentes de trânsito aprovada na Comissão de Segurança Pública reconhece a carreira como típica de Estado. O relator, senador Efraim Filho, do PL da Paraíba, destacou que esse entendimento evitaria a delegação integral de suas atribuições a empresas privadas. Sobre o porte de arma, o senador defendeu na ocasião a previsão de que o direito seja restrito aos agentes que trabalham diretamente na fiscalização ostensiva.
6: Apesar de considerarmos valorosa a previsão de porte de arma de fogo para os agentes de trânsito, é necessário limitar esse direito àqueles servidores que exerçam atividades de forma ostensiva e externa, tendo em vista o caráter finalístico restritivo do estatuto.
5: O texto, que será analisado agora na Comissão de Constituição e Justiça, tem o objetivo ainda de evitar uma ampliação conceitual excessiva da atividade policial ao assegurar que as atribuições de engenharia e educação continuem sendo partes integrantes da segurança viária sem serem descaracterizadas. Depois da CCJ, o projeto de lei vai ao plenário do Senado.
0: Tomou posse nesta terça-feira a nova senadora pelo Distrito Federal, Leani Lemos, do PSB. Servidora de carreira do Senado desde 1993, ela ocupa a vaga da senadora Leila Barros, de quem é primeira suplente. Leila está licenciada por 120 dias para tratar de interesses particulares. O afastamento termina em fevereiro de 2027.
1: No primeiro discurso como senadora, Leani disse que vai atuar em defesa da democracia, do fortalecimento das instituições e do federalismo. Também citou como prioridades uma gestão pública eficiente, a redução das desigualdades e ampliação de oportunidades. Emocionada, Leani lembrou sua trajetória no Senado e a história do pai, um paraibano que chegou a Brasília em 1958 para trabalhar na construção do prédio do Congresso Nacional.
7: Hoje, os netos do meu pai estão aqui, na tribuna de honra, mas muitos outros netos de candangos continuam a lutar por um emprego, um salário digno, uma jornada digna, uma jornada que não seja 6x1 e uma vida de alegria com suas famílias. É tudo o que essas pessoas pedem e é pouco.
0: E a proposta que acaba com a escala 6x1 no Brasil avançou mais uma etapa no Senado, mas o momento da votação divide os senadores.
1: Na segunda sessão de discussão, a oposição questionou a decisão de acelerar a análise às vésperas do segundo turno das eleições. Já a base do governo defendeu a votação e classificou o fim da escala 6x1 como uma reivindicação histórica dos trabalhadores. Repórter Douglas Castilho.
8: Líder da oposição, o senador Rogério Marinho, do PL do Rio Grande do Norte, questionou o fato de o governo pautar o tema às vésperas do segundo turno.
9: Não nos negamos a discutir jornada, não nos negamos a discutir esse ou qualquer outro assunto. A estratégia é que o regimento seja cumprido, que haja discussão, que haja interstício, que não haja atropelo. Nós não somos contra nem a favor da escala 6x1, nós somos a favor de que haja uma jornada flexível. Quem trabalha precisa ter a condição de escolher e fazer a sua própria condição de trabalho.
8: A líder do governo no Senado, Tereza Leitão, do PT de Pernambuco, disse que já está colhendo assinaturas para acelerar a tramitação.
10: Meu desejo era que essa PEC fosse votada aqui no plenário imediatamente depois da aprovação quase unânime na Comissão de Constituição e Justiça. O que é que pode mudar este rito? É um calendário especial. Estamos recolhendo as assinaturas.
8: Faltam 3 sessões de discussão para a votação em primeiro turno e outras 3 para o segundo turno. Entre os dois momentos, deve haver um intervalo de 5 dias úteis que poderá ser modificado caso o requerimento de Tereza Leitão seja aprovado.
11: Eleições 2026.
0: Você sabia que eleitores que não votaram no último domingo podem votar normalmente no segundo turno? Isso acontece porque a Justiça Eleitoral considera cada turno como uma eleição independente. Por isso, o não comparecimento à primeira etapa da votação não impede a participação no segundo turno. Para votar, a eleitora e o eleitor precisam apenas estar com o título em situação regular, ou seja, o documento não pode estar cancelado nem suspenso.
1: No dia 25 de outubro, o Distrito Federal e 6 estados irão eleger seus governadores. Na mesma data, ocorrerá em todo o país o segundo turno para escolher o presidente da República. O senador Paulo Paim, do PT do Rio Grande do Sul, enfatizou a importância de voltar às urnas. Na avaliação dele, os eleitores devem comparar os projetos dos dois candidatos e acompanhar os debates que devem ocorrer antes da eleição.
12: No fundo, pede para que as pessoas votem, porque assim é a democracia. Mas comparem os dois projetos. São dois projetos. Você pode escolher. Quando der o debate dos dois candidatos, cada um vai demonstrar o que fez durante a vida e o que pretende fazer ganhando as eleições.
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0: Acompanhe agora as notícias da Câmara dos Deputados. Boa noite.
1: Boa noite e até amanhã.
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3: Plenário da Câmara pode votar mudanças na legislação sobre mineração.
4: 12 partidos e 2 federações não cumpriram a cláusula de barreira.
5: Bancada feminina manterá atuação suprapartidária na próxima legislatura.
4: Boa noite. Deputadas da bancada feminina afirmam que a atuação do grupo continuará sendo suprapartidária em 2027. Os resultados das urnas mostraram um aumento de 90 para 109 deputadas entre os 513 que compõem a Câmara. A repórter Silvia Munhato tem as informações.
6: Deputadas da bancada feminina da Câmara acreditam que, apesar da acentuada divisão ideológica do país, reafirmada nos resultados do primeiro turno das eleições, a atuação do grupo continuará sendo suprapartidária. Em entrevistas ao programa Painel Eletrônico da Rádio Câmara, tanto a deputada Jaque Rocha, do PT do Espírito Santo, atual coordenadora da bancada, quanto a deputada Soraya Santos, do PL do Rio de Janeiro, defenderam, por exemplo, a luta pela reserva de cadeiras para as mulheres no parlamento. Hoje há reserva de 30% para candidaturas femininas com recursos proporcionais, mas não de cadeiras. Jaque Rocha acredita que a reserva poderia começar com os mesmos 30%. A partir de 2027, a bancada vai subir de 90 para 109 deputadas, em um total de 513, ou seja, pouco mais de 20%. Para Soraya Santos, a reserva poderia ser de 50%, já que as mulheres representam 52% do eleitorado. Segundo ela, isso poderia até reduzir os ataques contra as candidaturas femininas.
7: Se você perguntar para as deputadas e parlamentares dos países europeus, elas não sofrem esse tipo de ataque. Por quê? Porque as cadeiras já estão lá definidas, 50% para um, 50% para outro, ou 30% que seja. Isso já está consolidado. Então, as mulheres, ainda por cima, sofrem ataques de formas diferentes para que elas se desestimulem na disputa eleitoral.
6: Soraya Santos lembra que ainda há muito o que fazer, já que estados como Piauí e Roraima e o Distrito Federal não elegeram nenhuma mulher como deputada federal. Para Jaque Rocha, as mulheres acabam se unindo em relação a várias pautas que são comuns.
8: A gente consegue colocar o direito das mulheres acima de qualquer questão ideológica ou até mesmo de pensamento individual. No dia de hoje, infelizmente, as estatísticas nos mostram que vão morrer 4 mulheres vítimas de feminicídio no nosso país. Então, nós não podemos fechar os olhos para esses dados e estatísticas.
6: Jaque Rocha explicou que a principal pauta é colocar mais recursos no orçamento para temas como combate à violência contra a mulher e o apoio ao empreendedorismo feminino. Da Rádio Câmara de Brasília, Silvia Munhato.
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0: Eleições.
5: 12 partidos e 2 federações não cumpriram a cláusula de barreira nas eleições deste ano, mas a situação ainda pode mudar com decisões judiciais. Quem explica os detalhes é a repórter Paula Bittar.
10: Nas eleições deste ano, 12 partidos políticos e 2 federações não atingiram a cláusula de barreira. Criada em 2017, a cláusula estabelece critérios para que as legendas possam acessar os recursos do fundo partidário e o tempo de rádio e TV destinado à propaganda partidária. Segundo as regras, os partidos precisavam obter nas eleições para deputado federal ao menos 2,5% dos votos válidos distribuídos em pelo menos 9 estados, com um mínimo de 1,5% dos votos válidos em cada um. A outra opção era eleger pelo menos 13 deputados federais, distribuídos em no mínimo 9 estados. PDT, Agir, Mobiliza, Avante, PSTU, PCB, PRTB, DC, PCO, Democrata, UP e Missão foram as legendas que não passaram na cláusula de barreira. Desses, apenas PDT, Avante e Missão elegeram algum deputado. Já as federações que não cumpriram os critérios foram PSOL Rede e PRD Solidariedade. Marina Lacerda, cientista política e professora do mestrado da Câmara, ressalta que o papel da cláusula de barreira é evitar uma superfragmentação partidária e permitir o debate político.
11: Qual é o objetivo do sistema proporcional? Você representar a diversidade de opiniões que existem na sociedade. O problema do sistema proporcional é que ele pode ter regras que vão levando a uma fragmentação partidária imensa. Então, ao longo da última década, o Brasil foi criando regras para equilibrar, não perder a representação de minorias e de grupos que não são majoritários na sociedade, mas também de ter uma racionalidade do sistema partidário.
10: Mas esse equilíbrio nem sempre é perfeito, segundo a cientista política. Marina Lacerda cita o exemplo do PSOL, partido que não atingiu os critérios, mas que é conhecido por representar diversas minorias, tendo parlamentares indígenas e trans, por exemplo. A Federação PSOL Rede não atingiu a cláusula por uma diferença de 185 votos. O grupo alcançou 1,5% dos votos válidos para deputado federal em 8 estados, mas registrou 1,49% no Espírito Santo e elegeu 15 deputados federais, mas distribuídos apenas por 6 estados. O cientista político Paulo Castro aponta que as regras já têm surtido efeito com a redução de siglas com representação na Câmara.
12: Isso já reflete o movimento dos partidos de se unirem em federações para evitar eventuais problemas para atingir a cláusula de barreira. Então, a cláusula de barreira, ela segue de fato esse propósito para o qual ela se propõe, que é de diminuir o número de partidos para que a Câmara tenha um cenário de disputas nacionais e não apenas partidos pequenos que muitas vezes não têm ramificação nacional, que estão aqui representados, mas sem essa capacidade de participar do grande debate político brasileiro.
10: Mas a situação dos partidos que ficaram fora da cláusula ainda não está completamente definida. Decisões judiciais podem alterar a validade de votos e os percentuais. Partidos podem se fundir ou incorporar outras legendas ou ainda entrar em uma nova federação. Da Rádio Câmara de Brasília, Paula Bittar.
2: Segurança Pública.
4: Zuco do PL do Rio Grande do Sul é um dos autores da proposta que torna obrigatório o trabalho de presos condenados em regime fechado e semiaberto. Pelo texto, metade da remuneração obtida com a atividade deve ser destinada ao custeio e à manutenção do sistema prisional.
5: A outra metade do salário, segundo o deputado, seria repassada à família do detento. Zuco argumenta que os recursos destinados ao sistema prisional podem financiar melhorias na infraestrutura das unidades, além de ações de segurança, ressocialização e capacitação profissional dos presos.
2: Educação.
4: Os deputados estão analisando um reforço da inclusão escolar de pessoas autistas e com altas habilidades. O repórter José Carlos Oliveira tem mais detalhes sobre a proposta.
13: A Câmara dos Deputados analisa projeto de lei com foco na inclusão escolar de pessoas com transtorno do espectro autista. O texto original da deputada Carla Dixon, do PL do Rio Grande do Norte, já foi aprovado nas comissões de educação e de defesa dos direitos das pessoas com deficiência, que estenderam as medidas também para os estudantes com altas habilidades. unidades ou superdotação na rede pública da educação básica. A proposta cria a política Incluir, com o objetivo de apoiar ações voltadas à permanência, à participação e à aprendizagem desses estudantes. A Câmara tem uma frente parlamentar de proteção às pessoas com transtorno do espectro autista, coordenada pelo deputado Felipe Beccari, do Podemos de São Paulo.
14: Existem muitos projetos parados na Câmara dos Deputados que tratam desse universo do autista. Então a gente precisa resgatar esses projetos, atualizá-los, fazer um novo bloco, né, que atenda às necessidades dos autistas hoje, para que a gente consiga avançar nas políticas públicas.
13: O projeto de lei que reforça a inclusão escolar de pessoas autistas e com altas habilidades ainda vai passar por votação nas comissões de Finanças e Tributação e de Constituição e Justiça. Da Rádio Câmara de Brasília, José Carlos Oliveira.
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2: Transportes.
5: Projeto obriga companhias aéreas e operadores aeroportuários a oferecer equipamentos mais seguros para embarque e desembarque remoto. A proposta de Maurício Neves, do PP de São Paulo, prioriza idosos, pessoas com deficiência, gestantes, lactantes e passageiros com mobilidade reduzida.
4: O deputado acrescenta que o texto prevê o uso de rampas e plataformas elevatórias, mas proíbe escadas íngremes como o único acesso para esses passageiros. Segundo Maurício Neves, o projeto também estabelece multas para empresas que descumprirem as regras.
2: Agricultura.
5: Dal Barreto, do União da Bahia, apoia a proposta que cria regras diferenciadas para pequenos produtores rurais que cometerem infrações ambientais. Em vez de sofrer imediatamente sanções como embargo da atividade ou apreensão de produtos, eles terão 24 meses para corrigir os danos.
4: Dal Barreto avalia que o prazo permite a adequação ambiental sem interromper a produção que garante o sustento da família. Pela matéria em tramitação na Câmara, as penalidades poderão ser aplicadas caso o produtor não faça as correções dentro do período estabelecido.
5: Jorge Braz, do Republicanos do Rio de Janeiro, propõe manter as exigências sanitárias para importação de amêndoas de cacau da Costa do Marfim e impedir a flexibilização de regras. A ideia é proteger as plantações brasileiras contra pragas que podem chegar com o produto importado.
4: Jorge Braz defende que qualquer alteração nas regras seja feita somente após uma análise formal dos riscos e com base em evidências científicas. O deputado argumenta ainda que é preciso garantir mais proteção à produção nacional de cacau.
5: Tião Medeiros, do PP do Paraná, propõe retirar a exigência do Registro Geral da Atividade Pesqueira para os produtores de peixes e outros animais aquáticos. O deputado explica que a medida evita burocracia e custos adicionais para os aquicultores.
4: O deputado acrescenta que a produção já é fiscalizada por meio da nota fiscal e da guia de trânsito animal, que garantem o controle sanitário e a origem dos produtos. Para Tião Medeiros, exigir também o registro não traz mais segurança e pode dificultar a comercialização.
2: Votação.
5: Vários projetos polêmicos e com urgência aprovada podem ser incluídos na pauta de votações do plenário. Uma dessas propostas prevê mudanças na legislação sobre mineração. Saiba mais sobre a perspectiva de votações na reportagem de Antônio Vital.
16: Depois do primeiro turno das eleições, diversos projetos estão prontos para entrar na pauta de votações do plenário da Câmara. Um deles é o que reduz a jornada normal de trabalho para 40 horas semanais e garante 2 dias de repouso semanal remunerado, sem redução de salário. O projeto apresentado pelo governo regulamenta a proposta de emenda à Constituição aprovada pelos deputados no primeiro semestre e que aguarda análise pelo Senado. O projeto prevê regras de transição, como a da proposta de emenda à Constituição já aprovada. A jornada passa a ser de 42 horas semanais 2 meses depois da publicação da lei. lei. Um ano depois desse prazo, passa a valer o limite definitivo de 40 horas semanais, mas ainda não há consenso para a votação do projeto, que é criticado pela oposição e por entidades empresariais. Também pode ser votado o projeto que aumenta o limite de receita bruta anual para os microempreendedores individuais, os MEIs. Hoje podem ser enquadrados como MEI, pagando menos impostos, microempreendedores que faturem até R$81 mil por ano. O projeto aumenta esse limite para R$130 mil. Além disso, permite que o MEI contrate até 2 empregados. Hoje pode contratar apenas 1. Esse texto, porém, pode ainda ser alterado até a data da votação. O governo admite um teto de R$140 mil para os microempreendedores. Outro projeto que ganhou regime de urgência e pode ser votado a qualquer momento é o que altera diversos pontos da legislação da mineração. Entre outras medidas, o texto amplia o conceito de garimpeiro e cria um leilão social que vai ofertar áreas de menor volume de minérios e pode beneficiar cooperativas de garimpeiros, que terão prioridade no processo de autorização. A proposta foi apresentada por um grupo de trabalho criado em 2022 e é assinado pelo deputado Felipe Barros, do PL do Paraná, coordenador do grupo, que foi eleito senador. A justificativa é que o projeto dá mais agilidade ao processo de mineração. Um dos pontos dispensa o licenciamento ambiental para lavras se a tecnologia usada não provocar impactos significativos. O regime de urgência provocou discussão no plenário. O governo se manifestou contra a proposta e pediu mais discussão antes da votação, como disse a deputada Érica Cocai, do PT do Distrito Federal.
17: Esse projeto é para legalizar o garimpo, e legalizar o garimpo sem regras. O Brasil inteiro viu o desastre que houve no território Yanomami, pela ação sem regras do próprio garimpo. Porque não dá para ficar todo o tempo passando a boiada, porque meio ambiente é fundamental para a própria soberania. Mas nós também temos a posição do Ministério do Planejamento, da Casa Civil, contra esta proposição. Não dá para liberar, como está se propondo, o garimpo sem regras.
16: Já o deputado Joaquim Passarinho, do PL do Pará, relator do grupo de trabalho que apresentou a proposta, defendeu as mudanças na lei de mineração. Segundo ele, o objetivo é permitir que pequenas empresas atuem no setor.
18: No nosso projeto, não há nenhum tipo de restrição ao meio ambiente, não há nenhum tipo de facilitação, não há anuência prévia, não há tácita, não há nada disso. Pelo contrário, o que nós estamos tentando é tirar da mão de 5, 6 empresas, umas nacionais, outras internacionais, que detêm quase todo o subsolo nacional, pesquisado, está na mão de 5 empresas, e essas empresas não dão anuência para as menores empresas trabalharem, e o subsolo brasileiro, ele é do povo brasileiro.
16: Outras propostas que podem ser votadas foram apresentadas como prioridade no primeiro semestre pela Frente Parlamentar da Agropecuária. Um dos projetos suspende por 2 anos sanções e embargos ambientais a pequenos produtores rurais. A medida não tem apoio do governo, que argumenta que na Amazônia Legal, isso pode significar a suspensão de sanções a quem possui propriedades de até 400 hectares. Outro projeto pronto para ser votado é criticado pela oposição desde o início do ano e ainda não tem consenso para ser votado. A proposta combate a misoginia, que é como se chama o ódio, desprezo ou preconceito contra as mulheres. O texto, já aprovado pelo Senado, foi alterado pela deputada Tabata Amaral, PSB de São Paulo, coordenadora do grupo de trabalho que analisou a proposta. O texto aprovado pelo Senado equipara a misoginia ao crime de racismo, o que a torna inafiançável e imprescritível. Na nova versão, a relatora alterou principalmente a definição de misoginia. Ela retirou os termos ódio e aversão à mulher, previsto no projeto original para caracterizar a misoginia e considerados vagos pela oposição. Na nova versão, misoginia é descrita como a prática, a indução ou a incitação de menosprezo ou discriminação contra a mulher que promova violência. A pena prevista é de 2 a 5 anos de prisão. Da Rádio Câmara de Brasília, Antônio Vital.
2: Justiça.
4: Paulo Litro, do União do Paraná, apoia a proposta de emenda à Constituição que estabelece mandato de 12 anos sem recondução para ministros do Supremo Tribunal Federal. A medida mantém as 11 vagas da corte com idade de ingresso entre 45 e 70 anos.
5: A PEC, apoiada por Paulo Litro, também divide entre executivo, legislativo e judiciário a indicação dos integrantes da corte. O texto ainda estabelece períodos de quarentena antes da indicação e depois da saída do STF.
4: A Câmara aprovou e encaminhou para o Senado projeto que atualiza a estrutura da Advocacia Geral da União. Vinícius Gurgel, do PL do Amapá, informa que o texto reorganiza e define atribuições das carreiras que integram o órgão responsável pela defesa jurídica da União.
5: Vinícius Gurgel avalia que a reorganização pode tornar mais eficiente a atuação da AGU, reduzindo sobreposições e tornando mais claras as competências dentro da estrutura institucional.
4: Projeto aprovado pelo Congresso e já transformado em lei, cria 8 varas federais no Amazonas e em Mato Grosso do Sul. João Maia, do PP do Rio Grande do Norte, avalia que a medida amplia a presença da Justiça Federal em regiões com demanda crescente.
5: A nova lei, que contou com o apoio de João Maia, também cria cargos de juízes e servidores para reforçar o atendimento de processos ambientais, fundiários, previdenciários e criminais.
4: Termina agora o Jornal Câmara dos Deputados, produzido pela Rádio Câmara, com trabalhos técnicos de Everson Urani e apresentação de José Carlos Andrade e Luciana Vieira. Uma boa noite para você.
5: Uma ótima noite. A Voz do Brasil volta amanhã.
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0: Em Brasília, pontualmente, 8 horas.
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1: 20 horas e 20 minutos.
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3: 20 horas e 30 minutos.
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